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1: 9 e 13.
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2: 10:24.

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4: 10:34.

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8: 11 e 2.

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15: 11:42.

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4: Meia-noite 21.

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20: Uma hora

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2: 1:28

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10: 1:41.

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5: 2:14.

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2: 2:48.

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1: 4:58.
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Olha a hora certa, minha gente. Agora são 5 horas 6 minutos. 5 e 6, bom dia! Hoje, 2 de outubro, o ano é 2026. Sextou na presença do Senhor. Sexta-feira, estamos a 275 dias do ano, faltando 3 meses, 90 dias para mudarmos o calendário para 2027. 40ª semana, estação primavera, o signo é Libra. Abraçar você, meu amigo, irmão, caminhoneiro, carreteiro, cegonheiro, motorista de ônibus, condutor de transporte alternativo, pessoal das vans, das Tupix, aos taxistas, mototaxistas, você que trafega pelas BIBRs da vida, no seu carro, no carro da empresa, é passageiro, tá de carona, mas tá ouvindo a gente, Deus abençoe a sua viagem. Alô, você, meu amigo, minha amiga dona de casa, já levantou pra labuta do dia? É, rapaz, final de semana chegando, domingo é dia de eleição, e vamos juntos, seguindo firmes e fortes na presença do Senhor, né? Com as bênçãos dele, a gente consegue vencer tudo! 759-9203-6677 é nosso WhatsApp, 759-9203-6677. Estaremos juntos até às 7h20 da manhã. É, glória a Deus, viu? É, nosso programa passou 40 dias, basicamente 40 dias, terminando 6h50. Voltamos ao normal até 7h20 da manhã. Bom dia! A primeiríssima de hoje, Roberta Miranda. Vá com Deus, 5h07.

0: Olha a hora certa, agora são 5 horas e 22 minutos, tá aí Mastruz com leite, massa de mandioca, a pedido da minha amiga Ivone pelas bandas do Baldez.
1: Bom dia, meu amigo Edmaro Reis, quem tá falando aqui é Ivone do Baldez. Meu amigo, se for possível, dá pra você mandar uma música aí, massa de mandioca, oferecendo todos os meus vizinhos aqui do Baldez. Obrigado, meu amigo, e tenha um bom dia.
0: Valeu, minha amiga, Deus abençoe. Alô, Prolígia, bom dia. Prolígia pediu aqui Seus Beijos com Daniel, já toquei também. Dona Maria, a música que a senhora pediu, eu não tenho aqui, mas vou colocar seu áudio, vamos lá.
2: Bom dia, Edmaro Reis, a paz de Jesus esteja com todos nós. Salmo 120. O Senhor é o teu guarda, o Senhor é o teu abrigo, sempre ao teu lado. De dia o sol não te fará mal, nem a lua durante a noite. O Senhor te resguardará de todo mal, Ele velará sobre tua alma. O Senhor guardará os teus passos, agora e para todo sempre. Um alô para Robson, José Roque, todos os ouvintes.

0: Parabéns, aniversariantes. E a música é Álvaro e Daniel, Ninguém Te Ama Como Eu. Bom dia para Robson, José Robson.
1: Opa, já foi, já foi, já foi. Alô, Renilda. Renilda tá por cá também. Edmário, bom dia. Eu queria ouvir a música de Vando, Mordida na Maçã. E manda um alô pra Roxinha do Cedro. Um excelente final de semana pra todos nós. Amém. Que assim seja. Meu amigo Alexandre Leite é o homem do leite da vaca preta, ó.
2: Bom dia, cabra. Bom dia, Maro Rei. Quem está falando aqui é Alexandre do Leite, o homem do leite da vaca preta. Uma boa sexta-feira. Abençoado pra você e pros ouvintes da Educadora. Um abraço para Luiz Aldo Fogo, Zeca da Galinha, Pitu do Gado, Bu do Gado, meu tio Zé do Leite, Índio da Reciclagem, meu amigo Noco, meu amigo Baio, meu amigo Tonho, meu amigo Catinho e mais ouvintes que eu não falei. Alexandre do Leite, o homem do leite da vaca preta, muita paz.
1: Grande Alexandre do Leite. Alô, meu amigo Budugado, vaqueiro testado e aprovado. Bom dia pra você, meu irmão. Bom dia também aqui pra minha amiga Adriana Drica, lá pelas bandas do município de Lauro de Freitas, Bahia, sempre acompanhando a nossa programação. Alô, professor Nelson Brito. Bom dia pra você também. Vamos seguindo. Alô, Alex da Vila Real. Bom dia.
3: Bom dia, Edmar. Mandando pra minha esposa Celeste aí. Pato lá do Amparo, Zé de Mata, Melhor Amparo, Roque da Serraria, sua esposa Cida, Gil Matos, Pô Maria, Carla de Saravota, Pô Noelia, Baiano Espindó, Pô Sepulani, de Mandioquinha, Beto Helena, Dungo Gostrada, Eduardo da Volta, a turma da Vila Real, a turma da Barbosa Barbosa, Adel Bigodão, Roberto Pão de Leite também, Tom de Afonso, lá de Amélio Rodrigues, Matheus, a avó dele, Dona Cecília, Rodos Gerlão, seu amigo, a Dona Bela, Luciano Pica-Pau, Nicil do Neto, Vadina Gambeleira, Dunga da Vila Serena, sua esposa Ana, Dona Ana do Queijão, Alexandre Leite, Quinho da Seca, Tonhinho da Camarada, para todos meus amigos de Mário. Ademário, coloca uma música pra gente aí, pai. Uma de Zé de Camargo Luciano, Cama de Capim, e ontem, sexta-feira, abençoado por Deus para todos. Valeu demais, valeu, pai.
1: Valeu! Alô, meu amigo Fernando, pelas bandas do Sítio Andaraí.
4: Bom dia, Edmar. Gostaria de ouvir com o Missata, tocando em frente. E uma abençoada sexta-feira, um abençoado final de semana para todos nós. Deus abençoe nosso lar, nossa família, nossos amigos. Amém, amém, amém.
1: Valeu, agora são 5h25.
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0: Olha a hora certa, agora são 5h35, Boi Soberano, Tião Carreira e Pardinho, a pedido aí do meu amigo Ricardo da Volta.
1: Bom dia, meu bom sertanejo, aqui é Ricardo da Volta que vos fala, quero desejar uma excelente sexta-feira, um ótimo fim de semana para todos os ouvintes da melhor rádio do Brasil, mando um alô aí, meu irmão, é meu amigo Carlos da Volta, sua esposa Noélia, Roberto do Pão, Índio da Reciclagem, Budo Gado, Lourdes na Rua do Fogo, Vado da Torre, Edinho no Picado, Cosme do Tempero, Lourinha e Paraíba, seu esposo, toca aí pra nós, meu irmão. Boi Soberano, tchau. Obrigado.
0: Valeu, valeu. Acabei de tocar aí, um grande abraço pra você, meu irmão. Agora 5h36, vou na Procultura, volte já.
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5: Olha, hora certa, agora 15 minutinhos para 6, 5h43 da manhã. Ô, rapaz, pulou 5h44. Alô, meu amigo Joãozinho Carreteiro, o homem tá diretamente de Guarulhos, São Paulo, na capital da Garoa, ouvindo a nossa programação. Deus te abençoe e te guarde nessas estradas da vida, viu, meu amigo? Alô, Pipi, e tu, Pipi, por onde anda? É motorista da alegria, é, rapaz, os guerreiros da estrada, todos caminhoneiros, carreteiros, motorista de ônibus. A você que é motorista de carro pequeno também, que está trafegando pelas BA e BRs da vida, Deus possa te conduzir em segurança, tá certo? Grande abraço para todos vocês. Alô, meu amigo Joãozinho Tratorista.
6: Bom dia, Demário, família educadora, que Deus abençoe nosso dia e um ótimo final de semana para nós. O meu alô é para minha família e para todos que escutam a educadora aí, Demário. E se der, toca aí, moça com Chico, Rei do Paraná. Saudade de nós dois, oferecendo a todos os seus ouvintes aí, Demário. Valeu, Demário, tudo de bom.
5: Valeu, valeu, um abraço, Famicê. Vamos seguindo, vamos sim, seu Edmário Reis.
7: Bom dia, Edmário Reis. Se for possível, gostaria de ouvir a música de Roberto Carlos, Nossa Senhora. Deus nos guarde e nos dê um bom dia.
5: Alô, alô, Quinho da Cerca.
8: Bom dia, Edmário Reis. Que Deus lhe dê uma ótima sexta-feira, com luz e paz e saúde. Manda um alô aí para Bu do Gado, Alexandre do Gado, William do Gado, Sandro do Gado, seu Nena do Picado, Alex da Vila Real, Roberto do Pão, Vânio da Cajá. Manda um alô aí. Aí, Cavarrinho, manda um alô para o vaqueiro Gil do Amparo.
5: Pronto, deixa eu abraçar também o pessoal lá de Teodoro Sampaio. Ontem eu passei o dia todo no município de Teodoro Sampaio, né? Um abraço aí pro pessoal de Buracica, distrito lá em Teodoro Sampaio. O pessoal da sede, né? Lá na sede mesmo, no município. Um abraço para todos vocês. Um abração também ao pessoal de Lustosa. Eu estive também em Lustosa. Um grande abraço. Deus abençoe cada um de vocês, tá certo? Obrigado pelo carinho, pela recepção de cada um de vocês desse município aí. Teodoro Sampaio. Igual, alô, Marinalva, mas... na Gameleira.
9: Alô, alô, meu amigo Edmário Reis. Bom dia, que Deus abençoe nosso dia. E a todos aí da Rádio Educador e os ouvintes, principalmente o radialista. Eu gostaria de ouvir a música de Laerte Seus Secados, Morango do Nordeste.
5: Já, já eu vou tocá-lo, Roberto Pão. Fala, caba véia.
10: Bom dia, meu amigo Edmar Reis. Aqui é seu amigo Roberto Pão, do leite, da farinha e do feijão também. Manda um alô aí pra João Corante aí no Rio Seco. Pra meu amigo Popó da Cana Brava em Coração de Maria. Manuel aí no Cedro. Lurdinha no Baldeio, minha esposa Cláudia, meu amigo Cláudio Tepê, Inverso Quindé, Tony Vivi, Chico de Jorge, Débora Caldão, Zé de Assédio, de Nunça Boa, Ricardo da Volta, Alex Davi Reis, sua esposa Salete, Ricardo da Volta, sua esposa Noia Sanete Padrinho, Fernando Juiti, meu irmão Capuz, sua esposa de Holanda, viu? Zé de Belo, Acajá, Pitu do Gado, Tony Motoboy, Jorge de Jorge, Paulo Motoboy, aquele abraço. Tá na educadora, tá bom demais, com você é demais.
5: Pronto, tá aí agora, Laís e seus teclados, Morango do Nordeste, ou minha amiga Dona Maria. Eu disse até a senhora aí, eu não tenho essa música, não tenho essa música não, mas tá valendo todas as músicas da programação. 13 minutinhos pra 6, já já tem especial do mais amado do Brasil.

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1: Reginaldo Rossi, olha a hora certa. Agora são 6:04, tá aí Reginaldo Rossi, a raposa e as uvas, né? Tocando muito bem aqui na nossa programação, a pedido da minha amiga Dona Olga, lá pelas bandas do Magalhães, em São Gonçalo dos Campos, Bahia.
2: Bom dia, Demário Reis. Estou passando para desejar uma ótima sexta-feira, final de semana abençoado por Deus. Gostaria de mandar um alô para você, Lina, Marisa, Militão, Nádia, Ivo, Tonha, amigos e amiga. Gostaria que você passe a música de Reginaldo Rossi. A raposa e as uvas.
1: Valeu, valeu, minha amiga. Um grande abraço. Um ótimo dia para todos nós, tá certo? Alô, dona moça. Bom dia, bom dia, bom dia. Zé de Dezinha na Ilha Curitiba, bom dia. Bom dia também para Mirinha na Quatro Estrada. Alô, Gracinha e Amélia Rodrigues. É, alô, alô, meu amigo Cláudio. Vamos falar de coisa boa, vamos falar de saúde.
3: Fala, gente. Chegou a sexta-feira, 2 de outubro, e com ela também o nosso Santo Gel. Bom dia, Admário Reis e ouvintes da Educadora.
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1: 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Alô, Robson, na Ilha Curitiba.
11: Bom dia, Guimarães, como é que tá a filha? Você já fez paz aí pra você, de toda a bancada aí. Alô, Palinha Santana, Ivan Costa, José Luiz e Renato Dantas. Alô, pra Iraci Manoel, que lhe malharam minha irmã Igreja, Maria Lúcia Arrasa, alô, minha irmã Igreja. Alô, pra Vada da Torre, que era aqui da rua. Alô, pra todos os ouvintes. Paz e bem para todos.
1: Beleza, um abraço aqui para o Florisvaldo na Rua do Andu, Daniela também ouvindo a nossa programação, um ótimo dia, né? Que temos realmente uma proteção pela boa e poderosa mão de Papai do Céu. Finalzão de semana chegando aí, muita gente se preparando, né? As pessoas que voltam fora se preparando para ir ao local de votação, outros que votam aqui, mas trabalham fora, vão chegar também. É o finalzão de semana que promete, né? Alô, cara de bola!
12: Bom dia, meu amigo Admário Reis, sempre na escuta, viu? Sempre na escuta. Admário, se for possível pra mim, toca aquela música aí, Chitão de Chororó, Saudade da Minha Terra. Toca pra mim aí, se for possível, se não for, deixa na escuta, me chama.
1: Fala, Capucho, bom dia, Capucho.
13: Bom dia, Admário, bom dia, alô, para Yolanda, minha esposa, Carlinhos, Leve Godão, Roberto Ponce, Antônia, Lila Maria, Renata, Tuca, André, Cida, Vanda, Lê, Menezes, Fernanda, Poxinha, Bido, Preguinho, Coroinha, Bete, Dani, Marcelo, meu filho, Burica, meu irmão, Zezé, Tonhão, Marizia e Chico da Venda. Muito obrigado, companheiro.
1: Valeu, valeu. Agora 6:08.
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6: Agora são 6h15, 6h15. Alô, minha amiga Delinda, professor Jonas, um abraço pra vocês, obrigado sempre aí pela participação, pela audiência, tá bom? Alô, Popó da Cana Brava!
7: Bom dia, meu amigo Edmar Reis, quem tá falando aqui é Popó de Cana Brava, um abraço pra Raimundo Vagavedo, Binavar Esteu, Tica Sola, João Tratorista, Edith, Nega, Vaneide, Rosa Preta, Chico da Venda, Laudelino, Antônio Feijão, os demais, Teco de Irará, demais e as minhas amizades granfinas. Manda aquela música, eu e meu cavalo branco. Tchau e um bom dia. Já cheguei, tô aqui de volta.
6: Beleza, seja bem-vindo. Alô, Nenê Menezes, bom dia.
8: Bom dia, meu amigo Edmar Reis. Bom dia a todos os ouvintes da Educadora FM, viu? Quero que mande aquele grande alô aí pra meu amigo Capucho, pra Lourdinha, minha irmã, Zilda, Manuel, pra Vidal, pra João, pra Vini lá no, na Fazenda Buraco, Fazenda Baixa Fria, né? Pra Dona Dalice, para Dona Ana do Requeijão e para todos os ouvintes da Educadora FM, viu? Se for possível, toca aquela música que eu sempre peço, que é o Alcimar Monteiro.
6: Valeu, neném, tá na ponta do laser ali para tocar. Um abração aqui também para o Rock, ele e sua esposa Cida, sempre ouvindo a nossa programação, aí pelas bandas do Garrancho. Pediu tá ali também a música para a gente tocar, Mula Preta. Tá, vamos seguindo, vamos sim. Decente Pedreiro tá por cá também, ouvindo a nossa programação, mas vou ouvir agora o Caçador de Sarigui.
9: Bom dia, meu amigo Edmar Reis, o Vitor 88,5, mandando um abraço e assim, pra não esquecer de você, dizendo pra você, Educadora, uma rádio família, tô por cá, viu? Sextou. Eu que sonhava ter a vida cor de rosa, te obrigado.
6: É, o homem não tá jogado pras cobras não, viu? Tá cantando de boa, tá alegre, é, rapaz. Sérgio Reis, saudades da minha terra. Agora 6h16.

0: Olha a hora certa, agora são 6 horas 33 minutos. Tá eu e meu cavalo, Francis Lopes.
1: Delas que o cabra olha e logo ele já.
0: 6h34, eu vou no Apoio Cultural e na volta direto no especial do mais amado do Brasil, Amado Batista.
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0: Tá aí, você curtiu o especial do mais amado do Brasil, que já é tradição no nosso programa. Toda sexta-feira, 6 músicas do Amado Batista. Aí é bom demais, né? Um abração pra minha amiga Sandrinha, alô Tia Lia, no Bom Sucesso, um abraço pra vocês. Alô Rose da Coreia, também ouvindo a gente, minha amiga, um abraço pra você. Alô Pagodinho, Bitinho tá por cá também, bom dia, bom dia, bom dia.
1: Fazia um dia...
0: Vou na Procultural, eu volto já já.
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9: Olha a hora certa, agora são 7 horas, 8 minutinhos, 7 e 8. Alô, minha amiga Lindinalva Moraes, bom dia. Bom dia também aqui para Iva, conhecida como Branca, né? Ouvindo a nossa programação, final 22, 23, vamos ouvir aqui. Não vai dar tempo de tocar mais músicas, porque o horário já foi.
10: Alô, bom dia, Educadora FM, acordei cedo hoje, viu, Admário Reis? E aí me lembrei de você. Bom dia para toda essa gente, essas pessoas de Conceição do Jacuípe. Pede para Lurdinha Menezes acordar, Zilda também, que está na hora de trabalhar.
9: Valeu, minha amiga Graça Romântica. Um abraço para você, um ótimo dia para todos nós. Alô, Pagodinho, Bitinho, meu amigo Raimundo Queiroz. Fala, Raimundo.
11: Bom dia, meu irmãozinho. Bom dia, bom dia. Que Deus te proteja, te dê uma manhã na vida, nas graças de nosso Senhor Jesus Cristo. E um bom dia com Jesus. Que Deus te guarde sempre. Estou aqui na escuta aí, ouvindo. Aí, aguardando a hora do mais amado. Valeu, meu irmão. Bom final de semana com Jesus. Tchau, que Deus te proteja sempre. Tchau, tchau.
9: Alô, Matias, pelas bandas do Itizeiro.
12: Bom dia, Libero Rei, Matias, amiga da Feira do Itizeiro. Ouvindo a programação que minha esposa na Lifai, passando por aí para fazer uma ótima manhã de sexta-feira para todos nós. Você com a bancada. Mandar um abraço com dois braços para Brau, seu Barriga e Amélia, meus irmãos na Elite Corno. E de um a 100 para não esquecer de ninguém. Bom dia.
9: Alô, Bidaporonga!
13: Bom dia, Ademar. Manda um alô para todos os ouvintes. Uma feliz sexta-feira para todos nós. Já vai aquele abraço para nossa família. Vai,
9: beleza. Amor. Valdomiro no Picado.
14: Bom dia, meu amigo Ademar. Sextou. Uma ótima sexta-feira, você e sua família, tudo na escuta. Manda um alô para Edivaldo, Anjo Lindé, Sariga, Alexandre do Leite, Zé do Leite, Bu do Galo, Pitu do Galo, e toca para nós a Rede Ouro, não Bonano Vaqueiro, não Patrão. E também vou esperar para o mensagem de Amado Batista, cuida que sextou, cuida!
9: cuida que sextou na presença do Senhor. Alô, Decente Pedreiro, bom dia!
15: Bom dia, Edivaldo Reis. E aí, meu querido? Tudo na paz do Senhor, né? Graças a Deus, né? Manda um abraço aí para toda a minha família, para toda a família educadora, para todos os vaqueiros desse mundo. Olha como usa aí para as vaqueiranas aí. Admirado, Gado Novo, Zé Amaro. Tchau e obrigado.
9: Alô, minha amiga Gal.
16: Bom dia, Edivaldo Reis.
9: Bom dia. Fez a caminhada hoje, Gal? Acho que você não perde, não, né? É, rapaz, o solzinho tá aí, ó. Nós estamos na primavera com cara de verão, viu? 7h10!

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0: Pois é, música boa, a gente toca aqui na Educadora, viu? Noite ilustrada, esse belíssimo poporri. Agora 7h22, final da nossa programação. Eu volto na segunda-feira. Peraí, deixa eu colocar aqui Alexandre do Leite, antes de finalizar, que tem só o áudio dele aqui. Fala, Cabai.
1: Caba bom dia de novo, macho velho. Quem está falando é Alexandre do Leite, o homem do leite da vaca preta. Um abraço para Fio do Picado. Fio, quando você quiser o leitinho da vaca preta, papai, é só falar que tamo junto. Deus te abençoe sempre. Uma boa sexta-feira para nós. Alexandre, o leitinho do leite da vaca preta.
0: Ó, Alexandre, meu amigo José Luiz, ele gosta de um leitinho da vaca preta, viu? Dia que você estiver passando por aqui, que quiser deixar aqui um leitinho para ele tomar, para dar sustância, você traga, viu? Tá certo? Não é isso mesmo, José? É isso aí. Olha, eu desejo a você um final de semana abençoado e peço a você que faça seu papel de cidadão, viu? Não deixe que as pessoas decidam por você. Você pode ir e votar, e vota em quem você quiser. O importante é você fazer, né, o seu papel de cidadão, tá certo? Domingo é dia de eleição. 7h22, Deus abençoe o seu final de semana, Deus guarde você e sua família. E na segunda-feira nós estaremos de volta, se Deus permitir. Ele há de permitir, porque Deus é misericordioso e as suas misericórdias se renovam a cada manhã. Cuidado, não se engane. Você acha que tem muitos amigos? Na verdade, você conhece muita gente. Tchau, tchau. Fui.
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1: Ah! Bom dia, meus amigos, bom dia, minhas amigas, né? Nessa sexta-feira maravilhosa, mais um dia maravilhoso, bacana, não é? É, a nossa maior riqueza é a vida, então Deus está nos dando, né? Mesmo você que está aí no hospital, está em casa, está em algum lugar, que está tendo um probleminha, entregue a mente a Ele, tá? Vá, se jogue, tá entendendo? Porque tem uma coisa, sabe? Tem uma coisa que é interessante, né? Ele dá a mão e sempre está dando a mão. Agora vocês que fecham a mão para eles e a mente. Então, ó, vamos lá então. Vamos à nossa sexta-feira maravilhosa, lermos aqui o Salmo número 91. Aquele que vive protegido pelo Altíssimo, guardado pelo Todo-Poderoso, pode dizer ao Senhor: O Senhor é a minha proteção e a minha fortaleza, o meu Deus em quem confio. Ele o salvará das armadilhas e do veneno mortal. Ele o protegerá debaixo das suas asas e lá você estará seguro. A sua fidelidade o protegerá como escudo. Você não terá medo da escuridão da noite, nem da flecha que voa durante o dia. Não ficará assustado com a peste que se espalha sorrateira nas trevas, nem da praga que devasta ao mesmo dia, devasta ao meio-dia. 1.000 pode cair à sua esquerda, 10.000 à sua direita, mas nenhum mal o atingirá, você olhará tranquilamente e verá Deus castigando os pecadores desobedientes. Tudo isso acontecerá porque você disse: O Senhor é a minha proteção, o Altíssimo é a minha morada segura. E o mal não me apanhará de surpresa e o meu lar não será atingido pela desgraça, porque o Senhor dará instruções especiais aos seus anjos para o proteger em todos os seus caminhos. Eles apoiarão com as mãos para que você não tropece alguma pedra no caminho. Você enfrentará sem medo o leão e a cobra venenosa. Matará o leão e pisará a serpente. Assim diz o Senhor a seu respeito: Ele se entregou a mim de todo o coração. Por isso eu salvarei. Ele me conhece pessoalmente e por isso o colocarei no lugar alto e seguro. Ele pedirá ajuda e responderei. Quando estiver em dificuldades, eu estarei a seu lado, resolverei seus problemas e lhe darei uma posição de honra. Darei a ele uma vida longa e feliz e lhe mostrarei a minha salvação. Amém. 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

0: Fala, Renato.
1: Lá vem a zorra, solta aí, vá. Ah, é bom demais. Não? Ô, oh, rapaz. Eu fico abrindo aqui, é tanta. Gostei. A Globo. Ai, ai, ai. Deixa quieto, tá? Deixa lá. É, mas, bom dia, Constância, aqui, bom dia, minha querida Berimbau, nesse dia maravilhoso. Hoje já são 2 de outubro, viu? E o tempo voa, já são 2 de outubro, uma sexta-feira. Fernandão, hoje é sexta-feira, viu, velho? É, rapaz, eu precisava ter um tempo para chegar naquela varanda aí, ó, do sítio onde ele mora, aí, o sítio andar aí no Baldês, e ficar ouvindo as músicas. Rapaz, ele tem um somzão das antigas, aquelas caixas. Essas caixas de Fernandão devem ter uns 50 anos. É, ali só para rebocar, só de trator, viu, velho? Cada meio metro de grossura de madeira, tu é doido, véio. Aquelas é da antiga, meu. Agora é um bum retado. É o quê? Ele abriu lá um dia um pouquinho, eu digo, rapaz, parece que eu vou sair correndo, velho. Porque som alto é bom, mas menos, não é? Pois é, hoje é sexta-feira, né? E já no clima de eleições, né? 48 horas de eleição, uma baboseira retada, uma vergonha retada. É porque eu vou ter que falar sobre essa porcaria, esse fedor, essa nojura. Olha que palavra invocada vem na cabeça, nojura, mas há 200 anos que eu não ouço essa palavra nojura. Que tá essa política, a justiça brasileira, uma nojura. Nojura vem de nojo, de nojento, né? É, o povo fala, essa nojura, isso é a linguagem do popular, eu adoro a linguagem do meu povo, né? E meio que quando eu falo, meu povo me entende. É por isso que nós somos liderança absoluta de audiência nessa zona, nesse horário. Não? Mas bom dia, papai, bom dia, mamãe, bom dia, titio, bom dia, titia, bom dia, vovô, bom dia, vovó, bom dia, meu amigo, bom dia, minha amiga, bom dia, meu irmão, bom dia, minha irmã. Que bom estarmos juntos em mais um dia, né? Deus que está nos dando, né? Esse dia maravilhoso, né? Nos dando. É tipo assim, essa honra de vida, né? E precisamos responder de forma positiva ao nosso Deus, que ele está de olho. E outra, tem uma justiça que não falha, que é divina. A dos homens, para mim, pelo amor de Deus, tá? Pelo amor de Deus. É? Principalmente aqui no Brasil. Mas, a justiça divina, a justiça de Deus, essa não falha. E ninguém consegue fugir. E é a única vez que é a justa, realmente. Tá bom? Então não adianta não, viu? É, vá fazendo que você não vai conseguir passar por essa justiça divina não, tá bom? É, rapaz, também como tem a luz, né? Daquela música de Roberto Carlos, fala luz divina, tal, que ilumina, né? É maravilhosa. A letra é uma poesia fantástica, sabe? Entre aspas, uma oração, viu, gente? Pois é, tá? Mas voltando a dizer assim, olha, bom dia, meus amigos motoristas. Hoje eu estou na sexta, tenho que entrar no clima do sextor, né? E você também, mas vamos que vamos, não é? Então aí, ó, bom dia, meus amigos motoristas de táxis, de ônibus, condutores das vans, meus amigos caminhoneiros, meus amigos mototoxistas. Dizer assim, ó, logo assim, um abraço, um forte abraço para todos vocês, desejando bom dia, que vocês possam fazer sua férias, fazer seu troco, né? É fazer seu troquinho para poder pagar o leite das crianças, tá tudo caro, hein? Você pega 200 conto, velho, você não faz nada, velho, tu é doido, duas sacolinhas, e cuidado, porque a sacola, também o plástico, muitas vezes esses supermercados são fuleiros que são azul, pode furar, cair, o prejuízo é maior, viu, velho? Cuidado. Quando for daquelas fuleiras, peça para botar dois, para poder tentar segurar. Não é peso, não, pezinho, viu? Pois é, é isso como eu tava falando. Então, bom dia a vocês aí, ó, que estão nos ouvindo, né, essa turma toda. Bom dia, Constância Joaquim, essa cidade que pulsa e caminha com suas próprias pernas, né? Essa cidade do empreendedorismo, do fazer, do trabalhar, que a galera aqui gosta e gosta de chegar junto, empreende. Nisso ninguém pode dizer que não. É só sim. É de chegar junto mesmo. Você aqui tem um belo comércio, belo serviço também dos profissionais liberais. Tem a indústria com uma infinidade de empregos também, que às vezes falta mão de obra, tem dificuldade de mão de obra, né? É porque tem muita gente que não quer trabalhar, não, viu? É que prefere viver. Ai, ai, deixa quieto, rapaz. Fazendo, se virando, né? Não é brasileiro? O brasileiro se vira, né? Tem isso. Ai, ai. Ô, oh, Deus do céu, que eu vou falando, eu vou me lembrando de coisas, sabe? Eu só vou rindo, rapaz. É porque também é melhor rir do que chorar, viu? Porque se a gente for entrar de cabeça a nível de pensar realmente determinadas realidades, é capaz de dar deprê, viu, gente? Então é melhor, ó, rir. Às vezes você tem que rir até do erro, né? Quer dizer, você tá na sua, tá vendo lá o erro batendo. Mas você é cínico? Não, não sou cínico, não. Não vou entrar nessa seara, né? Não vou entrar nessa história aí, que se for entrar de cabeça, pô, a gente quer resolver, não consegue, porque a gente não dá para resolver sozinho, a gente só pode resolver juntos essa zorra desse país. É. Ah, mas eu tô vendo, certo? O amanhã. Quando será o amanhã? Então, é ser feliz. É, tem uma música aí, um samba desse aí, né, não? Então, mas vamos que vamos. Vamos que vamos dizer assim, ó, você aí, ó, que tá agora aí, ó, na sua casa, me ouvindo, me dando carinho da audiência, com o celular sintonizado aqui na 88,5. Gratidão, gente. Gratidão, porque é uma consideração, é um respeito, é um gesto, inclusive, de amizade, de carinho, de amor e de interação, né? É quando você pega seu radinho, o seu celular, o que for em termos de comunicação, aparelho, né? E sintoniza na 88,5 para nos ouvir, tá? Isso não tem preço, isso não tem salário, isso não tem nem palavras de agradecimento, que adjetivos, né? Para esse gesto. Diz assim, eu vou sintonizar, tudo mais. E além do mais também, de ligarem para o 9203-6677, que é o nosso WhatsApp, e participar do nosso programa. Isso mostra o respeito, e a recíproca aqui é a mesma, o carinho, a recíproca é a mesma, né? E a credibilidade, né? Também que é a mesma. Que da mesma forma que vocês cobram a credibilidade do nosso trabalho, eu também cobro a credibilidade da participação de vocês. É como eu sempre eu falo, esse programa não é meu, não é direcionado dessa forma, vocês que foram dando o formato do programa. Vocês, meus amigos e minhas amigas ouvintes, né? São vocês que fazem o programa, vocês que conduzem da forma de participar, da forma de falar, da forma de contestar, de elogiar, de comentar, enfim. Este programa tem uma produção, são os ouvintes. Os ouvintes é que produzem o programa, os ouvintes é que faz para onde vai para lá ou para cá. Eu só faço pegar assim de vez em quando, né, a canoazinha e a onda vai para lá, vai para cá, eu segurar, né? E tem que às vezes que dar uma segurada para poder manter a rota, né, daquilo do farol, aonde tem um farol lá na frente, de onde nós queremos chegar, que é uma informação limpa, concreta, verdadeira. É dessa forma que nós trabalhamos, né? Porque de narrativa, meu amigo, eu tô cheio. Essa invenção que virou moda, narrativa, narrativa, narrativa, e são com as narrativas que estão afundando com nossa sociedade, tá? Principalmente uma grande parte da imprensa brasileira, que é culpada de todas as mazelas que acontecem no nosso país. Isso eu digo. É a imprensa nacional, é a imprensa de Estado, é a imprensa aqui, uma parte da imprensa da nossa região, que não exerce uma imprensa com independência. Não faz realmente o reflexo do que é a sociedade. Muitas vezes distorcendo a realidade, distorcendo fatos, isso é complicado. Hoje pela manhã mesmo eu estava lendo umas seis e pouco, lendo um artigo de um site, né, ligado ao, parece que é a Folha de São Paulo. Que vergonha! Como eles manipulam uma realidade, como eles distorcem uma realidade através do jogo de palavras, através do texto que vai para lá, vem para cá, e você fica, qual é, qual é, qual é, eles tomem no rim de vocês. Estou falando assim, uma palavra figurada, né? Aí coloca um texto que, se você não tiver uma visão crítica daquilo, para aprofundar aquele texto, eles engolem as pessoas com narrativas mentirosas e vergonhosas, tá bom? Mas eu vou falar daqui a pouco sobre o momento que nós estamos vivendo, que afinal nós estamos vivendo um momento altamente crítico, vergonhoso à República Federativa do Brasil. E Eu não posso, eu moro no Brasil, eu sou cidadão brasileiro, como todos nós somos, e as coisas vão acontecendo, acontecendo, e as pessoas não vão. Tá tudo bem, como é que é? Bota lá, tira, desce, sobe. E a vida não é só isso. A vida não é só isso. E aí vem determinadas dores que muitas vezes vocês nem sabem de onde estão vindo. E às vezes pagam caro, porque você próprio é o culpado ou a culpada das situações que acontecem nesse país. E vou dizer por que daqui a pouco. E acabou, tá? Quem quiser ouvir, ou se não quiser, mande estação, tá? Bom dia, professor Jacques. Bom dia, pessoal do Bessa aí, ó, a galera do Bessa aí que tá nos ouvindo, o pessoal também aqui do Picado aqui que nos ouve aí, forte abraço. Aí eu saio dessa cidade que é rica, viu? O quê? Constituição aqui é rica pra caramba. Veja aí as grandes orçamentos, né? É uma cidade que uma das mais ricas da Bahia. Aí eu saio daqui, eu vou para onde? Eu vou lá para cima. Eu vou para Biritinga, né? De Biritinga eu passo por Água Fria, Ouriçanga, descendo por Pedrão, Teodoro Sampaio, Irará, passando agora. Calma, Renato, calma. Coração, coração, bate, bate, coração. Quando eu falo coração, eu fico todo neném, todo dengado, né? Não? Fico dengoso. Alô, coração, coração com o senhor também. São Simão, né? São Simão também, aí o Retiro, essa turma toda, e o pessoal da cidade também do centro que nos ouve, forte abraço, aí eu saio de coração aí, eu já passei pro Teodoro, vou para onde? Para a Terra Nova, Amélia Rodrigues, São Sebastião, Candeias, Santo Tomás da Purificação, São Gonçalo, São Feira de Santana, venha, venha, quer falar comigo? Olha, você quer falar, você quer mandar recado, você quer mandar texto, você quer ligar, pode ficar à vontade, 9203-6677, 9203-6677, esse que é o nosso WhatsApp aqui da Educadora FM 88,5, situado aqui na Rua 2 de Julho, centro de coração. Ô, rapaz, coração de Maria, não. Passei de coração também, que eu tô falando sempre de coração de Maria, falando para toda a região, para a Bahia e para o Brasil e para o mundo também, graças aos aplicativos, graças à tecnologia, né? Deixa eu falar aqui, rapaz, deixa eu falar aqui. É centro de Conselho de Aquipe, é 2 de julho. Aqui de um lado, se eu dar um pulo no muro, eu caio aqui na 66, né? Que é a nossa companhia da Polícia Militar, que engloba Terra Nova, Teodoro Sampaio, Amélia Rodrigues. E Conceição do Jacuípe. Do outro lado, se for, aí já vê o cemitério, né? Ah, tá bom, viu? Aqui, ó, o Israel Silva tá aqui me ouvindo e diz assim: tu fala, viu, velho? Tu fala, viu, velho? Ah, mas vem cá, você que inclusive também é comunicador, eu tô aqui pra fazer o quê? É pra falar mesmo nessa zorra, rapaz? Como é que pode, rapaz? Ô, seu Israel, tome juízo, rapaz, meu amigo, viu? É meu amigo, jornalista radialista da 104,9. E tá aí, ó, no carro dele, que é um carrinho vermelho, Rafa, um Celta vermelho, né? É não sei o que lá, 12. E aqui sintonizado aqui, ó, tá mostrando aqui, aí, ó, 88,5. Aí, ó, e o rádio dele é a marca Philips. Rapaz, é CD, CDR e tal, rapaz, aí, ó, ele falou que tá. Ele tá vendo se eu tô gripado hoje. Rapaz, eu tô barreado há muito tempo. Não tô gripado, não, estou barreado. Pronto, viu? Eu vou fazer o quê? Tá vendo que eu só tô andando assim, fazendo o quê? Eu tô gripado. Aí daqui a pouco eu cuido de minha mãe fica gripada. Sabe? Aí você vai convivendo com o vírus. Daqui a pouco eu chego no outro. Ai, Maria, tá tudo contaminado, rapaz. É a rainha Juju, seu Zé El Silva. É a Rainha Juju mesmo, é esta figura, 93, caminhando para 94, aqui invocada, aprontando que sou ela, velho. É sua amiga que eu sei, ela gosta de você, muito, viu? Você não vale nada, mas ela gosta de você, viu, velho? Deixa eu ver aqui meu amigo Matias aqui, que tá aqui já no, na ponta da linha.
0: Toda vez que a direção de uma emissora, seja lá escrita, falada, televisiva, recomenda aos funcionários a falar o que eles querem, não tem independência. O cara prepara um texto com a verdade e depois tem que falar uma mentira. Acompanho isso desde criança.
1: Esse aí é um dos caras que eu conheço mais bem formado. Porque ele é informado, ele fala as coisas, eu digo, rapaz, será que isso é verdade? E pior que. Pior não, o melhor de tudo que ele fala, rapaz, o cara é enciclopédia, o cara é uma memória, ele é um Delta LaRosse. É que hoje a internet tomou conta, né? Você vai pro Google, tem tudo. Então, ele hoje é o Google. Antigamente era o Deta La Russa, meu amigo Matias Miguel do Itizeiro, rapaz. O cara, rapaz, me deu a mente. Outro dia ele fez um comentário que fora do programa, quando eu fui ver o áudio, aí quando eu olhei, digo, rapaz, pior que é verdade. Assim a informação, agora eu lembro, do tal do Manuel Quadros, morando na Pituba, não sei o quê, não sei o quê. Teve outra coisa também, de outro fato, rapaz, quando eu fui ver, me lembrei. Pesquisei em jornais, rapaz, a coisa bateu. Eu digo, o cara é, no bom sentido, no mau carinho, é um monstro, meu irmão. Que cara é esse, rapaz? Que cabeça fantástica. Sou seu fã, viu, meu velho? Você é cabeção mesmo. Que cabeça maravilhosa, tá bom? Aí, o Celso Santana também nos dando parabéns, assim, dizendo bom dia. E olha só a filosofia dele. Celso Santana aqui com São Jacuípe. A maturidade ensina que, às vezes, você tem que aprender a ficar em silêncio. Mesmo quando você tem muito a dizer, que o silêncio também é uma forma de responder ou de falar com muita sabedoria, o silêncio. É? Você pensa que o silêncio não fala, não? Às vezes o silêncio fala muito mais do que você berrar, de você gritar, de que você falar 200 mil palavras ou 1 milhão de palavras. Valeu, valeu, Celso. Bom dia com Jesus, como ele diz assim todos os dias. Bom dia com Jesus. Eu quero te conhecer um dia, meu velho, para te dar um abraço, tá bem? Tá? Tônia Prachedes também aqui comigo aí, ó. Bom dia, Tônia Prachedes, figura que também nos ouve todas as manhãs. Ô, rapaz. Olha só, aqui, ó. Tem um cidadão que fez um texto aqui agora, e eu vou ler o texto, né? Meu amigo Adeildo. Bom dia, meu amigo. Como vai você? Pergunte à sua audiência como eles estão se sentindo, independente do gosto político de cada um. Em relação à insegurança jurídica, que já extrapolou tantas as paredes constitucionais, que proferiu decisões políticas imediatas ao maior canal televisivo do Brasil. Em noite de debate, para assegurar privilégios ao seu candidato, parênteses mesmo, sendo este o atual presidente da República. Em desfavor às regras estabelecidas e acertadas entre todas as partes. Pergunte se eles, como empresários ou cidadãos, estão tranquilos para empreender, construir família ou algo que seja visto como constitucional em um país que o entendimento de um único juiz prevalece mais do que a Constituição. Por que eu fiquei indignado com mais um absurdo político, que o Supremo Tribunal Federal e a juíza Estrela, eleitora declarada do Lula, fez em forma de manobra jurídica para envergonhar a nação brasileira. Grande texto, meu velho. Parabéns a Deido Apolônio por esse texto, por enriquecer o nosso programa com seu texto, com seu pensar. E vou logo falar sobre a situação de ontem, porque senão vai passando o programa e a gente acaba não falando. Meus amigos e minhas amigas, e vou pegar lá de trás. O nosso Brasil, o nosso, entre aspas, a determinado momento, entre aspas, que a gente só faz sofrer as agruras lá de cima, né, que eles jogam para cá, as agruras deles, e eles lá nos bem bons da vida, né, os poderosos, tanto do Executivo Federal, como também do Judiciário, através do Supremo e tudo mais, e como também do Congresso Nacional, através do Senado e da Câmara de Deputados e afins, não é? A situação é esta. Nós sempre tivemos uma tradição que foi criada com o tempo, e de repente as tradições que deveriam se cultuar, deveriam se cuidar, de se manter, simplesmente vão sendo destruídas por gestos de interesses mesquinhos, pessoais e às vezes altamente negativos. Eu lembro bem que em torno da década, eu acho que se eu tiver errado, me corrijam. Na década de 80, a Rede Globo, que era e ainda continua sendo o maior canal de televisão no país, naquela época contou muito mais força, que hoje perdeu muita força por causa da internet. O que é que acontece, né? A Rede Globo criou o debate político, né, com os presidenciáveis à época, da década 80. Isso, com essa construção, não sei se foi 1989 o ano, se eu estiver errado também me corrijam, né? O Brasil parava, o Brasil parava para ver o debate, as propostas, as ideias de cada candidato num debate que era realizado pela Globo. Teve a Bandeirantes, né? A Bandeirantes também era o primeiro debate também com muita tradição. Porque o primeiro debate em si, a Bandeirantes, mas a Globo é que deu corpo a todo o Brasil. As famílias, as pessoas, o país parava naquela hora para ver as propostas, os debates e a opinião de cada um, para daí, muitas vezes, tomar sua decisão de que em quem votar. Tudo bem. Essa tradição foi crescendo, ano a ano, passo a passo, e a gente, depois, estou falando da década 80, nós estamos na década de, deixa eu ver, de 26 para 30, né? Nós estamos em 2026, né? 2026, é brincadeira? Tá? Estou falando de muitos anos atrás, há mais de 40 anos, né? Essa história. Quatro anos, eleição para presidente, os debates. Tudo bem. Os debates, eu ainda lembro que tinham um nível alto, gente. Os candidatos iam para os debates e discutiam propostas, passo a passo, projetos, ideias e tudo mais. E você tinha, naquele momento, uma visão interessante de cada candidato. Tinha também os embates, mas os embates eram feitos, tinha as flechadas, mas em alto nível, né? O outro colocava o erro do adversário, mas em alto nível, sem baixar o nível, sem ser frases e coisas vergonhosas como a gente vê ultimamente dentro dessa república do Brasil, né? E simplesmente o que chama atenção, o que nos envergonha é que a justiça no Brasil pode fazer o que quiser comigo, tem que falar isso. E eu posso, pode me prender, fazer o que quiser, mas eu tenho que falar o que eu sinto dentro de uma visão de verdade. A justiça do Brasil deixou de fazer a função dela, que é seguir as leis, para se tornar uma justiça política, com interesses de cada um, não é? Cada um com interesses próprios, muitas vezes pessoais, outros partidários e outros para proteger ou bajular ou puxar o saco de seus candidatos. O que nós estamos vendo dentro do Brasil é que se dá o nome, tecnicamente, de insegurança jurídica. É que tínhamos um debate para ontem, esse debate que marcaria o último e grande momento para o eleitor ter uma visão de cada candidato, não é? Esse debate, todos os debates são aqui, sim, inclusive aqui nós já fizemos debate aqui na rádio, já também participei de debate em outros lugares, existem as regras. Vou começar para falar um pouco da organização de debate. Existem as regras. As regras são criadas ali por setor jurídico, vamos dizer, uma rádio, ou no caso aí, ou a televisão, no caso ontem foi a Globo, né? Reúne o seu conjunto de juristas, juntamente com outras pessoas, formatam as regras do debate, regras essas que não são definitivas, esboçam ali um projeto para o debate, esse projeto é discutido democraticamente com todos os representantes dos candidatos. Muitas vezes não é só uma reunião, são várias reuniões, porque vai discutindo muitas vezes lentamente, passo a passo, de regras do debate, não é? Depois de todo mundo chegar a um consenso, não é uma coisa conversada, separada, é em conjunto com o representante, até o próprio candidato, se quiser participar, tiver tempo, né? Também pode participar da discussão. Dali, depois de se discutir ponto por ponto das regras do debate, procura-se, chega-se a um denominador comum, a um acordo, todos aceitaram? Aceitaram. Então, vamos assinar. Então, há uma assinatura do representante ou do candidato de cada partido que está participando do debate. Então, é uma coisa muito até aí limpa, porque está ali, ó, foi aprovado o debate, os critérios, a forma e tudo mais, não é? Beleza, né? Então, porra, se você aceitou as regras, se você assinou um documento, cumpra! Sejam homens, eu estou falando para os políticos que não cumprem, sejam homens, botem cinto nas calças, que as calças estão caindo. Mas estão caindo de vergonha de estar vestindo esse tipo de gente. Porque quando você senta, isso eu digo que já aconteceu, isso de programa, e eu dei pau e dou. Se você aceitou a regra, se você assinou, se foi acordado de forma transparente, limpa, ponto por ponto, por que desistir? Por quê? Não é? Então, tudo bem. Vai-se, anuncia-se. Eu mesmo estava querendo ver e acabei frustrado, porque eu não vi um debate. Nós estamos tendo uma eleição depois de amanhã, que é o domingo, sem nós vermos um grande debate com os candidatos, os grandes candidatos, dentro das regras, participando. Existe uma regra que tem no Tribunal Superior Eleitoral, porque a eleição é conduzida pelo Tribunal Superior Eleitoral, não é pelo Supremo Tribunal Federal, que já é outro órgão. Existe um Tribunal Superior Eleitoral que se paga salários altíssimos, tem uma despesa altíssima para se fazer o quê? A área eleitoral, você ter seu título, você ir votar, organizar. Agora mesmo, o Tribunal Superior Eleitoral distribuiu 5 bilhões para os partidos, para eles fazerem o que quiserem, até pagar advogados para defender, muitas vezes, as falcatruas e os crimes deles, os candidatos. Ponto. Não é? Para vocês verem como é a história. Ao mesmo tempo, está se gastando mais de 5 bilhões na organização dessas eleições. Mas esse dinheiro não sai de governador, não sai de presidente, não sai de A, B, C, não. É nosso! Esse dinheiro que está custeando essas despesas todas sai do bolso dos nossos trabalhadores. Sai do bolso do povo brasileiro. Daí, ponto, tá bom, bacana. Vamos às eleições. Na semana das eleições, eu não vou citar o nome de candidato nenhum, tá bom? E também de ministros nenhum, tá? Simplesmente chega um candidato e diz que não vai. Que inclusive, numa live, está registrado, aí disse, olha, perguntaram, por que é que você não foi para o debate na Globo? Não, porque eu gosto mais de você. Dando risada. Pô, isso é cinismo, é sacanagem, não é? Tudo bem. Daí, vai-se o TSE... É, porque o TSE é que está coordenando uns candidatos que não estavam dentro das regras que foram criadas, porque, pô, a televisão é uma empresa privada. Tem seus interesses também e tem que se criar determinadas regras. E há muito tempo há regras que diz assim, candidatos, como agora, certo? Candidatos só pode participar, a presidência só pode participar de debates políticos se tiver dentro da Câmara de Deputados 5 deputados. 5 deputados. Se tiver 1, 2, 3, 4, não, 5 deputados. Tá? Beleza. Aí foi escolhido o Lula, o Flávio, deixa eu ver mais, o Zema e outro de Goiás, que é o Caiado. Esses 5. Que tava, esses 5 candidatos, tava dentro das normas que existem, inclusive dentro do TSE, que é o Tribunal Superior Eleitoral. Aí, um candidato, por interesse próprio dele, disse, não vou participar, acabou. Daqui a pouco, né, um candidato que tem aí, rapaz, que eu não sei nem o nome dele, que é de veja só como é a história desse país. Esse candidato é do partido chamado Missão. Esse partido Missão só tem 1 deputado dentro do Congresso. Então, não está dentro das normas para participar dos debates, como sempre foram realizados, né? Então, sabe o que acontece? Não, eu quero, tal. Não pode. Beleza. Ficou de fora, né? Daí, de última hora, o Podemos, que é outro partido, é aquele partido de um cara aí ligado ao sindicato aí, que vive na teita do poder o tempo todo, já foi envolvido em vários problemas, falcatrua, mas está aí, exerce a função, porque sabe como é o Brasil, né? Me esqueço o nome dele agora. É famoso. Ele é de São Paulo, não sei o que lá. Paulinho da Força, pronto, da Força Sindical, um sindicalista. Paulinho da Força Sindical. Baba ovo do poder. Simplesmente, esse camarada, que é do Podemos, que não tem nada a ver com missão, né? Vai para o TSE, e coloca uma situação desse candidato do Missão participar. Veja só, o presidente do Superior Tribunal Eleitoral do Brasil, o piauiense, né? Ele simplesmente, como presidente do Tribunal Superior Eleitoral, juntamente com todos os outros, disseram não. Ele não pode participar do debate. É o Renan, pronto, Renan. Agora me lembrei do nome do candidato, Renan. Não pode participar. Recorreram ao Supremo Tribunal Federal. Essa história caiu na mão de quem? Da Carmen Lúcia, por sinal, a única mulher que nós temos hoje dentro do Supremo Tribunal Federal. A Carmen Lúcia analisou e disse também: não, ele não pode participar. Tá bom. Ontem, na hora do debate, o carinha, me parece que já estava informado, que ele, inclusive, já, eu vi a entrevista dele, já de roupa mudada, mais cedo, disse: eu estou indo para a Globo. Tomando um café, um negócio dele, eu estou indo para a Globo, né? O Gilmar Mendes, estou dando o nome de Gilmar Mendes, ministro, foi lá e disse assim: o cara vai participar. Porra, isso é sacanagem. Isso chama-se. A justiça não está segura. Nós não temos segurança jurídica nesse país. O TSE, o presidente do TSE, disse que não podia. Uma ministra, a Carmen Lúcia, disse também não pode. E em cima, aos 45 minutos do segundo tempo, o Gilmar disse assim: o cara pode participar. Automaticamente, outro candidato desistiu. Pô, não vou, tá? Automaticamente, a Globo, que esse gesto foi um gesto de censura. E estavam falando tanto de censura, censura, censura, a Globo foi censurada. A Globo ficou ridicularizada, ficou pequenininha, que teve que suspender o debate. Os outros também se revoltaram. Vejam aí o pronunciamento do Zema, do Caiado, de outros e de outros e de outros. Então, eu só quero dizer uma coisa, gente. O Brasil está passando por uma séria crise profunda na história desse país. Talvez uma das piores, ou a pior, que se chama insegurança jurídica. E quando o país não tem uma segurança jurídica, está praticamente quase no caos. Vamos tomar uma água e a gente volta. 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
1: Ah, que beleza, que beleza. Ó, aqui foi internet, viu, gente? Caiu internet aqui na central nossa, né, onde os aparelhos. É aquela coisa, quando qualquer caiu assim, um milissegundo, aí cai tudo. Aí você tem que reiniciar, todo um processo de reiniciar a aparelhagem da rádio. E demora, né? Para reiniciar essa aparelhagem não é brincadeira, não. Então eu só digo assim, só peço desculpas, né? Agora dizendo que foi o problema não foi nosso, da nossa rádio, mas sim da internet. Mas estamos de volta, né? Estamos de volta. Deixa eu abrir aqui o meu deixa eu ver, é o Zap, sim, rapaz. Um bocado de gente aqui falando comigo. Então vamos lá, né? Vamos aqui começando de baixo para cima para poder não haver problema, né? Olha aí, Graciador de Júlio nos ouvindo, o Neide, São Bento já tá também ligado com a gente. Deixa eu ver aqui esse camarada quem é. Pois é, Lázaro Ferreira da Hora também ligado conosco. Forte abraço, Lázaro. Deus te proteja, Amélia Rodrigues, não é? Dorinha nos ouvindo, e Coração de Maria, certo? Que bacana, obrigado, Dorinha. Deixa eu ver aqui também. É, rapaz. É Margarida Margot. Ela diz, ela que é do Alto da Jaqueira, né? E diz assim: bom dia, meu querido, Jesus Cristo te abençoe sempre. Manda um alô para a galera do Pé da Cerca. KKKKK, quem é sabe? Eu não sei não. Vocês que são do Pé da Cerca, será que é do Pé da Cerca para conversar, para fofocar? O que história é essa do Pé da Cerca? É. Eu conheço uma banda de forró, é Pé de Cerca, lá de Coração de Maria. Mas tá falando que é o pessoal do Pé da Cerca, que vive no Pé da Cerca. Tá bom. Tá certo também. Beijo no coração, o pessoal é do Pé da Cerca. Né? Um abraço para Branco do bairro Guedes, também ligado conosco. Obrigado, Branco. Obrigado mesmo. Um beijo para Liliane do Baldez também. Forte abraço, que eu sei. Tá me ouvindo, né? Júnior, Valdir Júnior e Amélia Rodrigues também nos ouvindo. Baldez é bairro de Costão Jacuípe, né? É, deixa eu mandar aqui. Ah, pode falar uma coisa boa. Não é? Tá vindo aí, viu? Tá vindo aí. Hoje são dois. Pra semana eu vou anunciar. O caruru de minha querida amiga nega, em São Bento do Inhatá. Eu falo, tá, quando eu falo assim, a boca fica cheia d'água. Fica cheia d'água, porque eu como e é gostoso, super bem feito. Minha amiga Arminha, que é a mãe dela, ó, só com aquela colherona de pau, rapaz, grandona.

0: mexendo aquele panelão, eu já vi, e mexendo, mexendo, para ficar no ponto, aí, ó, pom, pom, pom, pom, fica aquela. É aquelas bolhas, sabe? Que maravilha, viu? Ô, a minha, ô, nega, é, já vem aí, se eu não estou enganado, é dia 10 de outubro, uma coisa dessa assim, certo? Eu vou ver a data, eu vou ligar para nega hoje para perguntar qual é a data para anunciar aqui, e eu vou, viu? Vou comer o acarajé não, vou comer o caruru de Nega Arminha. Elas moram na onde na, no, no Antônio Pinto, né? No conjunto Antônio Pinto, o pessoal chama de Portelinha de São Bento do Inhatá, tá bom? E a minha mora na Rua do Cruzeiro, se eu não estou enganado, a mamãe. Deixa eu ver aqui, fala Rua do Cruzeiro, me lembro logo do cara, Bala Seca. Bala Seca não é brincadeira não, viu, velho? Olha o nome, Bala Seca. É brincadeira. Tem a esposa dele também, é Dona Vita, eu me esqueci o nome dela agora, tá? Mas gente boa da melhor qualidade. Um abraço para, bom dia, Renatão, um abraço para Francisco Vaqueiro. É, Francisco Ai, ai, ai. Francisco Vaqueiro, que mora onde, rapaz? Que mora aqui no Cedro. É, beijo para Margot do Rio Seco, também ligada com a gente. Valeu. Deixa eu mandar um alô pra esse camarada, rapaz, tá? Aí diz assim. Ah, que mais bom rir. Bom dia, Renato. Eu não estou falando mais na rádio, mas estou sempre na escuta do seu programa, né? E aí ele pergunta assim: e vem cá. É, dá um abraço e admiro. Eu também não falo mais na rádio, mas todo dia eu estou ouvindo. Renato, dá um bom dia para os ouvintes também. Grande! Esse daí foi um dos primeiros ouvintes de Coração de Maria que visitou nossa rádio quando inauguramos logo. O Adriano de Coração de Maria. Abraço, Adriano! Abraço, Adriano. Você é ouvinte de primeira mão, é de primeira mão mesmo, é na época, rapaz. Eu não me lembro, não. Conheci. Ele não sei se ele já mudou, mas ele tinha um óculos fundo de garrafa, velho. Rapaz, olha a grossura do grau, rapaz. Enorme. Alô, Ronaldo Coração de Maria, tá me ouvindo também? Obrigado, meu nego. Não é? Deixa eu ver aqui também, rapaz. Outro camarada aqui, ó. Ó, que tá ligado conosco, Agnaldo do Baldez, forte abraço, Agnaldo Baldez, bairro daqui de Conselho Jacuípe, né? Deixa eu ver aqui, outra figura também que tá aqui, rapaz. É, deixa eu ver, é isso mesmo, rapaz. É Pia. Pia o quê, rapaz? É Pia mesmo, filho do Naraci, também ligado conosco. Deixa eu ver outra figura aqui, rapaz, passando o dedo. Aqui, minha amiga, aqui, ó.
1: Bom dia, meu amigo Renato Dantas. Que Deus abençoe a nossa quinta-feira. Mandar um abraço para meu esposo, que está fazendo aniversário hoje. Minha sobrinha, que faz aniversário hoje também. Tudo de bom na vida deles. Ô, Renato, essa notícia que você deu aí é triste, viu, Renato? É triste. Como é com a mãe, gente? Olha, isso dói o coração, isso dói a alma da gente. A gente que é pai, a gente que é mãe, a gente que é vó. Menina, olha. Esse casal tem que ser preso e jogar a chave fora, gente. Não, como é que pode uma coisa dessa? E a mãe, olha, Renato, isso é revoltante. Sabe o que é revoltante? É isso aí, essas coisas. Um abraço, meu amigo. Deixa o dia da gente tão triste, mas Deus está acima de tudo. Nós temos que ter fé em Deus. Um bom dia para você, meu amigo. Bom dia.
0: Olha aí, ó. Esse eu apertei aqui, foi uma gravação de ontem, nossa amiga Aurelina, mas não tem problema nenhum, porque o programa não tem esse problema de. Não, não tem. Quem manda é o ouvinte. Ela falando sobre a notícia que eu falei ontem de um casal, quando serviciou sexualmente uma criança de 4 anos de idade. Filhos, é brincadeira? Ela falou mesmo, é prender e jogar a chave fora. O certo é isso mesmo, viu? E daí também, aí ó, parabéns para você dessa data querida, muitas felicidades, mesmo atrasado para o maridão dela, certo? Para também parece que a sobrinha, o sobrinho que fez também aniversário ontem juntos, né? E que bacana, saúde, saúde, mesmo atrasado, saúde, saúde, saúde e paz para esses dois aniversariantes de ontem, o marido e a outra, parece que sobrinho ou sobrinha de Aurelina, moradora aqui de Conselho Jacuípe. Deixa eu ver aqui, dona moça também falando comigo. Bom dia, Renato Dantas. Deus abençoe nosso dia, né? E um abraço em sua mamãe. Tá, uma altura dessa, tá dormindo. Ela só acorda depois das 9. É, depois da nossa. Não, não chame ela. Deus abençoe vocês sempre. Obrigado, dona moça. É com Coração de Maria Fazenda Neto. Deixa eu ver aqui, tem mais gente também falando aqui comigo, rapaz. Passo o dedo, vamos subindo, subindo. Pois é, rapaz, vamos aqui, vamos que vamos. Isto, tá? Um abraço para Silvio Paletó, ele disse que está me ouvindo. Muito obrigado, Silvio Paletó e Amélia Rodrigues. Tá bom? Deixa eu ver aqui outro também aqui, rapaz. Jorge Luiz Pagodinho, forte abraço, viu, meu velho? Hoje é sexta, viu? Eu sei que você gosta, né? Toda sexta-feira ele fica todo agoniadinho. É sexta, Renato. É. Vamos que vamos. Obrigado, meu querido, não é? Outro também que está nos ouvindo é Joilson, no loteamento João Paulo II, né? Também aqui conosco, aqui ligado com a gente. Deixa eu passando o dedo aqui, rapaz. Dona Teté, minha querida Dona Teté. Olha ela aí.
2: Bom dia, Renato. Dona Teté. Estou aqui tomando meu café e na escuta. Para ver as novidades do berimbau. Aí fica com Deus.
0: Obrigado, minha querida. Obrigado, obrigado mesmo, rapaz. E tá o pessoal aqui só falando comigo, mas o pessoal que não é do programa, é de Salvador, não sei onde, e comentando coisas desse Brasil afora. E aí eu boto dedo pra lá, dedo pra cá. Lá vem aqui, Dona Teté, agora é Roberto do Pão e do Leite também, né? É, também tem o pessoal aqui, daqui a pouco vai entrar aqui com força.
3: Bom dia, meu amigo Renato Danta, daqui é seu amigo Roberto do Pão e do Leite também. Tô ligadinho aqui, lhe ouvindo, viu? Eu vim trabalhando meu tempo, o negócio é trabalhar. Manda um alô aí pra Dionísio Numilde, Dionísio da Palinha, da Dona Amparo, Coxinha do Certo, Tonho Cucum, Pina, Tina, Luísa, meu irmão Burica, meu irmão Capuz e sua esposa Holanda, viu? Aquele abraço, meu amigo. Tá na educadora, tá bom demais. É com você, Renato Danta.
0: Valeu, meu velho, valeu, valeu, valeu, valeu, valeu mesmo. Deixa eu voltar aqui, rapaz. Vamos que vamos, vamos subindo aqui. Olha, bom dia, Renato, e a todos que escutam a Educadora. Manda um alô para Jacira, minha irmã do Bom Sucesso, aqui em Conceição do Jacuípe. Ele está falando de Coração de Maria, né? É o João Tratorista do Fazenda Moraes, mandando um alô para sua irmãzinha Jacira, aqui no Bom Sucesso, para Matias Miguel no Otizeiro, Braulina do Beiju, minha querida Braulina. Braulina, beijo do coração, minha linda. Não é? E para todos ouvindo da Educadora, pronto, meu velho, muito obrigado, mas muito obrigado mesmo. Daqui a pouco tem gente pra caramba, graças a Deus, não é isso? Rapaz, aí ó, pronto. Olha aí, Renato, a informação que chegou aqui, eu estava certo, a memória está boa ainda. O primeiro debate presidencial da história da TV brasileira foi transmitido em 17 de julho de 1989, foi isso mesmo que eu falei, no 80, depois eu fui, sabe, calibrando o pneu e 89, isso mesmo. Obrigado, Adeildo, pela sua colaboração fantástica, né? E dizendo assim que o primeiro debate presidencial na própria Globo, em um segundo turno, ocorreu em 2002. São informações pertinentes, bacana, né? Deixa eu ver aqui também. É, rapaz, vamos ver o que o homem do Itizeiro quer.
4: Ô, Renato, vou fazer uma colocação aqui que parece de uma pessoa ignorante, mas não é, não. É da minha própria conveniência. Domingo, como outras eleições passadas, tem pessoas com porcentagem muito grande. Fui para a sessão eleitoral votar, não sabe nem por quê nem para quê. Infelizmente, é o país que muita gente criou para ficar nesse patamar. Não tem informação dos candidatos sobre o que eles querem, o que vai fazer, o que deixa de fazer. Aí foi escolhido.
0: Pois é, esse é o Matias se colocando. Ele é incisivo, né? Ele não é brincadeira, não. Deixa eu ver aqui, Cileide Lima também, aquele com o São Joaquim, também ligado com a gente. Mãezinha do Baldeir dizendo, Renato, Deus te abençoe, meu filho. Ilumine sempre e te dê um bom final de semana. Grande abraço, meu querido. Obrigado, mãezinha do Baldeir. Ah, quando ela fala comigo, eu fico... Ah, dá uma... Assim, ó, eu sinto, né? As palavras dela batem aqui no meu coração, viu? Pois é, que bacana, né? Deixa eu ver aqui, tem mais gente também falando comigo. Aqui, ó. Ah, bom dia, pronto, Vadinho da Gameleira. Tá nos dando bom dia, Vadinho. Grande figura também ligada conosco. Deixa eu ver aqui, ó. Ailton da Cancela, me mandando aqui os lugares de votação, né? É, locais de votação de Conceição de Jacuípe, escola não sei o quê, não sei o quê, não sei o quê. Tá aqui a lista, escola, exceção que sou azorra, não é? Pois é. Deixa eu ver aqui também, ó. Cleidinil, seu Barriga falando. Olha a voz cavernosa.
5: Bom dia, Renato Dantas, é seu Barriga. Manda alô para a minha sobrinha Cajá e Matias Notizeiro. E que Deus nos dê um final de semana abençoado e paz para todos nós.
0: Amém, meu irmão. Amém, amém. Pois é, rapaz. Aí eu vou aqui, rapaz. Ah, Deus do céu. Cadê, rapaz? Pronto, passando o dedo. Renato, hoje é aniversário da minha mãe, meu amigo. Dona Gel, 85 anos. Ela tá aqui, rapaz. Mandou um vídeo, toda bonita, rapaz. Vestido com vestido assim, meio oriental. Bonito, viu? É, rapaz. Tá aqui dançando, hein, Dona Gel? Que figura bonita. Mas dançando mesmo, é, rapaz. Que bom, rapaz. Isso aí é ela dançando, viu, gente? Dona Gel, rapaz. Ô, Dona Gel, que Deus te dê muito mais anos de vida com essa alegria, essa beleza. Gostei do seu vestido, viu? Bonito, junto com sua família, com sua filha, com outras pessoas. Que bacana, viu? Que bacana mesmo. Eu vou tomar uma água e volto daqui a pouquinho. Dona Geu, parabéns para você nessa data querida. Muitas felicidades, muitos anos de vida. Volto daqui a pouco.
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10: 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Vamos aqui às gravações aqui, ó, olha só, rapaz, que bacana, viu? Moisés, rapaz, apareceu aqui Moisés. Cadê, rapaz? Bora, cadê esse negócio? Vamos abrir. Como é que faz, rapaz? Não sei. Peraí. Volta, Renata, tá fazendo besteira. Isso. Pronto. É porque eu vou pra lá, vou pra cá, rapaz. Fica cheio de botões aqui desse celular doido. Viu? É maluco. É mais doido que eu. Deixa eu ver aqui. Pronto.
11: Renato Dantas, meu amigo, bom dia, tudo bem?
12: Área eleitoral.
11: Uma vergonha, mais uma vergonha. O que aconteceu?
10: Oxe,
11: aqui no nosso país. Mais uma vergonha, né? Esses políticos deveriam ter vergonha na cara. Eu faço parte da política, você sabe, já fui vereador, né? E quem não quer se expor não entra na política. Quem não quer se expor, não entre na política. Uma vergonha o que aconteceu ontem. Eu não sei onde esse país vai parar, né? E os manganguas lá em cima, ao invés de criar leis, né? Para endurecer esse tipo de comportamento, porque quem é candidato a presidente, a governador de estado, a prefeito, deveria ser criada uma lei para obrigar a pessoa a participar de debate. Entendeu? Porque nós precisamos ouvir, de fato, as propostas, né? Ver que realmente tem condições de governar o país, o estado, o município. Mas é lamentável o que está acontecendo nessas eleições em 2026. Candidatos a governadores do estado não vão para o debate, candidato a presidente do país não vai para o debate, e ainda tem a inoência do Tribunal Regional Eleitoral e também dos ministros, né, da corte. Essa corte aí que só a graça de Deus mesmo. Misericórdia. Eu não sei onde é que a gente vai parar não, viu, irmão?
10: Esse aí que acabou de falar, Moisés Moraes, Moisés de Nirete. Deixa eu voltar aqui, rapaz. Vamos para voltar para as conversas, rapaz. Cadê, rapaz? Bora esse negócio aqui. Isso, pronto. Tá aqui, ó. Mas vamos aqui, ó. Peraí. André Solon também nos ouvindo na rua Professor José Martins Rosa, Baixa do Bonfim, lá em Salvador, certo? É, o programa hoje é sexta-feira, certo? Queco de Dona Dadá. O que é que Queco quer, rapaz? Bota esse áudio aí, Nato. Pronto, vamos lá para ver o que é que ele quer nesse áudio. Cadê, rapaz? Cadê o dedo? Isso aqui.
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10: Rapaz, velho, você cantando, meu amigo, meu Deus do céu, viu? Viu? A cuia vai ficar vazia, viu, velho? É, rapaz, que figura Queco, viu? Queco, maior carinho pra você, viu, meu irmão? Que figura, rapaz. Programa isso aí, velho. Programa isso aí mesmo. E é dessa forma que a gente faz comunicação. Deixa eu ver aqui, tem mais gente falando comigo, rapaz. Olha aí, ó. Um cidadão mandou aqui um vídeo. Só vou botar só 3 segundos.
12: Já participei
10: para o
12: debate em outro lugar. Existem as regras.
10: Pronto. Olha que som bacana, rapaz. Porreta, rapaz. É, gostei. Olha ele aqui falando.
13: Bom dia, meu amigo Renato Tanto, aqui é da Giora, aqui da Gameleira. Bom, rapaz, você tem assistido o seu programa no Rádio Philips, né? É Filco. Eu assisto na televisão. Aqui a gente assiste a Educadora, ali todas as rádios. Pode deixar até a noite toda ligada na Educadora aqui direto, que a gente assiste direto na televisão. Vou mandar para você aí, ó. Um bom dia, Deus abençoe vocês, a todos da rádio, todos os ouvintes, Jacuipense.
10: Olha só que legal, José Wilson. Rapaz, ficou bacana, viu? É na televisão mesmo, mandou o vídeo aqui, rapaz. Porreta, nos ouve todos os dias, nos assiste todos os dias. Obrigado, meu querido. Obrigado, minha querida Glorinha, falando comigo. Obrigado, tem mais gente aqui também falando conosco.
14: Bom dia, Renato Dantas. Manda um alô para meu neto Lorenzo, minha netinha Malu, meu neto Miguel, meu neto Caio, meu esposo Cláudio. Manda um alô para todos meus vizinhos do povoado do Amparo. Deus abençoe seu dia e o dia de sua equipe.
12: Amém, Janete, amém. Olha, e para sua família também e a todos do Amparo. O Amparo é tão bonito. Se eu tivesse grana, eu ia morar no Amparo. É, comprar uma casinha no Amparo, fazer as modificações e morar aí. Que é um lugar bonito, eu fiquei apaixonado, rapaz, pelo Amparo. A última vez que eu estive lá, foi verdade. Foi aí que eu encontrei, acho que é Bruno, o filho de minha querida, né? O menino também que é daqui de Feira de Santana, que mora aqui no Humildes, né? Que estava fazendo trabalho de construção aí no Amparo. Que lugar bom de morar, viu? Que Rubenito que foi esperto, comprou uma casa, tá morando lá, viu, velho? O lugar bom de morar, o Amparo, viu? Gostei, viu? Deixa eu ver aqui também, tem mais gente falando comigo.
15: Bom dia, Renato. Sextou com Jesus. Viu? Bom dia pra todos da bancária.
12: Amém, amém, amém, amém. Ah, meu povo, que bacana, viu, gente? Isso é bom demais, certo? É, rapaz. Pois é, mas já que está falando de eleição, vou falar de uma coisa que interessa a muita gente, é chamada lei seca nas eleições, né? É, a Bahia terá restrição em algumas zonas eleitorais, ou seja, não é como antigamente não, que dizia assim, todas as zonas, todos os municípios, não pode ter bebida, aí o pessoal, os bares fechados, mas tinha o pessoal que vendia a bilhetinha dentro de casa, o pessoal, porta fechada, entrava e ficava lá dentro, só tuque, tuque, tuque, depois que voltava, né, velho, conversando, comendo uma galinhazinha cozida, né, tá bom, eu já fiz isso, não vou mentir. Olha aí, ó, pelo menos 12 estados, pelo menos nós temos 26 mais Brasília, o Distrito Federal, né. Então, pelo menos 12 estados terão restrição para a venda e o consumo de bebidas alcoólicas durante o primeiro turno das eleições, marcado para esse domingo. Na Bahia, a chamada lei seca não será aplicada em todo o território estadual e dependerá das decisões dos juízes eleitorais de determinadas zonas. Nós aqui temos a nossa zona, deixa eu ver, a centésima, oitava, segunda, não sei se ainda é isso mesmo, se mudou, não é? É, simplesmente, o juiz eleitoral, aqui engloba, deixa eu ver, rapaz, Amélia Rodrigues com São Jacuípe. A sede aqui com São Jacuípe, né, fica aqui. Antigamente, a Amélia Rodrigues pertencia a São Sebastião, era uma loucura, não sei porquê. É, Coração de Maria, tem Coração de Maria junto com Teodoro, tudo mais. Então, essas zonas eleitorais, ou seja, fica a cargo do juiz determinar se vai ter lei seca ou não. Fica a cargo de cada juiz, né? E além da Bahia, também haverá restrições específicas em zonas eleitorais de Tocantins, Sergipe, Mato Grosso e Goiás, não é? Já em Pará, Amazonas, Amapá, Acre, Roraima, Piauí e Maranhão, a proibição será válida em todo o estado, com horários definidos pelas autoridades locais. Isso daí, ó, é, pelo menos aberto é zero, né? Agora o pessoal dizer que toma mesmo, né? Deixa eu ver aqui, rapaz. Pois é. Então, é na Bahia, gente, viu, eleitor? É, você deve verificar se a zona eleitoral onde votará possui alguma determinação específica sobre venda ou consumo de bebidas alcoólicas no domingo. Aqui na nossa zona, vou ser sincero, eu sou muito verdadeiro, eu não sei. Eu não sei porque eu não recebi nenhuma documentação em mãos, né, da zona eleitoral daqui, se há essa determinação de proibir ou simplesmente deixar normal, né? Aí eu não sei se vai ter restrição aqui ou não, tá? Daí vocês se virem e procurem. Eu estava pensando, é porque eu não tive tempo, rapaz, senão ia ter ligado. Eu acho que eu tenho algum telefone ainda do pessoal eleitoral. É. Agora não sei. O Ailton, você que anda nessa área aí, você sabe dessa informação, meu velho? Se souber, me diga, tá bem? Alguma coisa, se tá alguma restrição sobre a questão do pessoal tomar umas e outras, né não? Ô, gente, deixa de bobagem. O pessoal gosta de tomar cervejinha, né? Agora, só digo uma coisa. Vão votar? Vão. Se por acaso não houver restrição, vai ter os lugares abertos, não vai vir na cervejinha, se comportem, nada de violência, certo? Porque vocês brigam, podem ir presos, e enquanto isso os políticos estão aí, ó, só dando risada, na bem bom, e vocês aí feito otários, viu? Pois é, rapaz.
10: Paciente espera quase 40 dias por regulação para conseguir atendimento especializado na Bahia. Rapaz, que história é essa invocada, rapaz? Meu Deus do céu, rapaz. É, imagine, 40 dias. Há mais de um mês, Sônia Pereira Silva e seus familiares aguardam uma vaga em um hospital com atendimento de hematologia. O sentimento é de apreensão e revolta. Natural de Jequié, a costureira de 52 anos chegou à capital para uma consulta no dia 26 de agosto. Nós estamos em outubro. Após apresentar manchas escuras no corpo e sangramentos, ela foi diagnosticada em unidade de saúde da cidade com baixa taxa de plaquetas sanguíneas e veio para Salvador em busca de tratamento. E a sobrinha de Sônia, Débora Silva, conta que esses quase 40 dias de internação têm sido muito complicados. A gente ficou 3 dias no corredor, sentadas nas cadeiras, e ela debilitada, porque perde sangue. O sangue dela não circula. E aí toma bolsa, né? Mas não adianta, é horrível. Aí ela conseguiu ir para um leito lá da UPA. Foi para uma UPA, né? Estava no corredor do hospital, foi para a UPA, pelo menos tinha um leito. Mas não adianta, porque só fica ali na espera. E por ser de média complexidade, a unidade de pronto atendimento UPA dos Barris, que é um bairro do centro de Salvador, onde ela está internada, oferece atendimento de urgência e emergência, essa UPA, né? Mas não possui capacidade para serviço de hematologia para a costureira. É isso que ela precisa. Meu Deus, não, mas negócio... Ai, ai, ai, ai, ai, difícil, viu? Difícil, difícil, difícil mesmo. Mas deixa eu ver aqui essa história, rapaz. Aí, que bonitinho, né? TCM, Tribunal de Contas do Município Bahia, barra pagamento antecipado de 1,5 milhão pro show de Gustavo Lima em Cidade Baiana. Deixa eu ver que cidade é essa, rapaz. É, tá bom. O Tribunal de Contas determinou. A Ribeira do Pombal. Rapaz, eu acho assim um absurdo, Ramos, pegar 1,5 milhão de um município, os municípios tão carentes de tanto serviço para a população, para o cara chegar, paga 1,5 milhão, o cara chega, canta 1h30, bota no bolso e tchau, e abandona para todo mundo, rapaz. Mas também, pô, seus gestores, vocês, a Maria não vale um real, viu, velho? Eu acho assim uma estupidez pegar essas fortunas, essa grana toda para fazer isso, os caras botam no bolso e tchau, e não fica nada para o município, rapaz, nada para realmente a população carente. A população carente, a sua maioria, nem vai nesses shows, nem chega perto, porque muitas vezes não tem nem condição de ir, gente. É? Estão pensando que é verdade, é, não tem nem condição de ir, rapaz, que absurdo, rapaz. Não sei não, viu, velho? Ai, ai, ai, deixa eu ir aqui para mais notícias, né? Olha só para aí, rapaz. Estão devendo, viu, velho? Aí, ó. Idosos baianos lideram ritmo de renegociação de dívidas em 2026. Renegociação de dívidas apresentaram crescimento de 26,5%. Agora, renegociação, não pensa que você para de dever, não. Você desfaz uma e contrai outra, viu? Vá no engodo, vá que é mole. Aí, ó. E aí, ó, os idosos que estão aí, ó, lideram a renegociação, tudo mais. Mas vocês vão ficar livres, não. Mesmo que o número de pessoas idosas devido a algum credor esteja passando por um momento de alta, o movimento de renegociação de dívidas avançou entre os idosos da Bahia em 2026, não é? É um crescimento, rapaz, chegou também, ó, conforme aponta o Serasa, o número de acordos fechados com consumidores de 65 ou mais apresentou um crescimento de 26,59% entre janeiro e agosto. Rapaz, como estão devendo, viu, velho? Rapaz. E outra, os idosos estão devendo muito, porque o idoso tem a graninha todo mês, né? Ou eles compram, ou o neto compra, ou a filha compra, tarará, ou vó, ou mãe, não sei o quê, tarará, e o idoso chimba, né, velho? É assim, rapaz. Uma boa parte das famílias são os vovós é que segura a onda, viu? É verdade. Tô mentindo? Coisa nenhuma, rapaz. Ó, mas vamos fazer o negócio, são 8h59, eu só tenho um minuto para fecharmos esse programa de hoje, numa véspera muito importante. Olha, deixa eu falar, vou começar assim mesmo. Gente, no domingo, simplesmente, cada um de você, quando pegar o seu título e for para uma urna votar, lembrem que vocês estão decidindo pela sua vida. Ou para melhor, ou para pior, ou para mais ou menos. É você que decide. Porque se esses ministros estão aí no Supremo, foi vocês que colocaram esses ministros lá. Que foi através dos políticos que vocês votaram e que escolheram esses indivíduos. Se as administrações atuais estão não entregando o devido, o necessário, o mínimo possível, vocês escolheram nas últimas eleições. Deputados, senadores, governadores e presidente de república. Tá bom? O que eu quero dizer a vocês é isto. A segurança, se está ruim, a educação, se é precária, a estrutura quase nenhuma dos municípios, do estado e do país, vamos dizer assim, e outras coisas mais, uma inflação aí fazendo que a carestia esteja dentro dos alimentos, e outras coisas mais, o culpado é você, eleitor. Porque eu sempre digo, quem elege seus políticos, bons, ruins, honestos, ladrões, competentes ou incompetentes, são vocês que votam, vocês que escolhem. Então, domingo, vocês estarão escolhendo ou o melhor, ou mais ou menos, ou o pior para o seu destino. Então, pensem. Pensem, bote a consciência e reflita se você está tendo a segurança boa, está tendo saúde boa, está tendo educação boa, estrutura boa, se você está satisfeita com a vida que você está levando. E vá lá e dê seu voto. Bom dia.

0: verdade seja.
1: Só quero dizer uma coisa. Entre todos, só existe uma luz, que é Jesus. Então, vão em paz, faça a eleição em paz, ordeira, tudo mais. Acerte, erre. Fazer o quê, né, gente? Bom dia e boas eleições, com toda a democracia. Pelo menos o povo, vamos exercer a democracia, porque tem autoridade aí que é complicada. Então, vamos fazer uma boa eleição, se Deus quiser e Deus quer. Agora você, né? Depende de você. Tchau.
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1: José Luiz.
0: Muito bom dia, gente. Muito bom dia. Não dá pra cantar, né, gente? O homem não sabe cantar, não, gente. Mas bom dia com alegria, com um sorriso do tamanho do Brasil. Amanheceu um novo dia. Sexta-feira, dia 2 de outubro de 2026, minha gente.
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0: Oi, menina.
1: Sextou, Zé!
0: Pois é! Sextou com S de sorriso, com S de saúde, com S de superação. E hoje, dia 2 de outubro, gente, comemora dia do notário. O notário é reconhecido como o tabelião, né, de cartório. Hoje é dia do quadro complementar de oficiais do Exército. Hoje também é Dia Nacional do Habitat. Isso mesmo, gente. Hoje é Dia Internacional da Não Violência e, no calendário religioso, Dia do Anjo da Guarda.
3: Em qualquer estação.
0: É interessante, né? Nunca mais eu ouvi falar nisso. Antigamente, as pessoas diziam assim: você tem um anjo da guarda forte. Ou então, você é meu anjo da guarda. 9 horas mais 16, bom dia Conceição do Jacuípe e toda a nossa região. Estamos apenas começando e o amanhã inteirinha com a permissão de Papai do Céu. A ele toda glória, toda honra, todo louvor e celebração pela vida.
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Eu começo o programa te contando a história de um certo jovem que andava pela cidade vendendo pequenos produtos para conseguir pagar seus estudos. Certo dia, ele estava com muita fome, mas ele precisava vender e até então as moedinhas não davam para o café da manhã. Ao chegar numa porta para vender seus produtos, ele perguntou se tinha alguma coisa para comer. Uma jovem menina veio ao seu encontro. Ele ficou com vergonha, mas ela lhe trouxe. Ele pediu um copo de água e ela lhe trouxe um copo de leite e alguns biscoitos. Após se alimentar, o jovem perguntou: quanto eu devo? Ela respondeu: você não deve nada. Minha mãe me ensinou que nunca devemos cobrar por ato de bondade. O garoto agradeceu profundamente e saiu dali mais fortalecido, e não apenas no corpo, mas também no coração. Aquele gesto simples renovou sua força e sua esperança. Os tempos passaram. Aquela jovem menina cresceu também e adoeceu, e precisou ser internada em uma outra cidade. E foi parar, sabe onde? No hospital onde estava trabalhando o doutor Howard Kelly. Quando aquele médico entrou na sala, reconheceu imediatamente aquela mulher, que era a menina que tinha lhe dado biscoitos e um copo de leite quando ele estava com fome. O Dr. Kelly examinou cuidadosamente, dedicou o seu tempo ao tratamento até que ela se recuperou. Dias depois, a mulher recebeu a conta do hospital em casa. Com medo de o valor ser muito alto, ela abriu o envelope e na fatura estava escrito a seguinte anotação: totalmente pago há muitos anos, com um copo de leite e alguns biscoitos. Dr. Kelly. Os olhos daquela senhora se encheram de lágrimas e ela compreendeu que um pequeno gesto de bondade, feito sem esperar recompensa, havia atravessado anos e retornado à vida de maneira inesperada. Moral da história: não é sobre um copo de leite, não é sobre biscoito, não é sobre saúde, é sobre nós humanos. Nunca devemos pensar que um gesto de bondade é pequeno demais. Às vezes, um copo de leite, uma palavra, um biscoito, um caramelo é o gesto de amor de alguém. Quem faz o bem sempre espera nada em troca. Não precisa imediatamente esperar o resultado, porque bondade é uma semente que se transforma em frutos e depois vem parar na nossa mão. Pense nisso. 9:19, atitude de cristão, Anderson Freire.

0: Versão Marina com Edson Gomes, Roberta Miranda, são tantas coisas. E Atitude de Cristão, Anderson Freire, 9 horas e 29 minutos. É assim que a gente começa a nossa manhã de sexta. E deixando aí que o clima bonito, o clima gostoso da educadora venha contagiar o seu coração e a sua manhã seja muito mais alegre, muito mais feliz. Deixa eu te falar, vamos fazer o programa junto, vamos? Não deixa eu apresentar o programa sozinho não, tá bom? 759-9203-6677, manda para cá a sua mensagem, diz com quem você está ouvindo, para quem vai o seu bom dia, para quem vai o seu recado, para quem vai os parabéns de hoje. Vamos fazer a festa, tocar, dançar, cantarolar. Vai ser bom demais, hein? Daqui até o meio-dia tem muita coisa para acontecer, gente. Agora são 9h30, vamos ao nosso primeiro giro astral dessa sexta-feira. Opa, opa, opa, rapidinho, já, já, calma, gente. Agora sim.
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2: Alô você! Salve, salve, simpatia! Tô chegando, tô aqui, ó! Muito prazer aqui, Silva Júnior! E eu te faço companhia até mais tarde com o nosso giro astral e as previsões para o seu signo! Hoje é sexta-feira, ótimo início de fim de primeira sexta-feira do mês 10, dia 2 de outubro de 2026. E a gente começa o giro com você de Áries! Alô, Ariana e Ariana! Sua resistência com a sua força tranquila trazem aquela satisfação aos seus projetos, tá bom? Você consegue avançar no ritmo certo para cada um deles. Continua assim. Sua energia permanece firme e isso ajuda a terminar as tarefas sem perder o foco, o que é mais importante ainda. Número da sorte 24, Áries! Alô, Touro! Chegou a sua vez, hein? Sua visão de longo prazo está mais clara, viu? Você também entende melhor as limitações que precisa enfrentar. A agitação não combina muito com você hoje. Então, avance um passo de cada vez. Talvez prefira fazer isso com um pouco mais de espaço para si. Número da sorte é o 11, Touro. E para fechar o primeiro bloco, vamos com Gêmeos. O carinho e a atenção das pessoas próximas vão tocar você de verdade, ô Gêmeos. Receba esse afeto e aproveite o momento. Você consegue seguir em frente sem ficar para trás. Mas lembre-se de fazer uma pausa. Você não precisa funcionar sem parar. Número da sorte 28. E daqui a pouco eu volto com previsões para Câncer, Leão e Virgem. É o nosso Giro Astral desta sexta-feira.
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0: Manhã Total, agora nós vamos ao nosso intervalo, é rapidinho, sai daí não.
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9: Nove horas e 40 minutos.
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9: Contigo até o meio-dia, manhã total, aqui para um som da Educadora FM, a rádio da família, a rádio que todo mundo ouve. E você fica com a gente Aproveita, manda o seu recado. Tem alguém aniversariando da família? Manda mensagem. Aproveita e manda aquele recado legal, que hoje é sexta-feira, para compadre, para comadre, para o tio, para a tia, para quem está trabalhando, para quem está de folga, para quem está de férias, a você que está chegando do trabalho agora também, a você que está saindo para trabalhar. Todo mundo na mesma audiência, 88,5.
8: 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Toca três, vai.
9: Eu toco três. 9h41, três lindas canções do José Augusto.

0: disse José Augusto, fui eu. Tá aí, canção lindíssima. Aliás, a sequência, né? Me esqueci de viver, eu quero apenas carinho. Tempos bons, gente. Claro que muita gente não conheceu, não viveu essa época, né? Não lembra desse tempo, dessas canções, do disco de vinil, mas aí a sequência de três canções do José Augusto. Agora são 9:52, nós vamos ao nosso segundo giro astral de hoje.
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2: Legal, estamos de volta com mais um bloco do Giro Astral e as previsões para o seu signo nesta sexta-feira. E agora tem previsões chegando para você de Câncer, Leão e Virgem. A gente começa o bloco com Câncer. O Câncer, suas relações ganham força com amizade e cumplicidade. Ter alguém que escute você com carinho será importante hoje. Ao mesmo tempo, procure perceber o que essas pessoas precisam e o que você também precisa. Essas necessidades podem encontrar espaço juntas. Número da sorte é o 5. Alô, você de Leão, chega mais. Você está mais sério, Leão, do que o de costume e quer dar atenção ao que realmente importa. Há um bom motivo para isso. Em algum momento, será preciso improvisar. Confie na sua capacidade de se adaptar. Número da sorte é o 17. Alô, Virgem! Uma sensação de confusão e frustração pode deixar você melancólico nesta sexta. Lembre-se de que as coisas podem acontecer no tempo certo. Fazer perguntas demais e assumir trabalho em excesso só aumenta esse desgaste. Então, para com isso. Diminua o ritmo e recupere as energias com calma, Virgem! Número da sorte para você para essa sexta-feira é 31. E no próximo bloco, eu volto com Libra, Escorpião e Sagitário. Segura!
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0: E já estamos de volta para dar sequência à nossa programação. Agora são 9:53. Daqui a pouquinho nós vamos ao nosso WhatsApp. Continue mandando sua mensagem, tá? Já a gente vai ouvir aí e ler também as mensagens que você está enviando para a gente aqui. E o seu recado daqui a pouquinho, tá bom? Mas chegando música, chegando Alex e Ronaldo. Canção bonita aí, ó. Alex e Ronaldo. Sexta-feira, sua linda.

0: Vitor e Léo, retratos rasgados. Sexta-feira, sua linda, com Alex e Ronaldo. Agora são 10 horas em ponto, gente. Nós vamos ao nosso apoio cultural. Daqui a pouquinho eu estou de volta.
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1: De volta, foi rapidinho, gente. Vamos continuar nossa programação até meio-dia, tocando música, falando com você, lendo sua mensagem, rodando seu áudio. Aqui a gente faz rádio pensando em você. 10 horas e 9 minutos. Alô, Raimundo Seresteiro. Bom dia, bom dia. Tá aí curtindo a programação, né? Então, rapaz, o áudio ficou grande. Vou ouvir aqui um trecho.
2: Quero pedir uma música aí de Amaro Batista, viu?
1: Viu.
2: O relógio atrasou.
1: Certo.
2: Raimundo Seresteiro aqui da Água Verde.
1: Uhum.
2: Já lhe falei que é o fã dele. Canta
1: isso.
2: Essa música dele aí. Secretário, o que for.
1: Eita.
2: Agora eu quero o relógio atrasou.
1: Tá bom.
2: Raimundo Seresteiro aqui oferecendo Predonense, Canta Galo, Cabeça do Negro, Povoação, Jerominho da Água Verde, Dido da Cana Brava, todo mundo aí, seu Popó da Cana Brava, valeu?
1: Certo, valeu.
2: Valeu, Zé Luiz.
1: Valeu, meu irmão.
2: Aqui, Celeste da Água Verde, cabeleireiro, pintor de casa.
1: Pronto.
2: Querendo procurar quem quiser, o número do celular é 8117.
1: Olha aí.
2: 3019, viu? Repetindo.
1: 8117-3019. Valeu, Raimundo! Muito bom dia aí pra você e tá aí valendo, viu? Bom dia, dona Lígia, professora Lígia Reis, um abraço. Bom dia, Zé. Que Deus abençoe seu final de semana na paz, no amor divino. Música de Roberta Miranda, o amor é livre. Grata, pro Lígia. Eu toquei no início do programa, acho que justamente esse horário aí que você mandou a mensagem, eu toquei uma de Roberta. Incrível, hein? Parece até que havia lido sua mensagem, mas não tinha lido não, tá bom? Dona moça, bom dia. Cadê aqui? Bom dia, meu amigo Zé Luiz. Toca daí que eu escuto daqui. Programa Manhã Total. Tá certo, dona moça. Obrigado pela participação. Lia do Carrapato ouvindo a gente.
3: Bom dia.
1: Bom dia.
3: Começou bem, viu?
1: Foi?
3: Gostei. Manda um alô para suas amigas e amigos que estão escutando o programa, não esquecendo de você.
1: Ah.
3: E Deus te dê um bom dia, Deus
1: Obrigado,
3: te proteja.
1: Amém.
3: Passa, eu vou oferecer as...
1: Ah. Pode falar, vamos lá. Cadê, gente?
3: Música do programa a todos os amigos e amigas e a você também.
1: Certo.
3: Deus te dê um bom dia.
1: Valeu, bom dia, bom dia. Lourdinha do Baldez, bom dia.
4: Bom dia, bom dia, meu amigo Zé Luiz.
1: Como
4: bom
1: vai?
4: Bom dia, meu querido. Deus te abençoe.
1: Amém.
4: Dê tudo de bom. Meu brinde, todo mundo gostou.
1: Olha
4: Eita,
1: aí.
4: Coisa linda.
1: Olha aí, o brinde. Vamos ouvir. Cadê, gente? Cadê? Tá complicado hoje, viu?
4: Tá em Salvador estudando? Ah, minha tia, dá pra mim ligar, meu Deus. Não gosto de dar nada aquilo que eu ganho.
1: Que ganha, né? Pois é.
4: É isso aí.
1: Tá bom, manda então.
4: Manda lá pra dona Ana do Requeijão.
1: Certo.
4: Alice, Manuel lá no Cedro e todos os ouvintes.
1: Tá bom, então.
4: Um abraço e um bom dia.
1: Espero...
4: Final de semana.
1: Amém. Espero que tenha gostado mesmo do brinde e que tenha sido bem recebida e cuidada, né? Por amor. Por amor. Então tá aí. Renilda, bom dia, Zé Luiz. Gostaria de ouvir música com Daniel e João Paulo. Estrela Perdida, manda um alô para todos os ouvintes. Estou na escuta, Renilda da Coreia. Excelente final de semana. Tá aí, portanto, vamos de música.
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0: Boa noite, Uberlândia! Faz barulho aí, Uberlândia, que eu quero ouvir!
1: Que coisa linda, galera! Obrigado!

Luana Prado, Maiara e Maraísa, Cobaia, Diego e Vitor Hugo, Tubarões, Amado Batista, o relógio atrasou. Agora são 10 horas, mais 21 minutos. A você que tá fazendo aquele delicioso lanche. Amado Batista, o relógio atrasou. Agora são 10 horas, mais 21 minutos. A você que tá fazendo aquele...

0: Escorpião e Sagitário, a gente começa com Libra. Suas ideias estão mais claras e ajudam a afastar as dúvidas. Seu bom humor, Libra, também contagia quem está por perto. O dia vai exigir resistência e você tem disposição para isso, ainda mais uma sexta, né? Vamos combinar. Cuide da alimentação para acompanhar esse ritmo. Número da sorte é o 9, Libra. Alô, Escorpião, chega mais, cara. Uma mudança iniciada por você pode melhorar a sua qualidade de vida, especialmente no amor, na família e dentro de você. Olha que massa. Aproveite esse movimento para se organizar. Separe suas coisas e coloque os documentos em dia. Número da sorte é o 26. E para encerrar, vamos com Sagitário para encerrar o bloco, claro, né? Aos poucos, você se sente mais forte e confiante, Sagitário. Hoje, o contato com outras pessoas podem melhorar sua vida, tanto no lado emocional quanto no material. Saia, converse e peça conselhos quando precisar. Número da sorte é o 14. Daqui a pouco eu volto com o último bloco, destacando Capricórnio, Aquário e Peixes, então não desgruda. É o nosso Giro Astral.
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4: A sua melhor sintonia. 10 horas e 23 minutos.

0: 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Vai ser bom demais para você. Experimenta, vai dar certo, gente! 10 horas mais 25 minutos aqui no Som da 88. Entre elas, Papo de Samba.
1: A

0: 10 horas e 32, Ed Azevedo, Sou Mesmo Mal, dizendo ele, né? Entre elas, Papo de Samba. Vamos ao nosso apoio cultural, gente, eu volto já.
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6: 10 horas mais 41 minutos, já de volta. Nosso bom dia para Conceição do Jacuípe, Amélia Rodrigues. Alô, Oliveira dos Campinhos, bom dia. A você em Humildes, a você Feira de Santana. Alô, você no Bessa também, acompanhando a nossa programação. A todos que estão aí, ó. Os motoristas de vans conduzindo gente para lá e para cá. A você, mototaxista, taxista, todo mundo ligado na nossa programação nesse início do final de semana, o primeiro final de semana do mês de outubro, gente. 10h41. Daí Farias, tô te namorando.

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1: Alô, Rilson, tá autorizado, hein?
2: Guilherme Benuto,
3: Chane Avião,
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0: Guilherme Benuto, chão de avião, mudar pra lua. Faria, estou te namorando. Ferrugem, coisas lindas. 10h51 aqui no som da 88,5. A rádio que toda a família ouve. Indo longe, deixando você bem pertinho da gente, bem pertinho da música, da comunicação, do entretenimento e da alegria, minha gente. Alô, Daniel, bom dia pra você pela sua mensagem aqui, de bom dia. O pedido musical tá registrado aqui, tá? A gente já de trás, tá bom? Alô, Bitinho, bom dia. Que Deus esteja com você na caminhada de mais um dia. Que Ele te abençoe, feliz dia. Valeu, obrigado pela mensagem. Glorinha aqui da Eli Curitiba ouvindo a gente.
1: Bom dia, Maguila. Bom dia, Padre Pedro, Bem-Sapado. Que Jesus abençoe, nos proteja. Aqui é Glorinha da Eli Curitiba, tá pedindo gota de vida para mim, para meu filho, meus netos, meu esposo, meu irmão.
0: Certo.
1: Minha irmã, que Jesus nos proteja e nos guarde. Aqui é Glorinha da Curitiba.
0: Valeu, Glorinha. Amém.
2: Glorinha.
0: Valeu, valeu. Cadê aqui? Deixa eu ver. Tem mais mensagem chegando. Bom, daqui a pouquinho a gente ouve outras mensagens aqui. Combinado, então? Olha, essa aí foi do Daniel, ó. Ele pediu essa de Fafá de Belém, Coração do Agreste, 10h53.

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0: Agora são 11 horas mais 10 minutos aqui no Som da 88. Tem gente falando com a gente. Alô, Bi, bom dia. Tudo bem, irmão? Opa, cadê o Bi? A garganta tá fechada aqui, né? Vamos lá de novo, Bi.
1: Bom dia, José Luiz.
0: Bom dia, meu jovem.
1: Se ainda der tempo, coloque uma música de Alceu Valença, se ela nunca tocou hoje.
0: Certo.
1: Por favor.
0: Olha aí, a tosse melhora, viu? Ai, ai. Vamos lá, Cosme do Tempero. Cadê ele? Bom dia, meu irmão.
2: Bom dia, Zé Luiz, meu irmão. Que Jesus te abençoe, te dê um dia maravilhoso, uma ótima sexta-feira para você e todos os ouvintes da Educadora FM. Aqui quem fala é Cosme do Tempero. Diretamente do Picató, aqui mais meu neto Kaique te ouvindo neste momento, viu? Manda um alô aí para Roberta Padaria, mais sua esposa Cláudia, que também te ouve neste momento. Tereza Preta do Tabuleiro, junto com Paco, o irmão
0: que
2: dela.
0: Que legal!
2: Viu? E Braulina do Beiju.
0: Eita, dona Braulina!
2: E Lina, com essas lindas férias que ela tá tendo aí. Que Deus abençoe,
0: pois ela, é,
2: dê uma ótima férias a ela aí, viu?
0: Pois é, essas férias de Lina tá demorando demais, não tá não? Fala sério, Cosme, mas já já ela volta.
2: E fica todos com Deus.
0: Amém. Viu?
2: E também Dino Motoboy.
0: Alô, viu? Dino!
2: Esse camarada aí, que eu conheci aí também, gente boa aí.
0: Valeu, meu irmão! Pois é, Lina tá, deve ter tomado alguns voos por aí afora, hein? O globo terrestre é longo, é grande, Lina, Lina. Gente, 11 horas e 12 minutos. Grupo Menos é Mais, Coração Partido.
3: Ela vacilou comigo, nós estamos aí, né? Tudo certo.

Fagner Borbulhas de Amor, Alceu Valença, Labelle de Ju e Grupo Menos é Mais, Coração Partido. Gente, são 11 horas e 23 minutos aqui no Som da Educadora, a rádio que toda a família ouve. 11h23, vamos agora a você. Atenção você, noveleiro e noveleira de plantão, vamos em Ligados na Novela.

Olá, noveleiros! Estamos chegando com os resumos das suas novelas favoritas para esta sexta-feira. E agora o resumo da novela Iludida. Deryn observa Asya e Volkan conversando no hospital e surta. Ali questiona Bahar sobre suas fotos com Mert e ela conta que os dois estão separados. Mert tenta envenenar Deryn e fala sobre a relação possessiva de Volkan com a ex-mulher. Asya pergunta a Ali sobre os roubos ocorridos na escola, mas o jovem se esquiva e, nervoso, corre para quarto. Haluk repreende Volkan sobre o gasto feito sem sua autorização. Asya encontra uma caixa com objetos que Ali furtou. Seulsuk recebe uma inesperada visita no hospital. Ali e Selin brigam e ele a chama de mentirosa. Gonu é avisada sobre a publicação de uma matéria relacionada aos roubos na escola. Demir expõe Ali como o autor dos roubos no colégio. Deryn surge com um enteado na casa de Asya para buscar os pertences do menino e diz que a partir de agora ele vai morar com ela e Volkan.

0: favorita.
1: E continuando com os resumos, agora temos o resumo da novela O Que a Vida Me Roubou. Em Água Azul, Esmeralda e Renato confessam a Márcia e se beijam, mas Ezequiel os interrompe e eles se despedem. No meio da chuva, Nádia, chorando, grita Victor. Ele, desesperado, a deixa entrar em sua casa e a pede desculpas, confessando que a ama muito, eles fazem amor. Na fazenda ao monte, Macário informa Alessandro que Joventino está morto. José Luiz se nega a acompanhar Alessandro até Água Azul com o pretexto de encarregar-se da segurança da fazenda. José Luiz telefona para Loreto para dizer que Alessandro irá com o Capitão Robledo informar-lhe tudo o que se passa na fazenda e lhe pedir ajuda. Porém, se Renato não estiver livre, não haverá trato algum. Macário informa José Luiz que seu amigo apareceu atirado próximo ao rio e que o agrediram brutalmente.
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3: Agora são 11 horas mais 26 minutos. Quanta coisa babado. Essas novelas, não sei não, hein, gente? Fala sério, mas é isso aí. Noveleiros de plantão. 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

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Chegando música, Zezé de Camargo e Luciano, Átomos.

0: Zezé Luciano, Átomos, 11 horas mais 31 minutos. Vamos ao apoio cultural, já eu volto.
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0: 11:38, 11:38, meu Deus do céu, como amanhã passou rápida demais, hein? Tá quase terminando o programa, minha gente. Essa sexta-feira tão linda, tão bonita, com cara de sexta, né? O sol tá brilhando, gente. O outubro começou aí com uma cara de verão já, né? Estamos no outono, temperatura hoje na casa entre os 32 a 34 graus. Uau! Mas aí a mínima pode ficar entre 23 e 25. A umidade do ar tá boa, né? Entre 39 e 54. Pois é, gente, é isso. Ah, muito cuidado aí com o índice do calor, gente. Muito, muito cuidado mesmo, viu? Se hidrata porque tá chegando o verão antes do tempo. Então hidratar faz bem para a saúde, mas faz um bem terrível para a saúde. Aproveita aí para cuidar direitinho da sua saúde, dormir direito, dormir bem, hein? Se hidratar, se alimentar na hora certa, afinal de contas, não somos de aço, não somos de ferro não, né? É de carne e osso. Bom dia para você em Terra Nova, acompanhando a nossa programação. Alô, você em Pedrão, Teodoro Sampaio, Santanópolis, Irará, Retiro, Coração de Maria, todo mundo ligado com a gente. Que coisa boa ter a sua companhia. Ouvindo a educadora, pronto, fica melhor ainda. Agora são 11:39.
1: O tal do emocionado é que estraga os
0: problemas. Nayara Oliveira, quem avisa, amigo é. Atrás da gente.

Lucas Luco, saudade. Anderson Luiz e Moisés Rico, vontade dividida. Nayara Oliveira, quem avisa, amigo é. Agora são 11 horas e 48 minutos. Pois é, gente, a sexta tá indo embora, hein? A sexta tá indo embora, tá terminando já a hora do almoço. A você preparando aquela refeição deliciosa, colocando, como é que dizia antigamente, né? Colocando os pratos na mesa. Tá chegando a hora, então, ó. Tá preparando tudo aí pro almoço, um bom apetite, tá?

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1: Agora são 11 horas mais 56 minutos. Gente, eu estou indo embora agradecendo a Deus por mais uma semana, né? Agradecendo a Deus pela saúde, pela vida. Por você que está do outro lado acompanhando a nossa programação, sempre, sempre, sempre mesmo.
2: José Luiz.
1: Oi, menina, fala.
2: Até segunda, Zé.
1: Se assim o nosso bom Deus nos permitir, estaremos de volta na segunda-feira com muito mais música, com muito mais Manhã Total. Mas olha, aquele abraço super especial. Um final de semana abençoado, tá bom? E domingo, pense, ore, peça direção a Deus, exerça a sua cidadania. Tá? Com o coração tranquilo, com o coração em paz, e vamos orar e torcer pelo nosso país, pela nossa terra, a terra mais linda do planeta, nossa terra amada, Brasil! Brasil! Forte abraço, gente, até segunda, se Deus quiser. Tá aí a nossa última de hoje. Catedral, chame a Deus. Nunca se esqueça, lembre-se sempre, Deus é o nosso Pai.

0: Beno César.
1: Grande Kim.
0: Valeu, amigo. Valeu, irmão.
1: Obrigado.
2: Sucesso.
1: Obrigado.
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0: É o cabo aí.
1: Então, hein?
0: É o cabo.
1: São exatamente 12 horas
0: não, pera,
1: e 6 minutos.
2: Boa tarde, minha gente! Como é que vocês estão, hein? São exatamente 12 horas e 7 minutos. Sextou, meu povo. Dia 2 de outubro, estamos pertinho da festa da democracia. Sim, tá chegando aí as eleições, o primeiro turno. E hoje a gente vai ter diversas entrevistas no nosso programa para te informar demais sobre isso, gente. Eu fiz uma entrevista mais cedo com a doutora Camila, a juíza da comarca aqui de Conceição do Jacuípe. A gente vai trazer essa externa para você daqui a pouquinho. E também receberemos aqui no estúdio, gente, o major Russoilson, ele que é comandante da 66ª CIPM. E também receberemos o capitão Yuri. Então fica aí, não perde nada, porque esse programa Tô Com Ela hoje está cheio de informação muito especial para vocês. Estou aqui com meu amigo Admário Reis, minha gente, e é um prazer, sempre uma honra estar no programa Tô Com Ela aqui na Rádio Educadora. Aqui você tem vez e voz. É o seu programa com muita credibilidade, o lugar para você fazer a sua denúncia, trazer a sua mensagem, sua declaração, o que você quiser. A gente está aqui prontíssimo para te ouvir. Mas me conta, você sabe, né? Eu quero entrar na sua semana. Me fala aí, minha gente, como é que foi a semana? O que é que você fez? O que é que você quer contar para a Guine aqui no programa Tô Com Ela? Enquanto você vai se organizando e mandando seu áudio para a gente, aqui no WhatsApp da rádio, 759-9203-6677, a gente vai com você aqui, ó, com as principais notícias da semana. Porque no programa Tô Com Ela é assim. Você fica sabendo de tudo.
3: Pra sempre. Yeah. 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
1: Deixa eu te contar. Homem é preso.

Deixa eu te contar. Homem é preso com haxixe e maconha e confessa fazer delivery de Playboy em bairros nobres de Salvador. Como é que é? É isso mesmo. Um homem foi preso na madrugada dessa sexta-feira na região do Alto da Undina, em Salvador, após confessar fazer entregas de drogas para clientes de bairros nobres da capital baiana. Segundo a Secretaria de Segurança Pública da Bahia, policiais do Batalhão de Policiamento Tático Atlântico, conhecido como Rondesp Atlântico, faziam patrulhamento na região por volta de

Testando o som. Pronto, ao vivo é desse jeito mesmo, mas a gente continua trazendo para você aqui informação, porque no programa Tô Com Ela é assim. Então, enquanto policiais do Batalhão de Policiamento Tático Atlântico, conhecido como Rondesp Atlântico, faziam patrulhamento na região por volta da 1 hora, quando viram Codara Bertolini Barreto próximo à motocicleta e decidiram abordá-lo. Durante a abordagem, os policiais encontraram porções de maconha, haxixe, balanças de precisão, celulares e embalagens para a venda das drogas. Ainda segundo a Secretaria de Segurança Pública, o homem contou que havia mais drogas na casa dele e que o material seria vendido por meio de um esquema chamado de delivery de Playboy. De acordo com o órgão de segurança pública, Codara informou que recebia os pedidos por meio do WhatsApp e fazia as entregas nos bairros da Barra, Ondina, Vitória e Graça. Com autorização para entrar no imóvel, os policiais fizeram uma busca e encontraram o restante das drogas e materiais que, segundo a polícia, seriam usados na comercialização. O homem e o material apreendidos foram levados para a central de flagrantes da Polícia Civil.

0: Policial militar é baleado na perna durante troca de tiros com homens armados em Salvador. Um policial militar foi baleado na perna durante uma ocorrência no bairro de Santa Cruz, em Salvador, na noite de quinta-feira, ontem. Segundo informações da Polícia Militar, o agente foi atingido durante uma troca de tiros com homens ainda não identificados. De acordo com a PM, a situação aconteceu por volta das 22 horas no Largo do Areal. Conforme a corporação, a equipe chegou ao local e foi recebida a tiros pelos suspeitos. Durante a ação, o policial que estava dentro da viatura informou aos colegas que havia sido atingido. Ele foi retirado do local e levado para o Hospital Geral do Estado, onde recebeu atendimento médico. Segundo a PM, o estado de saúde dele era considerado estável e não havia risco de morte. Não há informações sobre prisões ou identificação dos homens envolvidos na troca de tiros. Incêndio destrói loja de variedades ontem em Irecê, cidade localizada na região centro-norte da Bahia. Ninguém, graças a Deus, ficou ferido. Uma guarnição florestal da corporação que já estava nas proximidades foi até o estabelecimento e iniciou o combate ao fogo. As chamas foram debeladas pelos bombeiros. Imagens fortes que a gente consegue encontrar aí nas redes sociais mostram o fogo se espalhando pelo imóvel. A intensidade do incêndio provocou momentos de tensão e correria entre moradores e pessoas que passavam pela região. Ainda não há informações sobre o que provocou o incêndio, nem sobre a dimensão dos prejuízos causados pelo fogo.
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0: Tem gente de Itabuna por aí? Então, tem notícia da cidade, viu? Loja de materiais de construção é assaltada em Itabuna. Item roubado é avaliado em R$3 mil. Uma loja de materiais elétricos e de construção foi furtada ontem em Itabuna. Câmeras de segurança registraram o momento em que o assaltante destrói a vitrine do estabelecimento e leva uma motosserra avaliada em R$3 mil. Nas imagens, o suspeito aparece em frente à loja durante o período da noite com uma pedra. Ele arromba a entrada do local e, em seguida, foge com o equipamento furtado. A proprietária informou que esta é a terceira vez que a loja sofre com assaltos em apenas um ano. Até a última atualização da reportagem, não há informações sobre a identificação dos suspeitos, mas o caso está sendo investigado pela Delegacia de Repressão a Furtos e Roubos.
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0: Morre quinta vítima de acidente entre quatro veículos em rodovia da Bahia, inclusive acidente que a gente trouxe aqui para você. A quinta vítima de um acidente entre quatro veículos que aconteceu na BA-698, no sul da Bahia, morreu ontem. O acidente aconteceu no dia 13 de setembro, conforme foi relatado aqui no programa Tô Com Ela, no quilômetro 17 da rodovia, trecho que fica entre a BR-101 e a cidade de Mucuri. Outras quatro pessoas morreram no acidente e seis ficaram feridas. O advogado da vítima da família, né, trouxe aí algumas informações. Márcio Almeida Silva, de 36 anos, estava internado no Hospital Estadual Costa das Baleias, em Teixeira de Freitas, há 18 dias. Ele era um dos motoristas dos veículos envolvidos no acidente e estava em estado grave. Ainda não há detalhes sobre o velório e o sepultamento da vítima. Segundo a Polícia Rodoviária Estadual, a batida começou quando um Fiat Siena invadiu a pista contrária durante uma ultrapassagem e atingiu de frente um Fiat Estrada. O motorista do Siena, o José Agnaldo Silva de Jesus, de 57 anos, morreu no local. Uma das passageiras do veículo, Maria Eduarda de Jesus Augusta, de 20 anos, também morreu no local. Chegou a ser socorrida, outra pessoa, levada para o hospital e também não resistiu aos ferimentos. O motorista do Fiat Estrada, Antônio Henrique Ferreguete, de 55 anos, foi outra pessoa que também morreu no local. Então, um grave acidente. E ontem, infelizmente, tivemos aí mais uma perca significativa, mais uma pessoa que morreu desse grave acidente.
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0: Olha, deixa eu lhe contar essa, viu? Casal é preso suspeito de coagir testemunhas e jurados de processo criminal na Bahia. Réu é filho da dupla. Sim. Um casal foi preso suspeito de coagir jurados e testemunhas de um processo criminal no qual o filho deles é réu em Irecê, norte do estado. Segundo a Polícia Civil, a dupla foi presa na quarta-feira no Fórum Dantas Júnior Ares. O julgamento aconteceria no fórum ainda na quinta-feira, mas precisou ser adiado. O réu responde pelos crimes de homicídio e tentativa de feminicídio que aconteceram em uma praça pública da cidade no dia 1 de setembro de 2024. Na ocasião, um homem identificado como Joelho Martins de Souza foi morto. Ainda conforme a Polícia Civil, os pais do réu foram às residências de pessoas que integrariam o corpo de jurados para pedir pela não condenação do filho. A abordagem assustou os jurados, que relataram que terem se sentido ameaçados pela presença dos suspeitos em suas casas, uma vez que são pessoas desconhecidas. Após a prisão, o casal foi encaminhado à delegacia, onde permanece à disposição da justiça.
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Olha só, e tem mais notícia para você aqui no programa Tô Com Ela. Moradores denunciam grupo com cerca de 15 cães abandonados em terreno do Sobradinho. Sim, galera, cerca de 15 cães estão vivendo em situação de abandono em Feira de Santana. O programa Tô Com Ela traz para vocês essa informação agora aqui em instantes. Uma informação que chega para a gente, olha só, cerca de 15 cães abandonados foram aí encontrados vivendo em situação de abandono em um terreno no bairro Sobradinho, em Feira de Santana. A situação tem gerado uma onda de reclamações, moradores e muita gente trazendo essa denúncia aqui que você vai ver já já, em instantes, no programa Tô Com Ela. 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

A situação tem gerado uma onda de reclamações de pessoas que moram próximos à propriedade, que fica na rua Orivaldo de Carvalho. Na lista de queixas, além da preocupação natural com os animais, os moradores relatam um forte mau cheiro que sai do local, constantes latidos durante a madrugada e a falta de cuidados veterinários com os cães. Isso é um crime ambiental, conforme previsto na legislação. Os animais estão abandonados, sem cuidados médicos, com uma alimentação precária e presos em um espaço que há entulhos. Não tem condições, esses cães não deveriam permanecer aqui. É um crime aqui flagrante, disse o morador Newton Silva. Sim, e aí a gente traz para você aqui o programa Tô Com Ela, como esse canal de denúncia. Tá acontecendo alguma coisa semelhante? Você quer denunciar alguma coisa? O programa Tô Com Ela está com o microfone aberto para você. 759-9203-6677. Manda sua mensagem para a gente. Essas foram algumas das principais notícias do programa. Ao longo do nosso programa, você encontrará mais informação por aqui também. Mas agora a gente vai para um momento muito aguardado por todos nós, que é o nosso momento de fé, onde a gente traz uma palavra, uma reflexão. É um momento muito importante que a gente vai fazer com você agora.

E hoje, a reflexão que a gente traz para você é sobre a vela que tinha medo de se apagar. Uma menina ganhou uma vela muito bonita. Ela guardou a vela dentro de uma gaveta, porque tinha medo de acendê-la. Se eu acender, ela vai diminuir e um dia ela vai acabar. Então a vela ficou ali, bonita, inteira, protegida, mas nunca cumpriu sua função. Um dia, faltou energia na casa. A menina procurou alguma coisa para iluminar o quarto e encontrou a vela. Acendeu. A chama iluminou o ambiente inteiro. A menina percebeu que quando a vela queimava, ela realmente estava diminuindo. Mas também percebeu outra coisa.�![

0: certo, esperando o momento perfeito para começar a viver. Porque tem gente que tem medo de se gastar, de sofrer, de perder, de não dar conta. Tem gente que tem medo de viver. Mas a vida também é um pouco como a vela daquela menina. Existem coisas que só cumprem seu propósito quando a gente tem coragem de se entregar. Você vai se gastar ajudando alguém. Você vai se gastar tentando. Você vai se gastar amando. Você vai se gastar recomeçando. E tudo bem. Porque talvez o objetivo da vida não seja chegar ao fim completamente intacto. Talvez seja chegar ao fim sabendo que enquanto esteve aqui, você iluminou o caminho e a vida de alguém. Então, não espere a vida ficar perfeita para só aí começar a viver. Acenda sua luz hoje. Acenda sua luz agora. Essa é a reflexão que o programa Tô Com Ela traz para você nessa sexta-feira. Reflexão importante, reflexão especial. E como eu digo aqui em todos os programas, que ela chegue no coração que precisa chegar. Que essa mensagem chegue no momento certo para você que está com esse receio de se entregar para a vida, com receio de se entregar para o amor, para uma oportunidade nova. Vai viver, acende essa vela, ilumina o seu caminho, ilumina o caminho de alguém, não tenha medo. E para a gente coroar esse momento tão especial, você continua aqui comigo no Salmo 23. O Senhor é o meu pastor, nada me faltará. Deitar-me faz em verdes pastos, guia-me mansamente a águas tranquilas. Refrigera minha alma, guia-me pelas veredas da justiça, por amor do seu nome. Ainda que eu andasse pelo vale da sombra da morte, não temeria mal algum, porque tu estás comigo. A tua vara e o teu cajado me consolam. Preparas uma mesa perante mim, na presença dos meus inimigos. Unges a minha cabeça com óleo, o meu cálice transborda. Certamente que a bondade e a misericórdia me seguirão todos os dias da minha vida. E eu habitarei na casa do Senhor por longos dias. Amém? Então você continua comigo aqui assim, ó. A cruz sagrada seja minha luz, não seja o dragão meu guia. Retira de Satanás, nunca me aconselhe coisas vãs. É mal que tu me ofereces, bebe tu mesmo dos teus venenos. Amém, minha gente. É assim que a gente inicia nossa sexta-feira, nosso programa Tô Com Ela. Hoje tem muita informação, tem muita notícia, mas pra gente fechar esse momento especial de momento de louvor, vamos com o louvor da semana.
1: Peça para o Senhor fazer um milagre na sua vida, porque hoje a salvação entra na sua casa.

0: Não tem como a sexta-feira não ser abençoada assim, não, Admário? Maravilhoso demais abrir esse programa desse jeitinho. Vamos soltar um Fala Cidadão. E é um Fala Cidadão especial de aniversário. Coloca aí pra gente, porque já tá chegando mensagem por aqui. Daqui a pouquinho você prepara também já o parabéns, viu? Porque hoje é um dia muito importante, dia 2 de outubro. Chega aqui mensagem pra vocês, de vocês pra gente. É claro que a gente tem que colocar no ar. Mas hoje, eu
1: Tô
0: já vou
1: com
0: dar
1: Josi
0: prioridade a esse aniversário
1: aqui.
0: aqui.
1: E voz, Fala Cidadão.
2: Minha blogueira Amanda Guinho. Estamos aqui sintonizados no programa. Um beijo para toda a Conceição de Jacuípe região, professor Dene.
0: Gente, recebemos áudio aqui do professor Dene. E é áudio especial, como eu falei, de aniversário, meu povo. Porque hoje é aniversário do professor Dene, ele que é vereador aqui de Conceição de Jacuípe. Ontem foi dia do vereador, então é uma semana de comemorações. Professor Dene, boa tarde. Estamos ao vivo no programa Tô Com Ela.
2: E aí, Mandinha, bom dia!
0: Bom dia! Eu tô falando aqui com a galera que essa semana foi uma semana de comemorações pra você, né? Ontem, dia do vereador, hoje seu aniversário. Então, Admário Reis, solta aí um feliz aniversário pro nosso professor Dene. A gente já tá organizando aqui no estúdio, porque tem parabéns especial pra você, professor Dene. Mas antes de qualquer coisa, a gente deseja aqui pra você um feliz aniversário, abençoado por Deus, na proteção de Deus, de Nossa Senhora. Que ele te abençoe sempre.
2: Parabéns pra você. Muito obrigado de coração, viu? Você é maravilhosa. A educadora é maravilhosa, na verdade.
0: Muito obrigada a você. Me conte aí logo, não me esconda nada, não. Vai ser um boi inteiro, vai ser meia banda. Como é que vai ser? Onde é que vai ser? Você já passa a localização pra gente também. Como é que estão os preparativos?
2: Pô, rapaz, era pra ser um porco que eu ganhei, mas
0: olha,
2: essa semana de eleição tá.
0: Aí fica complicado, né, meu vereador?
2: A gente só vai poder comemorar depois, no dia 4.
0: Pronto, então tudo certo. Aí você passa pra gente o horário, o local, tudo certinho pra gente colocar aqui ao vivo. Só a gente e os nossos ouvintes que vão ver um negócio assim pouco, sabe?
2: Só para os mais chegados.
0: Só para os mais chegados, só para a gente, para os 16 municípios que a gente chega, para o pessoal que acompanha no aplicativo, só para essa galerinha, assim, coisa pouca.
2: Não, é igual coração de mãe, sempre cabe mais um. Agora você vai ter que levar aquele pãozinho de queijo, viu?
0: Eita, Lele, olha o professor Dene já entregando. Olha, Admário, teve um recebido essa semana, que foi um pão de queijo. Já tinha um negócio de gorgonzola, de camarão, de Nutella, era um negócio diferenciado. E aí o professor Dene estava na ocasião, né, aproveitou também para experimentar. Mas fora aqui, a brincadeira, a resenha, que é gostosa demais, a gente realmente te deseja um feliz aniversário, professor Dene.
2: Muito obrigado, obrigado de coração, que Deus abençoe também a toda educadora, Admário, você, todo mundo que faz esse programa maravilhoso acontecer e chegar a todos os lares.
0: Amém, amém. Mas me conta uma coisa, já que você já está aqui com a gente, já está no telefone, já estamos batendo esse papo, tem programação especial sendo organizada para a criançada aí no projeto?
2: Rapaz, cortou, eu ouvi pelo rádio, mas não ouvi pelo celular.
0: Cortou, mas conseguiu entender, não? Cortou. Repito para você. A gente está perguntando aqui do projeto, né? O Aspag, que você está à frente, junto com o Júnior Santos, que faz parte. Conta aí pra gente se vai ter alguma programação especial nesse Dia das Crianças.
2: Ah, sim, sem dúvida. Todos os anos nós fazemos o Dia das Crianças especial no dia 12, na comunidade. Nós fazemos o torneio entre eles e também distribuição de brinquedos, guloseimas. É o dia inteiro na comunidade, brincadeiras, a gente continua com esse projeto que começou lá atrás com o pai de Júnior, né, o senhor Antônio Guarda, né? E aí eu quero convidar toda a comunidade da tribo, Mora das Árvores, Cat, todo mundo ali para poder participar conosco no dia 12.
0: É isso aí, então já fica o convite aqui do vereador, professor Dene, vereador de Conceição do Jacuípe, o mês de outubro, um mês de muitas comemorações especiais para ele, um cheiro para você, para lá de sua esposa, para toda a família, professor Dene, tchau, tchau.
2: Tchau, tchau, Amandinha. Muito obrigado, meu irmão. Tamo junto sempre, viu?
0: Cheiro, tchau, tchau. Inclusive, tem já mensagem aqui, ó, Peu de Mário Bronca falando com a gente no nosso WhatsApp. Professor Denis, seguimos acreditando. Aproveita também, já manda um alô pra ele.
2: Pronto, é meu irmão, Peu de Mário Bronca aí, é brother mesmo.
0: Obrigada, Denis, pela sua participação especial. Valeu, cheiro, vai comemorar dia. Seu dia.
2: Pronto, tamo trabalhando.
0: Seguimos acreditando. Tchau, tchau. E vamos agora aqui fazer uma pausazinha para água, vamos com os nossos comerciais.
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0: São exatamente 12 horas e 41 minutos, meu povo. Estamos de volta aqui no programa Tô Com Ela. Tem muita mensagem chegando. Já tem Fala Cidadão, mas agora a gente vai falar um pouquinho de diversão. Eu tô aqui com o pessoal do Circo Darley, meu povo. Sim, o famoso Circo Darley que chegou em Conceição do Jacuí pela primeira vez. A gente vai ter a honra de conferir a estreia do circo hoje. E tá todo mundo falando. Tô aqui com o senhor Island, representando do Circo Darley. Quero te dar uma boa tarde e dizer para o senhor, seja muito bem-vindo.
8: Oi, boa tarde a todos que estão nos ouvindo, né? A toda pessoa, toda a galera aí da Rádio Educadora. Agradecer pelo convite, pelo apoio, né? E dizer que para a gente é uma experiência que se renova a cada 15, 20 dias, né? Que nós estamos sempre mudando de cidade em cidade.
0: Sim.
8: Sempre a gente teve, assim, um desejo de fazer as cidades círculos vizinhas de Feira de Santana, né? Que há um bom tempo atrás armamos, trabalhamos em feira. A gente tem uma parceria, né? Com Tirolipa, com essas pessoas assim. Então, sim, ele teve no clone. Não, rapaz, faça feira. E a gente está rodando, como nós temos aí umas 3 unidades, né? E aí a gente está com a unidade em Jaguaquara, né? Uma unidade agora em Lauro de Freitas e a gente está aqui.
0: Inclusive, a gente tem muitos ouvintes lá de Jaguaquara.
8: É, né?
0: Isso.
8: Pronto, então nós estamos assim, né? É, e para a gente é uma alegria imensa, porque eu tinha assim, uma vontade de trazer o circo aqui para a cidade e nunca deu certo. Eu já tentei 2 vezes, essa é a terceira, e agora, graças a Deus, assim, toda a gente acredita que é no tempo certo,
0: com
8: né?
0: Com certeza.
8: E a gente foi muito bem recebido aí pelo pessoal da prefeitura, né? A população está abraçando. né? Pessoas muito bacanas, né? Os vizinhos ali ao redor de onde está o circo ali, as pessoas. Então a gente só tem que agradecer e pedir assim a população que nos abrace no nosso espetáculo, né? Estamos aí, hoje é nossa estreia, estamos com um espetáculo bem tradicional. O nosso espetáculo atualmente é o nosso, nossa turnê 2026 está quase terminando. Sim. E a gente está com um espetáculo bem tradicional, né? Um espetáculo resgatando tradições. Como a família da gente já está na quarta geração, então a gente, esse ano de 2026, a gente está com um espetáculo bem tradicional, que é aquele espetáculo que nós temos aí um dos menores Globo da Morte do Brasil. A gente tem aí uma contorcionista, que ela já foi premiada no programa do Faustão, né? Então a gente tem atrações variadas para toda a família.
0: Maravilha! E a gente estava conversando aqui, antes do senhor entrar, estávamos conversando no off, que o circo está uma comoção geral, porque tem a questão do avião, esse marketing daí do avião, e a galera filmando o avião do circo passando e trazendo a informação, convidando o pessoal. Diz pra gente de onde saiu essa ideia desse diferencial tão grande na parte do marketing, né? Porque realmente chama a atenção da população, principalmente no interior.
8: Na verdade, hoje, o circo, como a gente é um circo de tradição, né? A gente vem passando de pai para filho, de avô para neto. Então, a gente já vem de muito tempo e cada vez a gente está perdendo espaço também, né? A gente está concorrendo aí hoje, internet, o pessoal jovem aí, já não estão mais querendo aquela diversão mais sadia, mais ao vivo. Então, a gente tem que estar sempre inovando, né? E essa ideia do avião aí, ela surgiu até por uma brincadeira quase, né? Aí a gente colocou e vem dando certo, né? Não, porque muitas vezes, porque o circo é isso, é aquilo, não. A gente coloca questão de marketing, porque, de qualquer forma, a gente tem que acordar o público, né? Porque hoje em dia está difícil para a gente estar levando, estar trazendo, os pais levando crianças, fazendo tudo, porque até as crianças hoje perderam muito o interesse. Então, a gente trazendo uma coisa diferente, uma coisa nova, aí as pessoas indo, assistindo a nossa estreia, vai ver a qualidade do nosso espetáculo e o comentário corre mais e mais.
0: O boca a boca fica muito forte.
8: Como eu te falei, que a gente estamos com 3 unidades, então a gente faz um dia aqui, outro dia ali, porque não tem como ele ficar todo dia aqui. Até pela questão também da despesa, né? Uhum. Despesa alta, tem que ter um lugar certo para ele estar tá posando e tudo. Então, ele fez ontem aqui, hoje ele vai estar já em Jaguaquara, amanhã volta para Lauro também, aí fica fazendo...
0: O avião revezando. Do Circo Darley fica rodando tudo aí.
8: Estamos revezando.
0: Rodando essa Bahia toda. Isso. Mas também tem a parte da alegria, da diversão, mas também tem muita dificuldade nessa vida de estrada, né? Quais são esses principais desafios que o senhor, a sua família, as pessoas do Circo Darley enfrentam, as pessoas do circo no geral?
8: Isso, muita, no meu caso mesmo, né? Sim. Porque as pessoas não estão me vendo, mas eu sou portador de deficiência, né? Sim. Que foi um acidente que eu sofri com o carro. Então, para mim mesmo, em pessoa, já fica um pouco de dificuldade, né? De locomoção, de tudo. Apesar de que a gente tem nossas carretas, que é tudo já adaptado, né? Nossas moradias. Hoje a gente tem os carros tudo adaptados, né? A casa nossa já é uma casa bem confortável. Mas não deixa de não ter uma certa dificuldade para a gente estar numa cidade, em outra, né? E vem questão de escola, dos nossos filhos, dos nossos netos, né? Apesar de que tem uma lei também que ampara... Né, tudo isso, mas a maior dificuldade que nós estamos encontrando hoje, não só na Bahia, né, mas em Minas Gerais, São Paulo, Alagoas, essa região aí, é questão de espaço. Né? Hoje nós estamos enfrentando muito isso, que a maioria das cidades eles estão construindo muito e está esquecendo do espaço para o circo. Né? Quando a gente acha um local particular, aluguel caro, e aí vem outras coisas, vem vistoria, vem isso, vem aquilo, vem gasto, e... A gente ainda está lutando porque nós aí é uma família e tradição mesmo, é mais amor mesmo aí.
0: Né? Vale a pena continuar vivendo do circo?
8: Rapaz, em questão de amor e gostar, sim. Ultimamente, em questão financeira, é muito pouca. Mas
0: bem complicado.
8: Bem,
0: né?
8: Complicado. Como a gente tem, né? A gente vai colocar a questão de combustível, questão de tudo falando, né? É muito, você vê que a gente deixou, tem coisa ainda para trás, que a gente não pôde trás, que já vai passar direto para outra cidade já.
0: Olha pra isso.
8: A gente não veio para poder ganhar tempo, adiantar. Então, a gente está com a previsão de ficar aqui 2 finais de semana. Entendi. Né? Nossa estreia hoje, sábado, domingo, feriado, a gente tem duas sessões, às 18 e às 20, né? Para pessoas que não podem ir à noite, né? À tarde, a gente tem, às 6 horas, temos um espetáculo bem maneiro, bem leve. Não que o das 8 não seja, né? Mas o das 6 horas já é um espetáculo mais infantil, mais bacana. E aí, como eu te falei, a gente tem a questão do Globo da Morte, a gente sempre, na estreia que é hoje, a gente convida uma mulher com muita coragem para colocar dentro do
0: Será
8: Globo.
0: Será que vai ser eu que vou estar lá, Dimas?
8: Pronto, tá convidada já.
0: Uma mulher de muita coragem, já tô por aqui. Pronto.
8: É um desafio que a gente faz.
0: Ah, né? Eu gosto.
8: Pronto.
0: Então já sabe, você que quer ir conferir um espetáculo voltado para a família, cheio de atrações diferenciadas, certo. Hoje tem estreia do Circo Darlene. É isso, seu Islante? Reforça o convite para o pessoal.
8: Quero dizer também que as pessoas que não querem chegar lá de última hora, que você chegue cedo, ou que quiserem também adquirir os ingressos, a gente já está disponibilizando o ingresso antecipado, né? Temos lá uma quantidade de ingressos antecipados, a gente tem também ingressos online para as pessoas comprarem sem sair de casa. E as bilheterias, elas abrem a partir das 7h30. Então, as pessoas que querem adquirir os melhores lugares, chegue cedo, nós temos dois setores, popular e VIP.
0: Pronto. Né? Perfeito. E para você que ainda não sabe onde o Circo Darley está localizado, vamos falar aqui da localização do circo, que já é uma localização tradicional na cidade, né? Normalmente todos os circos que vêm até Conceição do Jacuípe ficam localizados ali, que é em frente ao Colégio Arlindo Ferreira, e também ali em frente ao Bar de Neco.
8: Isso.
0: Pronto. É. Então, reforço o convite para a galera, para todo mundo estar lá nessa estreia e também nesse final de semana.
8: Final de semana, né? Final de semana chegou e então a galera tem mais uma opção de diversão, né? Então, quero convidar a galera toda aí, não só daqui da cidade, mas o interior, né? Todo mundo está bem convidado aí para assistir hoje. O espetáculo hoje é às 8 horas. Amanhã e domingo tem às 6 e às 8, né?
0: Perfeito, galera. Esse foi o nosso bate-papo com o senhor Islande do Circo Darley. Muito obrigada pela sua participação.
8: Eu que agradeço. Agradeço o apoio aí de vocês aí. Tá feito o convite. Eu espero contar com todo mundo lá hoje.
0: Eu vou estar lá. E você já conta pra gente aí no WhatsApp da Rádio Educadora. Já a gente tá por aqui de novo. Vamos bater um papo, como eu tinha falado com vocês, sobre eleições. Major Russoilson já tá por aqui, o Capitão Yuri também. Já tem bate-papo também com a juíza da comarca aqui de Conceição do Jacuípe. Enquanto isso, vamos aí fazer uma pausa para trocar as pessoas do estúdio.

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0: São exatamente 12 horas e 55 minutos. Batemos um papo agora há pouco com o pessoal do Circo Darley. Já já a gente também vai ter a nossa entrevista externa com a juíza da comarca de Conceição do Jacuípe, a doutora Camila, conversou com a gente um pouquinho sobre eleições. E seguindo nesse tema, estamos tendo a honra de receber aqui o comandante da 66ª, o major Russoilson, 66ª IPM, e o capitão Iuri, que também está por aqui, chefe do setor de planejamento. Quero desejar uma boa tarde a vocês, que vocês sejam bem-vindos. Dá um alô para os nossos ouvintes.
6: Alô? Boa tarde a todos os ouvintes aqui. É uma satisfação grande estar aqui na Educadora mais uma vez, né? Para falar sobre segurança pública, falar sobre, especificamente sobre as eleições agora, a data da votação, próximo dia 4, domingo, e o trabalho que a Polícia Militar, através da MMSCBM, tem feito, né, para que a gente traga tranquilidade às pessoas que vão votar, os candidatos também, os servidores eventuais que vão trabalhar, enfim, trazer tranquilidade ao pleito, que no final o resultado seja, sobretudo, a garantia de que as coisas transcorreram com segurança.
0: Com certeza. Boa tarde, capitão Iuri.
7: Boa tarde a todos. Com a permissão do comandante da 66ª CIPM, o major Russoilson, nós estamos aqui hoje, na data de hoje, para trazer alguns esclarecimentos acerca da operação eleição que vai ser desencadeada aqui em Conceição do Jacuípe, Amélia Rodrigues, Terra Nova e também Teodoro Sampaio, salientando que há cerca de um mês a gente já trabalha, né, em cima daquilo que realmente é esse processo eleitoral que acontece agora a partir do dia 4 e que a gente vai estar, né, atuando de maneira importante em todos os colégios eleitorais onde teremos votações, mas de maneira que também não tenhamos, né, que na verdade tenhamos o policiamento, né, original, em sua formatação original, atendendo a todas aquelas ocorrências que possam acontecer nos nossos municípios que estão sob a nossa responsabilidade.
0: É isso aí. E para a gente começar, major, como é que está sendo o planejamento da 66ª CIPM para esse final de semana de eleições? Quais são as principais ações e como é que será o emprego do efetivo?
6: Como bem falou o capitão Yuri, que é o nosso chefe de planejamento, a gente tem trabalhado na questão das eleições desde muito antes, inclusive, do início do período eleitoral. Né?
0: Sim.
6: É um momento que a gente tem uma atenção muito especial, porque envolve diversas situações. Ao longo desses últimos meses, a gente tem feito planejamento estruturado, buscando informações junto à Justiça Eleitoral, porque é importante sabermos, por exemplo, a quantidade de locais de votação, Sim. a quantidade de eleitores em cada uma dessas escolas, como vai ser feita a aplicação do policiamento, para, no final, a gente ter o policiamento no dia 4 de outubro. Né?
0: Uhum.
6: Mas, desde antes, inclusive, a gente já tem feito. A gente tem feito, por exemplo, eventos políticos, carreatas, comícios, enfim, uma série de eventos que acontecem nos quatro municípios que a Polícia Militar tem por obrigação levar segurança às pessoas ali. Então, a gente vai, na verdade, o dia 4 é o coroamento, né, de todo um planejamento e execução que tem sido feito ao longo desses últimos dias aqui para a tranquilidade. A gente vai ter, como já foi destacado, e logo mais o capitão vai detalhar ainda mais,
0: Sim.
6: a gente vai ter emprego, a gente vai manter o nosso policiamento, porque, embora tenhamos a eleição dia 4, a rotina, ela continua, a vida, sim, continua normalmente, né? A gente vai continuar, infelizmente, tendo as ocorrências recorrentes, né? Então, a gente vai ter o policiamento convencional trabalhando normalmente e nós teremos um efetivo de reforço dedicado exclusivamente às eleições. Então, a gente está trabalhando da mesma forma que a gente trabalhando ao longo desses últimos dias, com reforço agora do policiamento dedicado às eleições.
0: E a gente sabe que a eleição é um momento de muita movimentação. Quais são os principais pontos de atenção para a Polícia Militar durante o domingo, durante a Festa da Democracia, o dia 4?
6: Dia 4, para nós aqui, a gente tem uma preocupação muito grande até antes do dia 4, que é no dia 3, que é a véspera, né?
0: Sim.
6: A véspera envolve, por exemplo, distribuição das urnas. Já começamos a partir disso. A gente tem que fazer acompanhamento, deixando claro que a Polícia Militar trabalha como um auxiliar do Poder Judiciário. Então, a gente faz essa escolta da distribuição das urnas no local de votação, fazemos a segurança dos locais de votação para garantir que haja integridade, né, daqueles locais. E durante todo o período, eu digo falar sempre na véspera, a gente vai ter um policiamento ainda mais efetivo para evitarmos diversas questões que podem acontecer. Então, a gente vai ter um incremento do policiamento, inclusive já no sábado. E aí eu chamo a atenção que a propaganda eleitoral ela foi encerrada hoje, né? na rádio e televisão. Aquela
0: Isso.
6: propaganda gratuita, enfim. Mas até amanhã, às 22 horas, ainda teremos as pessoas que quiserem fazer, terão direito a fazer as caminhadas, né? a distribuição de material. Então, até às 22 horas, ainda é permitido fazer esses atos de campanha. Depois disso, não é mais permitido. Então, a gente vai atuar para que as coisas se mantenham dentro do nível de respeito às normas eleitorais e legais também. No dia 1º, a gente vai começar a fazer o nosso trabalho também, dando continuidade à distribuição dos locais das urnas, e aplicação do policiamento. Nesse ponto, o Capitão Yuri ele pode dar maiores detalhes.
0: Pronto. O Capitão Yuri, que está à frente do planejamento, como a gente falou, né? Conta para a gente como é que esse planejamento é feito. A equipe considera os locais de votação, como a gente já falou anteriormente, o fluxo de pessoas, o histórico de ocorrências também, as possíveis situações de conflito. Então, vamos trazer de forma detalhada para os nossos ouvintes.
7: A partir do que já foi estabelecido pela Justiça Eleitoral há alguns dias atrás, né, e como o Major já relatou, a gente vem fazendo esse planejamento de maneira antecipada. E, inclusive, a gente fez uma solicitação de incremento de policiamento, onde nós teremos também policiais que são lotados na cidade de Feira de Santana e que atuarão aqui em reforço ao município de Conceição de Jacuípe, Amélia Rodrigues, Terra Nova e Teodoro, com o enfoque nos locais onde há um número maior de eleitores. Aquelas escolas que a gente detecta a partir das pesquisas, a partir do contato com as zonas eleitorais, a gente detecta quais são as escolas que possuem um maior número de eleitores e aí a gente busca estar fazendo esse direcionamento.
6: Uma constatação nossa aqui. Como foi bem dito, nós buscamos as informações, o planejamento ele trabalha com informações prévias para justamente a gente poder adequar o policiamento. Então, um dos pontos que nos chamou a atenção é o Colégio Estadual de Tempo Integral, aqui de Conceição de Jacuípe, ele concentra quase 8 mil eleitores.
0: Sim.
6: Então, é o único local de votação, ele tem mais eleitores do que algum dos nossos municípios, aqui a gente vai atender, por exemplo. Então, esse é o local que nós temos que ter uma atenção muito especial pela sua dimensão, por tudo que está ali envolvido. Então, o Colégio Estadual de Tempo Integral, por exemplo, ele vai ter um policiamento dedicado àquele local. Os outros também terão, mas esse que tem o maior volume de eleitores que nos chamam a atenção e que por si só pode ter algum tipo de ocorrência, esse a gente vai ter ainda mais atenção.
0: Perfeito.
7: E na área de responsabilidade da 60ª CIPM, no total a gente vai ter 38 locais de votação. 13 deles estão aqui, né, em Conceição do Jacuípe, 11 em Amélia Rodrigues, 9 em Terra Nova e 5 locais em Teodoro Sampaio. E aí a gente vai estar, como o comandante já salientou, a gente vai ter policiamento nesses locais de votação. A gente vai estar ou a partir do policiamento a pé nesses locais, ou também com emprego de motocicletas, base móvel, viatura quatro rodas, de maneira que a gente tenha uma plena execução do policiamento, atendendo ao público, atendendo à justiça eleitoral e as diversas demandas que também ocorrem durante o dia relacionadas, né, a essa importante festa da democracia que acontece aqui também no município de Conceição do Jacuípe.
0: Perfeito. E uma dúvida muito grande que fica entre a população é o que o eleitor pode e o que ele não pode fazer no dia da eleição. Por exemplo, as manifestações individuais, o uso de santinho, de adesivo, bandeira. Onde é que fica o limite, Major? Onde é que o limite está?
6: Veja, como foi medito, a campanha eleitoral ela termina amanhã.
0: Sim.
6: Certo? Amanhã, às 22 horas, a gente não pode ter nenhum evento de campanha, porque a lei eleitoral ela veda. O que é permitido no dia da votação? É a manifestação individual do eleitor. O eleitor ele pode entrar com adesivo, com broche, ele individualmente. Ele pode, inclusive, entrar no local de votação e fazer. É a sua manifestação individual. O que não é permitido é aquela manifestação coletiva. São várias pessoas, né, que estão juntas, aglomeradas, né, e, naturalmente, ali estão todas com o mesmo candidato, por exemplo. Essa é a conduta porque deixou de ser individual a manifestação e passou a ser coletiva. Né? Pronto. Outro detalhe, é a manifestação silenciosa. Então, eu ou qualquer outro eleitor, ele pode colocar um adesivo, ele pode fazer, mas ele não pode manifestar plenos pulmões, gritar, porque isso é ato de campanha, efetivamente. Então, essa é uma das questões que a gente tem uma especial atenção, que cabe à orientação. Cada um tem seu eleitor, cada um tem seu candidato, candidata. Pode falar, pode publicizar isso com tranquilidade, desde que não seja de forma coletiva. Uma outra, distribuição de material de campanha também não pode. É encerrado amanhã, vai ser encerrado amanhã. Então, santinhos, coisas parecidas, ou que indiquem, ou que sirvam para convencer alguém a votar em determinado candidato, também não é permitido. Transporte irregular de eleitores. Existem veículos que são autorizados pela Justiça Eleitoral, eles devem estar com aquela...
0: Com a sua identificação.
6: Identificação, né? Dizendo que está a serviço do Poder Judiciário, que é para transportar os eleitores, né, que vão votar em outro ponto. Então, isso é permitido. O que não pode é aquele veículo particular se prestando a esta finalidade. Também não é permitido. Um que é comum também, infelizmente, distribuição de alimentos, né, alimentação para o eleitor, aglomerado, enfim. Essas são as condutas mais gerais que são vedadas no dia da votação.
0: Inclusive, Edmário, tem uma galera também que gosta do sonzinho, né? Eu estou no meu carro, tem meu som, posso estar ali com a música do meu candidato, posso estar passando para cima e para baixo, como é que pode? Essa questão de paredão, como é que vai funcionar isso?
6: Não pode.
0: Não pode.
6: Lembremos que é permitida a manifestação individual do eleitor. No momento que ele coloca uma propaganda eleitoral, eu estou no meu carro, mas o seu carro está amplificando um som e está propagando este som para outras pessoas, então é vedado. Não pode paredão, não pode manifestação dentro da sua casa, inclusive, porque no dia da eleição é vedado. E quem proíbe isso é a Polícia Militar? Não. Quem proíbe isso é a própria legislação eleitoral. É a manifestação individual. Então, paredão não pode de qualquer sorte, né? No dia das eleições, menos ainda. Aí é uma questão recorrente. E se for, tem distância do local de votação? Não, em qualquer lugar.
0: Não pode
6: propagar nada que vá induzir o eleitor a votar em A, B ou C. Porque entende-se que o ato de campanha ele foi encerrado no dia anterior, às 22 horas. Logo, o convencimento já era para ter ocorrido. Não deve acontecer mais num dia da votação. Já quem está ali já deve chegar pronto para fazer a votação. Vota em lado A, lado B, vota em branco, nulo, enfim. É direito do eleitor se manifestar no domingo nas urnas. Somente ele pode fazer isso.
0: Pronto. E vamos falar de outra proibição também, que é sobre a questão das bebidas alcoólicas. Qual é a restrição para esse final de semana, especificamente?
6: Veja, não existe, de fato, o que tínhamos antes, assim, conhecido como a chamada lei seca, né?
0: Isso.
6: A lei seca, vai ter lei seca. Bom, não existe, de fato, uma lei seca, porque não é uma lei. Eram portarias que eram publicadas pelo Poder Judiciário e cabe ao Judiciário estabelecer isso. Então, é a juíza eleitoral aqui que pode estabelecer, né, em portaria que não vai ser permitido, por exemplo, a comercialização de bebidas alcoólicas. Até o momento, nós não temos esta informação. O que nós sabemos, por exemplo, é que em Terra Nova não vai ser permitido a comercialização de bebidas alcoólicas. Então, se por acaso for aqui estabelecido essa limitação, se eu tiver algum estabelecimento comercial que vende bebida alcoólica, mas que, por exemplo, ele comercializa alimentos, alimentação, pronto, ele pode fazer isso, mas ele não pode vender bebida alcoólica. Mas não é o caso. Até o momento, a gente não tem conhecimento de que o judiciário aqui da zona eleitoral, que atende Constituição de Jacuípe e Amélia Rodrigues, estabeleceu esse regramento. Se, por acaso, for estabelecido, a Polícia Militar vai fazer a fiscalização e as pessoas têm que entender que, naquele dia, né, não é permitido a comercialização de bebidas alcoólicas.
0: Perfeito. Inclusive, lembrando aí para os nossos ouvintes que já teremos uma entrevista com a juíza da comarca, a doutora Camila, então você não vai sair do estúdio aí não, viu? Quando a gente encerrar aqui a nossa entrevista, e você continua com a gente, porque tem muito mais programa Tô Com Ela pela frente. Mas vamos falar também de outra situação que sempre gera dúvida. O eleitor pode ir votar portando algum tipo de arma? E como é que funciona essa questão para os profissionais de segurança?
6: Se o eleitor pode votar armado?
0: Sim.
6: Não. Ele não pode adentrar dentro da sessão eleitoral, do local de votação armado. Inclusive, é uma recomendação que... existe uma proibição muito clara de que só pode portar arma de fogo aquele que tem registro e autorização de porte de arma de fogo.
0: Uhum.
6: Ele tem que ter porte de arma de fogo. Naturalmente, ele não pode entrar porque não tem razão de ser. Eu queria só um detalhe que eu acabei... Eu acho que é importante a gente falar sobre isso. As pessoas, por vezes, vão entrar dentro da sessão eleitoral da cabine de votação com o celular, por exemplo.
0: Isso que eu ia perguntar já.
6: Isso. Então, essa é uma conduta que também é vedada. A gente está aqui, mas certamente a doutora juíza eleitoral vai poder detalhar mais claramente isso. Mas é só algumas coisas que vão surgindo ao longo do serviço.
0: Sim.
6: A gente vai perceber que isso vai, por vezes, o eleitor ele tem dúvidas. Mas, enfim... Ele não pode entrar no local, na cabine de votação, com o celular e não pode fazer o registro para guardar o sigilo do voto, para garantir, inclusive, isso. Ninguém pode entrar, nem o próprio eleitor. Então, essa também é uma conta vedada. Lá dentro da sessão eleitoral, quem tem o poder de polícia é o presidente da mesa. Então, a Polícia Militar, é importante que se fale isso, a gente não fica dentro do local de votação, naquela parte onde tem a cabine. A gente fica próximo ali, a distância recomendada são de 100 metros, né, para garantir ali a segurança das pessoas, mas dentro do local de votação, a presidência é da mesa.
0: Sim.
6: Então, é ele que nos chama, então, se tiver qualquer necessidade, ele vai acionar a Polícia Militar, nós teremos Polícia Militar próximo para nos colocar à disposição dos eventuários a serviço ali da Justiça Eleitoral. Você me falou alguma coisa que eu acabei...
0: A gente estava falando anteriormente sobre a questão do poste, né? De ir votar armado.
6: Não precisa... Não precisa e não deve, ponto. Para os policiais militares, nós estaremos de serviço, a maior parte, para você ideia, praticamente 90% do nosso efetivo vai estar de serviço no dia. Quem não vai estar de serviço é porque vai estar saindo de serviço.
0: Sim.
6: Então, todo mundo vai ser empregado em todos os municípios da Bahia. Essa vai ser a regra. A gente só não vai empregar quem já trabalhou no dia anterior. Mas os outros, nós estaremos aqui, eu, o Capitão Yuri, e todos os outros policiais militares da minha mesa CPM estaremos aqui trabalhando nos quatro municípios para garantir a segurança das pessoas. Ao policial militar que estiver na folga, como ele tem direito ao porte de arma de fogo, ele poderá fazer. Mas, claro, a gente sempre recomenda que as pessoas, e esse é indicativo, você sempre tem que usar a arma com cautela e apenas quando necessário for.
0: Perfeito. Capitão Yuri, fala pra gente, caso aconteça alguma discussão, algum conflito entre eleitores por causa de política, na rua ou em qualquer outro lugar, qual é a orientação da Polícia Militar?
7: Olha, a diretriz do comandante-geral, do meu comandante, o Major Roswilson, foi que a gente dispusesse na área uma quantidade significativa de policiamento para que a gente atendesse as mais variedades ocorrências que possam acontecer durante o pleito eleitoral, no domingo, no sábado, em qualquer momento relacionado à eleição. E a orientação e a palavra que fica é que a gente tenha tranquilidade e bom senso a fim de resolver quaisquer circunstâncias relacionadas às eleições. Porque o momento é um momento do exercício pleno da cidadania, né? Onde cada um vai acordar cedo, vai se paramentar e vai fazer o seu deslocamento de sua casa até aquela sessão para exercer o seu voto democrático de maneira bem tranquila. E, havendo a necessidade da intervenção da força policial, a orientação que nós passamos ao nosso efetivo é agir de maneira técnica, calma e tranquila, de maneira que as coisas e os acontecimentos não ganhem uma proporção importante e a gente não tenha condições totais de fazer o controle daquilo que possa acontecer. Mas se a partir de então a gente perceber que há uma necessidade de um atendimento mais direcionado com uma necessidade de condução dos envolvidos à delegacia, aí a gente vai estar tentando fazer esse juízo de valor, avaliando a situação e tomando as providências cabíveis ao fato.
0: Maravilha. E, Major, a gente falou até um pouquinho, rapidamente, no início, sobre essa questão da boca de urna, sobre essa prática. Mas vamos falar de forma detalhada, para que não tenha dúvida aí para o eleitor. O que caracteriza essa prática? O que ele precisa saber para não cometer nenhuma irregularidade?
6: O boca de urna, basicamente, a gente vai tentar fazer o convencimento de pessoas a votar em determinado candidato no dia da votação.
0: Da votação.
6: Isso. Geralmente, acontece em locais próximos do local de votação. Então, é ali que acontece. Como é que acontece, geralmente? A pessoa é abordada, a pessoa recebe um santinho, a pessoa recebe alguma coisa para fixar. O oferecimento, por si só, essa tentativa de convencimento, por si só, já configura o que nós chamamos de boca de urna.
0: Uhum.
6: Por que boca de urna? Porque geralmente fica próximo do local de votação. É como se ali fosse a porta de entrada, é a tal da boca de urna ali. Opa, vou tentar chamar alguém que eu não consegui.
0: Tentar convencer de última hora.
6: Eu tive aí 4 anos para fazer um convencimento, mas eu vou fazer agora no último momento. Não vai dar certo, meu amigo. Mas, enfim, se tentar fazer, estará cometendo esse delito. Aí eu vou só somar aqui o Capitão falou. Nós vamos trabalhar e a tônica que a Polícia Militar tem trabalhado é de que a Polícia Militar não vai ser protagonista desse momento. O protagonista desse momento é o eleitor, é o cidadão que tem todo o direito de ir lá e depositar a sua confiança nos seus representantes. O que a gente está ali é para garantir que isso aconteça de maneira livre e consciente para cada um. Se for necessária intervenção policial para uma condução, levando em conta a tentativa de orientação para que aquela conduta cesse, seja de boca de urna, seja de paredão, coisa parecida, havendo resistência, nós iremos fazer a condução para a delegacia de polícia. Hoje eu tive a informação de que a delegacia, o doutor Veloso, que é o delegado aqui de Polícia Civil, já informou que haverá plantão aqui durante todo o dia.
0: Uhum.
6: Então, nós teremos aqui também a Força Amiga Polícia Civil também à disposição para somar junto conosco, para, sobretudo, tirar qualquer resquício de intranquilidade que possa interferir nesse momento democrático.
0: Maravilha. E, gente, para a gente já caminhar para o encerramento, para quem vai trabalhar, votar ou simplesmente circular pela cidade, o que vocês pedem aí para a população? Qual é a orientação para que todo mundo tenha um final de semana tranquilo e seguro?
7: A mensagem que a Polícia Militar deixa é que os eleitores que sairão de suas casas tenham tranquilidade e confiança. Acreditem no trabalho da Polícia Militar. Eu sempre levo comigo um lema que eu acho muito importante e eu vejo que a Polícia Militar ela não deixa de trabalhar por um instante. Seja o dia, seja a hora, seja o momento que for. São João, Carnaval, eleições. Quem trabalha, de fato, a Polícia Militar, ela está presente para servir a sociedade. Então, a mensagem que a gente deixa aqui é o seguinte: exerçam a sua cidadania, né, com respeito, responsabilidade e com espírito democrático. Então, essa é a mensagem que a gente deixa. E, precisando da Polícia Militar, é uma coisa que o Major sempre fala, e eu acho que é muito importante, a gente está até divulgando hoje aqui, houve qualquer tipo de necessidade relacionada às eleições, acionem as nossas viaturas a partir do número 190. Todo e qualquer deslocamento, a gente vai estar direcionando as nossas viaturas, para que o atendimento às pessoas que estarão realizando o seu voto sejam atendidas de maneira plena.
0: Maravilha. Quero agradecer a participação de vocês, agradecer o apoio aqui da 66ª CIPM. Muito obrigada a todos.
6: Obrigado. A gente agradece mais uma vez aqui pelo espaço, né, pelo momento. Mais uma coisa, qualquer situação de urgência, emergência, ligue 190 para falar com a Polícia Militar. É o caminho mais rápido, mais direto para a gente conseguir fazer. E nesse caso particular das eleições, existe um aplicativo do TSE, que é o Pardal, né? As pessoas podem fazer registro ali. É um específico para esse momento. Então, as pessoas também podem juntar as informações, vai direto para o TSE, então fica muito mais fácil para as pessoas direcionar. Mas qualquer necessidade que tenham, ligue o 90, a Polícia Militar está aqui pronto para ajudá-los.
0: É isso aí, minha gente. Esse foi o nosso bate-papo aqui com o Major Rosso Wilson, também com o Capitão Yuri. Vamos agora um pouquinho com os comerciais para a gente conseguir fazer uma foto. Já já tem o Fala Cidadão para vocês.
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0: 13 horas e 26 minutos. Me conte aí, tirou todas as suas dúvidas sobre o final de semana das eleições? Entrevista boa retada, não foi não? Pois, daqui a pouco a gente tem outra com a juíza da comarca aqui de Conceição do Jacuípe, a doutora Camila. Mas antes disso, vamos ouvir vocês. Eu quero entrar na semana de vocês, eu quero saber o que você tem para falar com a gente aqui. Já tem ele, viu, sempre, toda sexta-feira. Cadeira cativa, Everaldo Pintor. Fala, cidadão.
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2: É, Educadora FM. Boa tarde, Amanda Guine. E aí, beleza? Parabéns aí pelo programa. Parabéns seus ouvintes aí de carteirinha, assim como eu. E tô aqui, viu? Que deve é, você sabe, né? Everaldo Pintor, pai de Amanda Guine. Tamo junto, você.
0: Ai, não aguenta, Everaldo Pintor, pai de Amanda Guine. Aí ele manda esse áudio, ele manda uma foto aqui de uma Brahma Chopp estupidamente gelada. Você aproveite, viu? Você aproveite, porque, menino, já sabe.
2: Sextou!
0: Sextou, é brincadeira um negócio desse, rapaz? Bora que tem mais gente falando com a gente aqui.
3: Boa tarde, tô com ela. Guine Motoboy tá na tua escuta, viu? Tô aqui na sua escuta, manda um alô aí pra Véia Blanã do Beju, Josi, Krebe, Margot do Rio Seco, Lúcia em Teodoro Sampaio, Corno do Tempero no Picado, Duga no Carrapato, Ninha, Antônio Beju, Carlinho, meu primo da volta, e todos os ouvintes aí, viu? Tô com ela, Dino Motoboy tá na tua escuta, viu? Tô aqui apreciando seu programa, viu? Tô com ela. Um abraço, Nijuse, viu?
0: É isso aí, nosso amigo.

0: Dino Motoboy, eu sempre falo, se Dino falou, a Adriana tem que falar. Depois eu mando um beijo junto.
1: Aqui é a Adriana que tá falando, tô ligada no programa, viu? Tô com ela. Mando um abraço aí pra toda a minha família, Conceição de Jacuípe, Teodoro Sampaio, Nem de Cacipete, que tá ligadinha no programa aí, viu? Nem, um abraço, né? Vamos que vamos, tô ligadinha no programa. Um abraço pra todos, que Deus abençoe de cada um.
0: Amém, amém, casal querido. Adriana e Dino Motoboy, um beijo para todos vocês, minha gente, para toda a família, todo mundo aí que tá junto, que tá mandando um beijo, que tá mandando alô. Eu adoro fazer esse programa juntinho com vocês, minha gente. É uma delícia. Mandar aqui um cheiro especial pro nosso ouvinte Cosme do Tempero, que já mandou mensagem pra gente hoje. Tem Lígia dos Reis Silva aqui também mandando mensagem pra gente. Deixa eu falar outra coisa, mandar um cheiro especial pro nosso ouvinte que esteve aqui na rádio na estante, nosso ouvinte Carlinhos Pedreiro. Ó, Amanda, o que tiver pra me responder, me fala aí no ar que eu tô com rádio ligado, tô sintonizado na rádio Educadora FM. E é disso que a gente gosta, minha gente. É uma delícia demais fazer esse programa toda sexta-feira junto com vocês. Eu nem quero começar a dizer, Edmário, que a gente tá aqui em clima de despedida, porque senão eu choro. Mas vocês sabem, né? Eu falei com vocês durante todo o tempo que a gente estava aqui fazendo esse programa desse novo formato, no formato programa Tô Com Ela, durante o período eleitoral, já que a Justiça Eleitoral pede o afastamento, e Josi da rádio, que é quem tem o costume de apresentar o programa aqui para vocês, é candidata a deputada federal, então ela precisou se afastar, e eu, como estou aqui toda sexta-feira, há 5, 6 anos, né, fazendo parte do programa, assumi o microfone para conversar, já que eu já conheço todos vocês, a gente está aqui sempre nessa troca muito bacana, muito especial, e é isso, não vou falar demais não, porque eu vou chorar esse negócio, tô com fome, fica um negócio complicado, a gente começa a passar mal, é, não chora não, bebê, chora não, bebê, bora aí, ouvir o que que a juíza da comarca de Conceição do Jacuípe tem para falar com a gente. A gente fez uma entrevista externa com ela lá no TRE, ela contou um pouquinho de tudo que a gente precisa saber. Então, um programa de muita informação para vocês. A gente acabou de conversar aqui com o capitão Yuri, com o major Roso Wilson e agora com a doutora Camille, juíza da comarca do TRE de Conceição do Jacuípe.
2: Às vésperas do primeiro turno, estamos aqui no TRE, em Conceição do Jacuípe, para uma entrevista com a juíza, a doutora Camila, para trazer para você o que o eleitor precisa saber para domingo, 4 de outubro, eleição. Está chegando. Doutora Camila, seja bem-vinda ao programa Tô Com Ela.
3: Bom dia, muito obrigada.
2: Quero saber aqui da senhora, para começar, qual é o principal recado da Justiça Eleitoral para o eleitor que vai às urnas nesse domingo?
3: Bom, o eleitor precisa estar atento previamente consultar o seu local de votação, levar um documento de identificação com foto e a cola eleitoral, que é como a gente chama aquela anotação em que o eleitor leva o nome e principalmente o número do candidato para que ele possa votar no domingo. É importante lembrar que essa é uma eleição em que serão escolhidos muitos candidatos, então é essencial que o eleitor, já, né, após esse período de propaganda eleitoral, a gente imagina que já tem escolhido, então anote, porque para evitar que as filas nos locais de votação se prolonguem, e é quase impossível, né, que as pessoas se lembrem aí do nome do candidato com o seu respectivo número de cabeça. Então a cola é essencial.
2: O que o eleitor pode e o que ele não pode fazer no dia da eleição?
3: O eleitor, ele tem direito de manifestar silenciosamente a sua preferência. Então, é permitido ir votar com itens que remetam ao candidato da sua preferência. Então, ele pode usar, eventualmente, uma camiseta da cor do partido, do seu candidato. Ele pode, se ele tiver algum broche, algo assim, ele pode usar no dia da eleição. Mas ele não pode arregimentar eleitores, né? Não pode ter aglomeração de eleitores, não pode fazer propaganda, ainda que verbal, né? A chamada boca de urna. Inclusive, isso configura crime. Se alguém for flagrado nessa situação, ela vai ser presa em flagrante e vão ser adotadas as medidas cabíveis para apuração desse crime.
2: Certo. Doutora Camila, se o eleitor presenciar uma compra de votos, boca de urna, como a senhora falou, ou alguma outra irregularidade, o que ele deve fazer e por qual canal denunciar?
3: Bom, ele deve procurar as autoridades competentes, a Polícia Civil, a Polícia Militar, né? Haverá rondas, da Polícia Militar, apoio das forças de segurança para poder, que sejam adotadas as medidas pertinentes. Então, as denúncias podem ser feitas por telefone, pessoalmente, a uma guarnição, e ele pode usar, o eleitor pode utilizar desses canais.
2: Doutora Camila, se a pessoa chegar ao local de votação perto das 17 horas, como é que fica? Quem está na fila no horário de encerramento consegue votar?
3: Bom, como eu disse antes, né, é uma eleição que a gente já prevê que vai ter uma demora, né, para cada eleitor escolher o seu, na verdade, não para escolher, mas para depositar o seu voto, porque são, como eu disse, seis cargos a serem votados. É importante que o eleitor tenha ciência de que o horário de votação é de 8 às 17 horas. Caso exista fila até as 17 horas, os eleitores que estiverem dentro do portão, dentro do local de votação, eles poderão votar. Mas aquele que chegar ao local de votação após as 17 horas não poderá votar. Então, é importante que a pessoa tenha essa programação, compareça ao local de votação antes das 17 horas. Se até as 17 horas ele estiver na fila, ele vai poder votar.
2: Para quem não tem biometria ou está com alguma dificuldade na identificação, isso impede o voto? Como é que está funcionando essa questão?
3: Bom, a biometria ela está sendo progressivamente implementada. Grande parte dos eleitores já tem a biometria registrada, mas quem não tem, ele pode votar desde que observadas, né, as outras peculiaridades, né, os requisitos para que o eleitor possa exercer o direito a voto. Mas não ter biometria não é um impedimento para o voto. Mas é importante, mais uma vez, eu ressalto que a pessoa leve o documento de identificação e que consulte previamente o seu local de votação. A gente tem o e-título que já contempla todas essas informações, então, para evitar o congestionamento, eu oriento que desde agora as pessoas entrem no aplicativo, baixem o aplicativo, consultem o local de votação, tirem print, anotem para poder não ter nenhum tipo de problema no dia.
2: Deixa eu falar agora aqui com os nossos ouvintes que está acontecendo uma grande movimentação nesse exato momento aqui no TRE, as urnas e tudo mais, as pessoas que vão trabalhar durante a eleição. Conta pra gente o que está acontecendo exatamente hoje. Qual é essa movimentação aqui?
3: Bom, o processo eleitoral ele envolve uma série de passos que a Justiça Eleitoral precisa observar, organizar para que o eleitor possa, no dia do primeiro turno, e se houver segundo turno, depositar o seu voto na urna eletrônica. Então, o processo de preparação das urnas ele acontece bem antes e envolve uma série de etapas. Então, hoje especificamente, as urnas eletrônicas estão sendo religadas, elas já foram previamente alimentadas com o cadastro, né, dos eleitores que votam em cada uma daquelas urnas. O número dos candidatos, todos eles estão já depositados nessa urna. As urnas foram lacradas, foi conferido que não existe, né, nenhum tipo de voto nessas urnas, né? E hoje aqui a gente está religando essas urnas para poder verificar mais uma vez que se elas estão funcionando, se tem carga, se elas estão todas aptas. E além disso, estão sendo feitos alguns procedimentos para verificação dos sistemas utilizados pelo TRE e TSE para recebimento e totalização dos votos. Além disso, amanhã também vai ser feita uma nova cerimônia para verificar, né, e comprovar, né, que não existe nenhum tipo de voto já computado nas urnas com a emissão da zerésima. Depois, e amanhã também serão organizados os locais de votação para que no domingo os locais recebam as urnas e estejam aptos para iniciar a votação. O sistema de votação brasileiro, ele é todo eletrônico, é um sistema de muita tecnologia, exemplo em diversos países do mundo, e ele serve exatamente para garantir a transparência, a confiabilidade do sistema eleitoral para que se tenha garantido que os eleitores depositem um único voto cada pessoa, que não existe possibilidade de uma pessoa votar pela outra, de que votos sejam inseridos por quem não é eleitor. Então é uma preocupação muito grande para garantir a lisura do pleito eleitoral.
2: E uma outra questão, doutora, importante também, é os eleitores que trabalham no dia da eleição. Eles têm direito de se ausentar do trabalho para votar?
3: O exercício, o direito ao voto, né, e o exercício, né, desse direito é garantido constitucionalmente. Então, é permitido ao eleitor que tem vínculo empregatício, que vai trabalhar no dia, um período para que ele exerça esse direito. Além disso, é importante até salientar que quem por alguma razão não puder votar, está fora do seu domicílio eletrônico, ele deve procurar os locais aptos para poder justificar o voto. São situações diferentes, mas além de ter o direito o empregado de se ausentar para poder votar, é importante aqueles que estejam fora do domicílio que justifiquem o voto. Eu queria até aproveitar a oportunidade eu sempre uso, né, espaços assim para poder trazer informações relevantes para nossa zona eleitoral, que abrange a 192ª zona eleitoral, abrange os municípios de Conceição do Jacuípe, de Amélia Rodrigues, e é importante que os eleitores fiquem cientes que houve algumas mudanças nos locais de votação. Então, em Conceição do Jacuípe, três locais de votação foram alterados. Eu sei que muitas pessoas se lembram, né? Estão acostumadas há anos a votarem no mesmo lugar, e às vezes a pessoa chega lá e se surpreende com essa informação. Então, é importante divulgar isso. Então, as pessoas que votavam no Colégio Atenas, no SEMEC e no Domingos Barros, elas vão passar, então, a votar a partir dessa eleição, de forma definitiva, no Colégio de Tempo Integral. São locais próximos, mas é importante que os eleitores fiquem cientes desse local de votação, e vão ter que ir lá procurar, né, a sala, né, que a sessão eleitoral dela foi instalada. No dia vai ter gente para poder orientar, mas é importante que as pessoas já saibam disso e compartilhem essa informação com os parentes, amigos que votavam nesses lugares. Lá em Amélia Rodrigues, por sua vez, houve uma alteração temporária de local de votação. Então, as pessoas que votavam na creche Maria da Purificação e na escola Antônio José Pinto, elas vão votar no Colégio de Tempo Integral, lá em Amélia Rodrigues também. Então, é importante que fiquem cientes dessa alteração.
2: E se a senhora pudesse acabar agora com algumas das principais dúvidas ou mitos que circulam entre os eleitores sobre o dia da votação, quais seriam?
3: Bom, eu acho que o principal recado que eu posso dar é para o eleitor ter consciência da importância que esse momento representa para a sociedade como um todo, para o exercício da cidadania. Então, isso reflete essa ciência, né? Ocasiona o compromisso que o eleitor tem de ir votar, de fazer a sua escolha consciente, de levar o seu documento de identificação, de entender que é um momento solene e que não é o momento, né, de fazer propaganda eleitoral, não é o momento de tentar convencer ninguém, nem de impedir cada um que queira votar, né, às vezes até de forma diferente do seu pensamento, mas ali é o momento que cada um pode, sem nenhuma interferência externa, votar e manifestar sua preferência eleitoral. Não pode filmar o voto, não pode atentar contra a urna eleitoral, né? Isso é o fato, né, de alguém tentar impedir, tumultuar o trabalho é crime eleitoral também. Então, eu desejo, né, que esse dia seja marcado pela tranquilidade, que cada um tenha o compromisso de ir lá exercer o seu direito, observando as restrições que existem, né? É um dia de felicidade, mas também de seriedade. Então, sem boca de urna, sem transporte ilícito de eleitores, sem compra de votos. Eu tenho certeza que se todo mundo estiver ciente dessas restrições, vai ser um dia muito tranquilo e ao final do dia, ao mais célere possível, a Justiça Eleitoral vai estar trabalhando para que todos tenham ciência do resultado e da existência de um eventual segundo turno.
2: Muito obrigada, doutora Camila, pela sua participação aqui no programa Tô Com Ela. E tá chegando, viu, gente? Dia 4 de outubro, a Festa da Democracia.
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0: 13 horas e 43 minutos, minha gente. Vocês acabaram de conferir essa entrevista especialíssima do programa Tô Com Ela, com a doutora Camila, juíza da comarca de Conceição do Jacuípe. E eu acho importantíssimo salientar aqui para vocês que uma entrevista exclusiva com a doutora Camila, entrevista muito importante, que trouxe muita informação para todos. Todos, com certeza, os nossos ouvintes aqui, para você saber realmente o que é que pode, o que é que não pode, como é que vai ser feito, como é que não vai ser feito, e colocar você dentro do processo eleitoral, inclusive no pré, minha gente, sim. Para você conferir tudo o que acontece no TRE, hoje estava uma movimentação muito grande por lá. Agradecer a todo mundo, a Eline, a Aline, a Gina, todo mundo da equipe, principalmente também a doutora Camila, por essa disponibilidade, por esse momento tão importante de muito conhecimento para os nossos ouvintes e para toda a população, para a sociedade no geral. Mas agora, deixa eu falar com vocês aqui dos nossos parceiros, quem faz o programa Tô Com Ela acontecer, minha gente, junto com vocês. 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

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Foi, pronto. 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Agora, deixa eu falar um negócio por aqui. 14 horas quase, minha gente. Tô com fome! 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

É isso, minha gente. Entregue. Pronto. Ok? Pronto, pronto, voltamos. Hoje esse microfone me testou um pouquinho aqui, mas tudo certo, galera. É, eu acho que ele não quer que eu vá embora. Aí ele tá dando um pitizinho. Acho que foi isso. Mas eu quero agradecer a todos vocês, minha gente. Foram 3 meses que passaram voando. Uma delícia fazer esse programa aqui, desse lado de cá, né? Porque eu sempre tava nos bastidores, sempre tava juntinho com vocês, mas de uma forma escondidinha e acompanhar aqui tudo no microfone durante esses 3 meses foi muito especial. Mas eu não conseguiria fazer de forma alguma ser tão bacana e tão incrível se não fosse junto com a participação de vocês, que é o que transforma realmente esse programa. A gente está aqui trazendo informação, mas a gente quer sempre que você esteja participando, mandando áudio, interagindo com a gente. Isso aconteceu demais durante todos os nossos programas aqui, o nosso Tô Com Ela diferenciado. Que delícia, que orgulho fazer parte dessa equipe. Agradecer a Josi pela simplicidade, pela humildade, pela oportunidade que ela me ofertou. Agradecer também a Lina, uma parceiraça, gente, uma parceiraça mesmo. Incrível demais. Muito obrigada, Lina Santana, toda a minha gratidão. Admário Reis, toda a minha gratidão, meu amigo, pelo apoio. É sempre muito fácil estar aqui com essa equipe bacana que ajuda, é todo mundo auxiliando para que o resultado entregue seja o melhor para o nosso ouvinte. Uma honra fazer parte dessa equipe. Espero estar aqui também em outras oportunidades, que com certeza chegarão. Um cheiro para todos vocês, minha gente. Que Deus abençoe. Uma feliz sexta-feira, um final de semana importantíssimo, final de semana de eleições, primeiro turno chegando por aí. Então faça a sua escolha, vote consciente e que Deus abençoe todos vocês, que Deus abençoe o nosso país. Cheiro da Guine. Tchau, tchau.

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13: Olha a hora, meus amigos, são 14 horas e 9 minutos. Muito boa tarde, o programa Tarde Alegre está no ar. Hoje, dia 2 dos 10 de 2026. E voltamos para o nosso horário tradicional normal, viu? Acabou a propaganda política, voltamos para o nosso horário das 14 horas, viu? Para poder ter mais tempo também, para vocês pedirem os sucessos de vocês, para a gente poder tocar. Hoje é sexta. Quem sabe o que é que tem de sexta de especial? Quem bem sabe aqui é nosso amigo Mira. Era para ter salvado o áudio dele aqui falando que hoje é sextou, viu? Sextou e lambadou. Daqui a pouquinho tem lambada para vocês, mas ainda assim tem canções do baú, tem os sucessos atuais para vocês curtirem muito, mas o especial do sextou, que é o sextou e lambadou, tem hoje, viu? Pois é, tem hoje pra gente sextar naquele clima, viu? Já pode ir pedindo suas músicas, oferece pra aquele amigo que tá lá te escutando pelo 759-9203-6677. Não deixa passar não, viu? Manda mensagem pra cá, já começamos. Começamos mais cedo não, né? No horário normal. Voltamos pro nosso horário normal, que antes a gente tava entrando às 14h30, mas agora estamos de volta no nosso horário de sempre. Vamos começar nossa programação?

0: aqui.
1: É fuleiragem, é bagaceira, é tudo de bom.
2: Dá um gritão, Fortaleza.
0: Irmão.
2: Obrigado, viu?
0: Obrigado a você.
2: Deus abençoe por essa oportunidade.
3: Foi boa?

0: Olha a hora, são 14 horas e 30 minutos, 14 e 30. Eu vou aqui rapidinho, deixa o recadinho do nosso apoio cultural. Volto já já, nossa amiga Olga já tá por aqui. Aguenta aí, Olga, volto já.
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16: Olha, a hora são 14 horas e 37 minutos. Quem deixou um recado para mim aqui foi Dona Olga.
17: Boa tarde, Débora. Eu tô passando aqui para desejar uma ótima sexta-feira abençoada por Deus. Gostaria de mandar um alô para você, Lina, Ademaro Reis, Braulina, Nádia, Ivo, Tonha, Marisa, Militão. Gostaria que na hora da lambada, Beto Barbosa, na hora da roda de samba, que Chaveira da Matinha, tá à sua escolha. Ofereço amigos e amigas e todos que estão escutando a Educadora FM. Um abraço, querida.
16: Valeu, minha amiga Olga. Quer ouvir com Chaveira da Matinha? Eu toco Chaveira da Matinha aqui pra senhora já. Mas olha só, deixa eu falar uma coisa aqui. Muito obrigada pelo alô. Deus abençoe a senhora também. Quero mandar um abraço pra Dona Ana do Requeijão, pra Manjal, pra Dona Lia do Carrapato, pra Fernando, pra seu Duga, pra nossa amiga Gê Costureira que tá lá escutando. E agora a gente vai com os nossos sucessatórios. Daqui a pouquinho tem lambada pra vocês, viu? Sextou e lambador, né, Valdomiro?
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1: É essa sanfoninha aí, Poli. Descarada. Aí,

0: Olha, agora são 14 horas e 47 minutos. Minha amiga Nininha deixou um recado aqui já.
1: Boa tarde, dona Débora. Como é que tá a senhora, sua família? A minha tá bem, graças a Deus. Gostaria de lhe pedir a lambada, o Ipiti-Piti. Ofereço pra senhora, Bolina do Beiju, Conceição do Otizeiro, Chico da Venda, Mário do Rio Seco, seu João e Lina Santana. Tchau, fica com Deus e um bom programa. Já cheguei, tô no pé. Tava indo com Conceição de Jacuípe, cheguei agora.
0: Valeu, Nininha. Um abraço para você, todo o pessoal aí da Fazenda Cana Brava, em Coração de Maria, em especial pro nosso amigo Popó. Um beijão.
2: Boa tarde, minha querida Débora Evelyn, que está falando aqui é Conceição da Tiseiro. Uma excelente tarde de sexta-feira para todos nós. Fim de semana, tudo de bom para você, sua família, a família de Lina, a família de Brau, a família educadora e os ouvintes educadores. Sextou, minha querida, sextou, lambador. Tocou a lambada daquela para mim, minha querida. Daquela arrumada que eu tô aqui, ligadinha, ligadinha. No Tarde Alegre, ó, com Débora Evelyn, na hora de samba. Toca para mim, minha querida, um samba daquele arrumado de Quixabeira da Matinha. Um abraço e tchau, tchau.
0: Valeu, minha amiga Conceição do Tiseiro. Olha só o que é que eu vou fazer aqui. Olha só o que é que eu vou fazer aqui. Entre das 15 às 15h30, eu vou fazer aqui um especial Canções do Baú com vocês. E das 15h30 às 16h, vou fazer um de samba. E no final, das 14 às 17h, vou fazer um lambador. O que é que vocês acham? Porque a gente consegue aproveitar tudo, né? A gente vai curtir de tudo um pouquinho, pode ser?
3: Boa tarde, Lino. Débora. Mande um alô aí para Brau, para Demário, para você e para todos aqui de Conceição do Jacuípe, minha família, para todos de Conceição do Jacuípe, daqui daí de Curitiba. Fica com Deus, um abraço. Passe a música, a lambada. Uma lambada boa aí para eu ouvir e dançar. Fica com Deus, uma boa tarde. Aqui é a Glorinha daí de Curitiba. Um cheiro em Minas.
0: Valeu, minha amiga Glorinha da Eli Curitiba. Um abraço para você, nosso ouvinte assíduo aqui da nossa programação. Meu amigo Bitinho do Candeal mandou uma boa tarde, tá aí ligadinho, ligadinho. Um abraço para você, meu amigo. Olha, a gente vai curtir aqui mais um som. A gente vai curtir aqui mais uns sucessos. E daqui a pouquinho a gente volta com mais. Daqui a pouco eu tenho lambada para vocês.

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1: Olha a hora, são 15 horas e 1 minuto. Quero mandar um abraço aqui pra Prolígia, que tá ouvindo a gente. É, minha amiga Lia do Carrapato, meu amigo Bina Poronga. Eu vou aqui rapidinho, deixa eu ver aqui de nossa cultural. Volto já e já volto com as lambadas aqui pra vocês, viu?
0: Você tem meu WhatsApp quando der vontade.
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9: Olha a hora, são 15 horas e 10 minutos. Ele chegou por aqui, viu? É ele.
10: Deba, minha amiga, boa tarde, sextou. Sexta-feira sem lambada não é sexta. Sem Débora Eve no comando não é tarde alegre. Na escuta, minha amiga, manda um alô pra Dona Lina Rapato, Margarida, uma beija foi na Cajá, meio no Arroz do Cruzeiro, Angelo Picado, tem a Pedro Tabuleiro, Dona Lina Capá, Carlos da Estrada Volta, Vadinho, Luiz Fareiba Margrolinha, na de Curitiba, Arenina Marenita, manda alô pra esse pessoal, minha amiga. Chama esse pessoal tudo pra dançar lambada, se nem magal. Me chame que eu vou, sextou lambador!
9: Valeu, meu amigo Valdomiro do Picado. Eu já sabia que você ia querer essa música. Eu já deixei aqui no ponto. Já me pediram uma outra música aqui, uma lambadão internacional. Já tá aqui no ponto. Vou tocar. E vou tocar a sua de Sidney Magal. Valeu!
11: Lagoa da Camisa, na hora da roda de samba, essa boa tarde. Lagoa da Camisa, o carro quebrou.
9: Olha, eu achei um aqui do carro. Daqui a pouquinho, no samba, você vai ver se é essa, viu, meu amigo Bi?
12: Que lindo. Pode ser, meu amor. Eu mesmo gosto. Boa tarde. Mandar um alô aí pra minhas amigas, da Estampa, Mangue Costureira, já, Margot do Rio, Secando do Requeijão. Pajé, João Tatuísta, Evaldomiro, você e todas as amigas. Minha filha Rosângela, que tá aqui te escutando agora. Vou oferecer a lambadinha a ela, viu? Vou oferecer a ela, minha filha, a lambadinha. Deixa a pessoa te proteja. Dá uma olhada, minha mão, nesses áudios que tá indo. E pra tá falando ligeiro, deve ser alguma coisa que tá acontecendo. Vê se é o celular da gente, vai algum problema na rádio, minha linda. Um beijo, minha flor. Deixa abençoe. Não esqueça de Ana do Requeijão também, não, viu? E Nilde Zé.
9: Valeu, minha amiga Lia do Carrapato. Valeu, valeu. Um abraço pra você, um abraço pra Duga, que tá aí na escuta. Quero mandar um abraço também pra Olígia. Boa tarde, Débora. Tô assistindo a lambada. Um bom final de semana com a presença do nosso Senhor Jesus Cristo. Beijos pra Olígia. Valeu pra Olígia, um beijão. E vamos de lambada, né? Já dizia meu amigo Valdomiro do Picado, sextou e lambador. Salve.

0: Olha a hora, meus amigos, são 15 horas e 23 minutos. 3h23, e olha só.
1: Ei, lasqueira! Boa tarde, Débora, boa tarde. Tô aqui, ó, tirei a mesa das cadeiras do salão. A tô suada dançar lambada. E quero mandar um abraço pra todos que estão ouvindo Rádio da Família Educadora. Sinta-se abraçado, viu? Tô por cá.
0: Valeu, Margot. Vai lambadando por aí, viu?

0: Olha a hora, são 15 horas e 30 minutos, você tá curtindo o nosso Lambadão aqui no Tarde Alegre. Eu vou aqui rapidinho, deixa eu marcar de nosso apoio cultural e volto já com mais lambada aí pra vocês.
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15: Olha a hora, meus amigos, são 15 horas e 39 minutos, 3h39, a gente tá curtindo nosso bloco aqui de Lambadão, daqui a pouco eu tenho samba de roda pra vocês. Quero deixar um abraço aqui pra Dona Cecília, a avó de Marquinhos do Gás. Dona Cecília, um abraço pra senhora, viu, tá aí na escuta. Quero mandar um abraço também pra Dona Ana do Requeijão, que tá aí escutando. Cadê a Dona Ana? Dona Ana não vai curtir um sambinha não, Dona Ana? Dona Ana sumiu. Será que tá dormindo? Rapaz, uma hora dessa, tá descansando, né? Mas vamos lá, vamos curtir, que ainda dá tempo a gente aproveitar um pouquinho ainda da lambada. Daqui a pouco tem samba de roda. Faz igual a nossa amiga Margot do Rio Seco. Tira as cadeiras do salão pra gente poder sambar. E agora, lambadar, né, Margot?

0: 15h51, 3h51.
1: Boa tarde, Débora. Boa tarde, com Jesus. Mandar um alô aí pra Dona Ana do Requeijão, Braulina do Beiju, Lia do Carrapato e Dalice da Caiçara, minha mãe véia. E uma boa tarde pra você. Na hora da roda de samba aí, bota um samba aí, viola de 12, pra gente escutar.
0: Valeu! Toco sim, daqui a pouquinho tem samba pra gente.

0: Olha, agora, meus amigos, 16 horas, 4 horas da tarde em ponto. Vou aqui rapidinho, deixa eu recadinho o nosso apoio cultural. Volto já e voltarei com o quê? Samba de roda, viu? Vai logo tirando as cadeiras do salão. Afasta o sofá pra gente sambar, viu?
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20: Olha a hora, meus amigos, 16 horas e 9 minutos, 4 da tarde, 9. Olha, tem mais um áudio da nossa amiga Nininha lá da Canabrava.
21: Boa tarde, Adelva, mais uma vez. Gostaria de lhe pedir a música Quem Matou Meu Gavião, samba de roda. Quem Matou Meu Gavião.
20: Ah, tá bom, vou deixar aqui programado, daqui a pouco eu toco, porque já me pediram aqui, Viola de Doce, já me pediram... É, Quixabeira da Lagoa da Camisa. Vou tocar e toco o seu gavião, tá certo, dona Nininha? Mas já pode ir sambando, viu, que são todas boas.
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0: Olha a hora, meus amigos, 16 horas e 21 minutos.
1: Boa tarde, Débora e família educadora, que Deus abençoe a todos. E um ótimo final de semana pra nós. E toca aí, Débora, o Vaqueiro Mavaldo aí, oferecendo a todos que curtem a samba. Valeu, Débora, tudo de bom.
0: Valeu, seu João. Toco daqui a pouquinho no próximo bloco. Vamos curtir agora coisas de berimbau. No próximo bloco vou tocar aí a música pro senhor e pra dona Lia do Carrapato, que pediu aqui Samba dos Filhos de Araçatiba.

0: Olha a hora, meus amigos, 16 horas e 30 minutos, 4 e meia da tarde. Vou aqui rapidinho, deixa eu recadinho nosso apoio cultural. Volto já já com mais samba de roda pra vocês, viu?
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3: Olha, era, meus amigos, 16 horas e 39 minutos, já para 16h40. E dá tempo a gente curtir um samba ainda. Nossa amiga Lia do Carrapato pediu um samba. Seu João Tratorista pediu um samba também. Então vamos sambar, viu? Lembrando, estou com vocês até as 17.
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Olha, são 16 horas e 51 minutos. Confirma aí, seu João Tratorista, se foi esse samba mesmo que o senhor pediu, tá certo?

Olha a hora, são 16 horas e 58 minutos. Viver e não ter a vergonha de ser feliz. Vou ficando por aqui. O Tarde Alegre voltará segunda-feira. Segunda-feira ainda estou aqui com vocês, tá bom? Mas amanhã estaremos juntos novamente no programa É Mulher, das 11 às 14, tá certo? Então, nosso encontro está marcado. Um beijão para todos, uma boa tarde, boa noite. Tchau, tchau.

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0: 5 horas

segurada, dá uma segurada, segurada. Eu quero saber o seguinte: quem ainda tem energia, levanta o braço pra mim e solta o grito! Quem tá afim de fazer comigo, junto comigo e com a Magníficos, uma bagunça bem organizada, meu Deus do céu. Quem tá afim? Quem tá afim de sacode bracinho, bebê? Então faz o seguinte, presta atenção, só quem estiver feliz, quem for do bem, quem for da paz e quem curtir Magníficos, levanta os dois braços lá em cima e bate.

quero fazer uma pergunta pra vocês. Na verdade, eu quero mandar um abraço. Um abraço todo especial pra galera desse time, que é o time mais tradicional aqui da região.

vendo? Tem alguém, por acaso, algum torcedor do Santa Cruz? E a galera do esporte? Tá faltando alguém? Não? Quem? Quem? A galera do Náutico! Então faz o seguinte, vamos reunir todas as torcidas. Não só as torcidas aqui de Pernambuco, não. As torcidas do Brasil inteiro. A galera do Corinthians. A galera do São Paulo. Eu vou falar desse time, eu sei que não tem ninguém aqui não, mas eu vou falar porque a gente tem que falar, né?

aqui de Garanhuns. Presta atenção como é que vai ser o negócio. Eu vou contar de 1 até 3. Lógico, a galera do Brasil, lógico, lógico. Eu vou contar de 1 até 3. Essa galerinha que tá detonando desde o começo do show aqui na frente, começa levantando os braços. Vocês são os responsáveis por começar a nossa aula. A galera aí do meio continua levantando os braços e a galera do fundão vai detonar. Combinado? Vocês me ajudam a contar? Então vamos nessa, vai!

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1: 5:30.
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3: 5:31.
4: Aqui no ano de 98.

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2: 5h47.
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2: 6 horas.
3: 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Hora da Ave Maria.

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3: 6 e 3.
4: Ô, rapaz, deixa esse negócio quieto, vamos tomar uma, viu?

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1: 6:30.
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1: 6:31.

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0: 7 horas.
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2: 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As notícias do governo federal que movimentaram o país no dia de hoje.
4: Olá, boa noite.
3: Boa noite para você que nos acompanha em todo o país.
4: Sexta-feira, 2 de outubro de 2026.
3: Vamos aos destaques do dia.
4: Resgate de dinheiro das casas de apostas online. Mais de R$1,4 bilhão devem ser retirados até segunda-feira.
3: A partir do dia 6, terça-feira, os sites e aplicativos deixam de operar. Luana Karen.
5: Os recursos que ainda estiverem nas contas vão começar a ser devolvidos aos apostadores pelos próprios bancos que operam as bets.
4: ECA Ambiental garante o direito de crianças e adolescentes ao contato com a natureza.
3: E nas escolas, a educação ambiental vira tema em sala de aula. Pablo Mundim.
6: A partir de agora, o país conta com uma política nacional de educação ambiental escolar. Isso significa que as redes de ensino da educação básica devem dar conteúdos relacionados à educação ambiental nas salas de aula.
4: Domingo é de eleições.
3: Polícia Rodoviária Federal atua para manter a segurança e garantir o livre deslocamento dos eleitores. Luciana Colares de Holanda.
7: Polícia Rodoviária Federal orienta que é importante buscar informações sobre o trajeto até os locais de votação.
4: Hoje, na apresentação da Voz do Brasil, Mariana Jungmann e Luciano Seixas.
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4: Quem tem valores a resgatar de apostas em bets tem até segunda-feira para fazer isso diretamente nos sites ou aplicativos.
3: Com a proibição dos jogos, os sites têm até essa data para permanecerem no ar.
4: Depois, o dinheiro será devolvido com o intermédio dos bancos.
5: Termina na próxima segunda-feira, dia 5, o prazo para que pessoas que tenham saldo em sites de apostas possam resgatar o valor diretamente nas páginas. De acordo com o ministro da Fazenda, Dario Durigan, desde a última sexta-feira, foram resgatados cerca de 30% do valor que estava em posse das empresas de bets. O saldo a retirar ainda soma R$1,4 bilhão. O ministro destacou que, a partir do dia 6, terça-feira, os sites e aplicativos deixam de operar e os recursos que ainda estiverem nas contas vão começar a ser devolvidos aos apostadores pelos próprios bancos que operam as bets.
8: O jeito mais simples e fácil da pessoa pegar o seu dinheiro de volta é entrar no site e retomar o dinheiro até segunda-feira, dia 5, fim do dia. Lembrando que quem não conseguir fazer, por não ter recebido essa mensagem, por ter tido qualquer dificuldade, qualquer impedimento, que esse recurso, como é das pessoas, vai ser devolvido depois pelos próprios bancos que operam para as bets. Entre os dias 9 e 14 de outubro, vão fazer a devolução.
5: Ainda de acordo com o ministro Dario Durigan, foram identificadas 48 contas em casas de apostas com saldo superior a R$500 mil. Esses perfis estão passando por uma análise mais detalhada por parte do governo. Já o ministro da Justiça e Segurança Pública, Wellington Silva, afirmou que desde a última sexta-feira, mais de 10 mil sites ilegais de apostas foram identificados e retirados do ar.
9: Do ponto de vista de derrubada de sites, o número de hoje, nós já passamos de 10 mil sites encaminhados para a Anatel para derrubada. Nós estamos refinando os fluxos e estamos aprofundando cada vez mais a questão da fiscalização.
5: Em outra frente, o Ministério da Saúde iniciou uma campanha nacional de prevenção aos danos das apostas online, com depoimentos e um tutorial que orienta o usuário a realizar um autoteste para identificar possíveis riscos relacionados às apostas.
10: Eu vi que tinha um monte de gente ganhando e achei que comigo ia ser igual. Eu estava apostando sem parar, só para tentar recuperar o que eu tinha perdido. A depressão e a ansiedade estavam tomando conta de mim.
11: O SUS pode te ajudar a sair dessa situação. As apostas online são um problema, causam dependência, te endividam e destroem sua família.
5: De acordo com o resultado obtido no autoteste, são indicadas opções de orientação e cuidado, como o teleatendimento disponível no Meu SUS Digital, a plataforma centralizada de autoexclusão do Ministério da Fazenda e os serviços presenciais disponíveis no SUS. O material da campanha e o autoteste podem ser encontrados na página gov.br/apostasonline. Reportagem Luana Karen.
3: Para registrar denúncias sobre irregularidades ou oferta ilegal de apostas, acesse gov.br/falabr.
4: Lá é possível descrever o caso com informações que possam ajudar na apuração, informando endereços de sites ilegais. Também é possível anexar documentos, imagens e outros arquivos.
3: A denúncia também pode ser registrada de forma anônima. Nesse caso, a pessoa não recebe protocolo nem pode acompanhar o andamento da manifestação.
4: No próximo domingo, milhões de brasileiros vão às urnas para escolher seus representantes no Executivo e no Legislativo.
3: Para garantir o fluxo no trânsito e garantir que todos consigam chegar aos locais de votação, a Polícia Rodoviária Federal estará de prontidão.
4: O trabalho nas ruas será feito de forma integrada com outros órgãos de segurança.
7: Garantir o livre deslocamento dos eleitores até os pontos de votação, manter a segurança e evitar imprevistos a quem vai votar. A Polícia Rodoviária Federal já está trabalhando para isso desde antes das eleições. E o trabalho inclui a integração com outras instituições, tribunais regionais eleitorais, forças de segurança e instituições públicas vão atuar em conjunto no período eleitoral para definir a mobilização em cada local. A diretora de operações da PRF, Nádia Zilotti, explica que todo o efetivo estará disponível nos dias de votação.
12: Para este próximo domingo estaremos com todo o efetivo disponível e, além disso, nós temos a publicação de normativos que garantem a fluidez, a segurança viária para o cidadão, por meio da restrição de veículos muito longos ou então que estejam transportando cargas muito pesadas.
7: A restrição de tráfego para veículos pesados vale para os dias 4 e 25 de outubro, primeiro e segundo turnos. E a Polícia Rodoviária Federal orienta que os eleitores se planejem antes de ir votar. Além de se certificar de que está com o título de eleitor em mãos, é importante buscar informações sobre o trajeto até os locais de votação. E a diretora de operações faz um alerta também para quem vai pegar a estrada.
12: Observe as normas de trânsito, utilize o cinto de segurança, peça para os demais usuários do veículo também utilizarem o cinto, não fale o celular, observe os limites de velocidade. Essa e tantas outras normas de trânsito são essenciais, indispensáveis para que você consiga sair da sua residência e retornar em segurança.
7: A PRF mantém o atendimento à população nas unidades operacionais dos 26 estados e do Distrito Federal e pelo telefone 191. Reportagem Luciana Colares de Holanda.
3: E as Forças Armadas também vão apoiar a Justiça Eleitoral para que a votação e a apuração ocorram com segurança nas eleições.
4: A atuação mobiliza mais de 26 mil militares de regiões isoladas da Amazônia a grandes centros urbanos.
3: O Brasil vai sediar a Copa do Mundo Feminina de Futebol em 2027 e os preparativos para o evento já começaram.
4: Para receber profissionais de outros países que atuarão em atividades relacionadas à competição, o Ministério da Justiça e Segurança Pública publicou regras específicas para autorização de residência temporária de imigrantes que vão trabalhar no Mundial.
3: O diretor do Departamento de Migrações do Ministério da Justiça, Vitor Sempel, reforça que a autorização não é definitiva e os pedidos poderão ser analisados em até 10 dias úteis.
13: Essa portaria, ela só regulamenta o caso da autorização de residência temporária, até o encerramento do evento ou até 6 meses após o encerramento do evento. Essa portaria, ela cria quase como um fast track, né? Um procedimento acelerado aqui, né? Então, são 10 dias úteis, uma vez protocolado o processo, que o Ministério da Justiça e Segurança Pública tem para analisar aquele pedido.
4: Os pedidos deverão ser feitos pelo Sistema de Gestão e Controle de Imigração no endereço migrante.mj.gov.br.
3: Mais chuvas no sul e estiagem no centro-oeste e norte do país.
4: É o que o fenômeno El Niño deve provocar no Brasil nos meses de outubro, novembro e dezembro deste ano, de acordo com um boletim divulgado pelo INMET, o Instituto Nacional de Meteorologia.
14: O fenômeno climático El Niño deve ganhar força entre outubro e dezembro, período que marca a transição da primavera para o verão. A meteorologista do INMET, Instituto Nacional de Meteorologia, Tamara Parente, explica que se a previsão se confirmar nos próximos meses, o fenômeno deve atingir intensidade muito forte e poderá ser o mais intenso registrado desde 1950.
15: A gente trabalha, né, como uma previsão, mas é certo que o El Niño pelo menos será na categoria forte, podendo chegar até dezembro na escala muito forte, que seria ali a última escala de intensidade do El Niño.
14: O cenário previsto para o país é marcado por contrastes. A região sul tende a registrar chuvas acima da média, que pode causar enchentes, alagamentos e deslizamentos de terra. Já as áreas do centro e do norte do país podem enfrentar períodos mais secos, com aumento do risco de incêndios. As temperaturas também devem permanecer acima do normal em grande parte do território brasileiro. O ministro da Pesca e Aquicultura, Edipo Araújo, alerta que o El Niño também pode alterar os níveis de chuvas das regiões norte e sul do país e, consequentemente, impactar nas atividades dos trabalhadores que dependem da pesca.
16: Temos uma sala de crise do governo federal com um olhar transversal aos diferentes segmentos econômicos e sociais que envolve o público que irá sentir os efeitos do El Niño este ano. Um efeito moderado para alto que deve impactar e contrair muito o ambiente aquático, o que vai impactar diretamente a atividade pesqueira.
14: O El Niño é caracterizado pelo aquecimento anormal e persistente da superfície do Oceano Pacífico na região da linha do Equador. Durante o fenômeno, que normalmente começa a se formar no segundo semestre do ano, as águas ficam pelo menos 0,5 graus Celsius acima da média por um período de no mínimo 6 meses. A Defesa Civil Nacional possui um serviço de alerta sobre riscos de desastre natural. Para receber informações sobre a região onde você está, é só enviar um SMS para 4199 com o número do CEP ou pelo WhatsApp 61 2034 4611. Reportagem Gabriela Noronha.
3: E como o fenômeno climático El Niño pode atingir o agro? Para responder essa questão, o Ministério da Agricultura e Pecuária lançou hoje uma página oficial com informações e orientações sobre o El Niño e seus possíveis impactos na agricultura e na pecuária brasileira.
4: A página pode ser encontrada no site do Ministério da Agricultura, em gov.br/agricultura.
3: E pescadores e pescadoras de todo o país têm até o dia 31 de dezembro para enviar o relatório anual de exercício da atividade pesqueira, o REAP, de 2021 a 2025.
4: O REAP é uma forma de comprovar o exercício do trabalho. Também contribui para manter a licença de pesca ativa no Registro Geral da Atividade Pesqueira, requisito para o seguro defeso.
3: Para deixar tudo regularizado, vá na plataforma Pesque Brasil, do Ministério da Pesca e Aquicultura.
4: Lá, informe o que realmente pescou e comercializou, sem deixar informações de fora. Se não tiver pescado em algum período, informe essa situação no relatório.
3: A diretora do Departamento de Registro e Monitoramento da Pesca e Aquicultura, Elielma Ribeiro Borsen, fala da importância do preenchimento do relatório.
17: Para manter seu RGP ativo junto ao MPA, é necessário que você envie o relatório de exercício de sua atividade, o REAP, que pode ser enviado mensalmente ou ao final de cada ano. Fique atentos para não perder o prazo de envio e preencha corretamente com todos os dados de sua pescaria, com todos os dados que são solicitados. Essa informação fortalece as políticas públicas da pesca no país, garantindo a visibilidade dessa importante atividade econômica.
4: O contato com a natureza e a educação ambiental ganha um reforço na legislação brasileira.
3: O chamado ECA Ambiental amplia esses direitos para crianças e adolescentes, enquanto uma nova política orienta as escolas sobre educação ambiental e mudanças climáticas.
4: Confira na reportagem de Pablo Mundim.
18: Brincar ao ar livre, ter contato com a natureza e aprender a cuidar do meio ambiente. Esses direitos agora estão expressamente previstos na legislação brasileira para crianças e adolescentes. A nova lei, conhecida como ECA Ambiental, amplia o Estatuto da Criança e do Adolescente e estabelece diretrizes para garantir o acesso a ambientes saudáveis, como praças, parques e áreas verdes. E a escola tem um papel importante nesse processo. A lei incentiva a educação baseada na natureza e a adaptação dos espaços escolares para ampliar essas experiências. E a partir de agora, o país conta com uma Política Nacional de Educação Ambiental Escolar. Isso significa que as redes de ensino da educação básica devem dar conteúdos relacionados à educação ambiental nas salas de aula. A Coordenadora-Geral de Educação Ambiental para a Diversidade e Sustentabilidade do Ministério da Educação, Viviane Vaz Pedro, explica os objetivos da iniciativa.
19: A iniciativa busca fortalecer a educação ambiental nas escolas e apoiar as redes de ensino em ações de prevenção, mitigação e adaptação às mudanças climáticas.
18: A Política Nacional de Educação Ambiental Escolar prevê ainda apoio às redes de ensino na criação de protocolos de emergência climática e planos de adaptação da infraestrutura escolar, principalmente em regiões mais vulneráveis. Em Brasília, projetos ambientais já fazem parte da rotina de estudantes da rede pública. Na Escola Parque, os alunos participam de atividades que estimulam o cuidado com o espaço coletivo e aproximam as crianças da natureza. É o conhecimento na prática, explica a diretora do colégio, Aline Prota Lana.
20: Poder ter aula no meio da natureza e complementar o currículo de uma forma muito rica, porque aqui eles estão trabalhando só na prática, né? Com todas essas áreas, eles estão trabalhando colocando a mão na massa mesmo, podendo vivenciar tudo isso a partir do contexto que eles já estão inseridos.
18: Na Escola Parque, os alunos aprendem a plantar, cuidar e colher alimentos. O coordenador de meio ambiente da escola, Leonardo Rattano, destaca que essas experiências fazem parte do aprendizado dos estudantes e mostram na prática a importância de preservar o ambiente.
21: Com isso a gente vai aos poucos, né, fazendo essa alfabetização ecológica e criando nas crianças, né, essa importância de preservar o meio ambiente.
18: E o aprendizado não fica só na escola. Arnaldo Alves de Souza, estudante de 11 anos, sabe que pode levar para casa o que aprende nas atividades.
22: A gente aprende várias coisas e nós podemos fazer isso em casa.
18: O ECA Ambiental prevê a atuação conjunta da União, dos Estados, do Distrito Federal e dos municípios na implementação das medidas. Já a Política Nacional de Educação Ambiental Escolar contará com uma rede de governança para apoiar gestores e redes de ensino na elaboração de protocolos de emergência climática e planos de adaptação das escolas. Reportagem Pablo Mundim.
3: E foi criada uma rede de proteção a profissionais de educação que sofreram violências relacionadas ao exercício da profissão.
4: Agora eles podem contar com serviço de acolhimento, orientação e informação oferecido pelo Observatório Nacional da Violência contra Estudantes, em parceria com o Ministério da Educação.
23: Profissionais da educação que sofreram violência relacionada ao exercício da profissão podem contar com serviço de acolhimento, orientação e informação. A rede de apoio é oferecida pelo Observatório Nacional da Violência contra Estudantes, em parceria com o Ministério da Educação. A iniciativa é realizada por meio de um projeto de extensão da Universidade Federal Fluminense, no Rio de Janeiro. O serviço de acolhimento, orientação e informação aos que sofreram violência, como profissionais da educação, estão presentes em todas as regiões do país, como explica Erasto Fortes Mendonça, coordenador-geral de Políticas Educacionais em Direitos Humanos do MEC.
24: Observatórios regionais sediados em universidades federais nas 5 regiões do país, a rede aproxima o acolhimento das diferentes realidades dos profissionais da educação. O serviço articula apoio pedagógico, orientação jurídica e atenção à saúde mental para educadores que sofrem violência em razão de seu trabalho.
23: O serviço integra o eixo proteção e defesa dos profissionais da educação, da Política Nacional de Educação em Direitos Humanos, nas instituições de ensino, a EducaDH. Erasto Fortes destaca a importância de os educadores contarem com essa rede de proteção.
24: Proteger educadoras e educadores contra a violência, a censura e a perseguição é defender seu direito à educação e à liberdade de ensinar e de aprender.
23: Entre outras situações, o serviço atende casos de desrespeito à autonomia docente e de exposição indevida de voz ou imagem com acusações contra educadores. O serviço atende casos relacionados à censura a conteúdos escolares ou contra aulas sobre temas como gênero, raça e desigualdade social. Locução, Júlio César de Oliveira. Reportagem, Isaías Godinho.
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3: O Dia Mundial dos Animais está logo ali, é domingo, 4 de outubro.
4: E quer lugar melhor para lembrar dessa data do que a Transpantaneira? Fazer esse caminho é como estar num safari de verdade, só que bem aqui no Brasil.
3: Ali você dá de cara com jacarés, capivaras, tuiuiús e um monte de aves coloridas que parecem posar para foto.
4: E a grande estrela que todo mundo quer ver de perto é a onça-pintada, que está na lista de espécies ameaçadas.
3: Por isso, o turismo na região precisa ser feito com muita responsabilidade, para proteger e também para proteger a região e todas as espécies que vivem por lá.
1: Imagine percorrer uma estrada em que a qualquer momento o próximo encontro pode estar dentro d'água, no alto de uma árvore ou escondido no meio da vegetação. No Pantanal de Mato Grosso, esse caminho existe. É a estrada Parque Transpantaneira que liga Poconé a Porto Jofre. São cerca de 145 quilômetros de estrada de terra com 125 pontes. Mas, para quem percorre o trajeto, a estrada é muito mais que um caminho. É uma espécie de observatório a céu aberto. Jacarés, capivaras, tuiuiús e dezenas de espécies de aves fazem parte da paisagem. E não é preciso chegar ao destino para começar o passeio. Muitas vezes, a atração está justamente às margens da estrada. A criadora de conteúdo, Beatriz Venturini, saiu de São Paulo para ter essa experiência.
2: O que a gente sentiu foi mais ou menos como se estivéssemos em um safari, né? Porque a gente andava de carro e não sabia o que esperar na próxima ponte. E a gente sempre se surpreendia, né? O que eu mais gostei, acho que foram os jacarés, pela quantidade. E, assim, vimos mais de 20, assim, na mesma ponte. É um espetáculo ver as onças em Porto Jofre. Foram experiências maravilhosas, né?
1: Há ainda trilhas e passeios de barco. E quando o dia termina, o Pantanal ganha outros sons e outros moradores começam a aparecer. Mas não se engane. No caso da observação noturna, onde é possível ver antas, um dos maiores mamíferos do Pantanal, é indispensável apoio especializado. É o que explica o coordenador do Centro Nacional de Pesquisa e Conservação de Mamíferos Carnívoros do ICMBio, Rogério de Paula.
6: Passeios, aí viram os safaris noturnos, né, que levam as pessoas, os holofotes, né, as grandes lanternas de luz que vão fazer a focagem nos campos. É isso. Aí é um turismo um pouco mais especializado, menos individualizado.
1: Para quem visita a Transpantaneira, cada quilômetro percorrido revela sons e cenas inesquecíveis. Um dos encontros mais esperados, sem dúvida, é com ela. A onça pintada. Para a enfermeira Rosiane Feitosa, o momento é inesquecível.
8: Eu tive a oportunidade de ver a onça no Pantanal. Foi um daqueles momentos que a gente sabe que vai guardar para sempre na lembrança, no coração. Ver um animal que eu admiro tanto, livre e no seu habitat natural, foi emocionante demais.
1: O felino, símbolo da fauna brasileira, é uma espécie ameaçada de extinção e está entre os animais monitorados pelo ICMBio. O trabalho inclui pesquisa científica e ações de conservação, como ressalta o coordenador do Centro Nacional de Pesquisa e Conservação de Mamíferos Carnívoros, Rogério de Paula.
6: Quando a gente fala do turismo, né, se o turismo ele não é bem controlado, ele pode vir a ser um problema. Então a gente tem hoje ali nessa área de observação das onças pintadas, você tem uma rede de trabalho onde muitos piloteiros ali de lanches, de barcos que vão levar turistas, eles acabam se concentrando quando se encontra uma onça, porque eles comunicam pelo rádio, todo mundo vai lá mostrar para os seus turistas. Então a gente tem instituir diretrizes, qual que é a distância de aproximação, número de pessoas, né, presentes. Isso a gente começou a ver a necessidade de revisar essa política nos últimos anos.
5: E talvez seja justamente essa a maior experiência de quem atravessa a Transpantaneira, perceber que ali a gente não está apenas passando pela natureza, está entrando no território dela, um território onde cada ponte, cada curva e cada som podem anunciar um novo encontro. Com sonorização de Reinaldo dos Santos, reportagem Karine Melo.
4: E na semana que vem vamos trocar a estrada pelo mar e falar de viagens em cruzeiros brasileiros.
3: Para quem gosta de viajar e conhecer lugares novos, o turismo de cruzeiro pode ser uma boa opção.
4: Eles reúnem lazer e a oportunidade de conhecer vários destinos em um só roteiro.
3: A temporada de cruzeiros começa esse mês e estão previstos 8 navios e 187 roteiros, com oferta de mais de 831 mil leitos.
4: Então vem viajar com a gente e viver essa experiência em alto mar.
3: E essas foram as notícias do governo federal.
4: Uma realização da Secretaria de Comunicação Social da Presidência da República.
3: Com produção da empresa Brasil de Comunicação.
4: Fique agora com as notícias do Poder Judiciário e do Congresso Nacional. Boa noite e bom fim de semana.
3: A gente volta segunda-feira. Boa noite. Música.

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2: STF estabelece regras para petições protocoladas em processos já existentes.
3: Advogados devem identificar processos que envolvam assédio eleitoral.
2: Termina prazo para propaganda eleitoral paga na imprensa escrita.
3: Boa noite, eu sou Marcela Luiza.
2: E eu sou Walter Lima.
3: A presidência do Supremo Tribunal Federal publicou nesta sexta-feira uma resolução com o objetivo de organizar e conferir mais transparência ao envio e à distribuição de pedidos apresentados dentro de processos que já estão em andamento.
2: A medida busca assegurar a regra de que os processos devem ser distribuídos de forma aleatória, mediante sorteio entre os ministros.
3: A norma também pretende reforçar o princípio do juiz natural, evitando que novos pedidos fiquem vinculados automaticamente a um relator específico.
2: A resolução entra em vigor na data de sua publicação e vale apenas para as petições protocoladas a partir dessa data.
3: Advogados devem identificar processos que envolvam assédio eleitoral.
2: A norma vai permitir que a Justiça do Trabalho acompanhe os casos. Marla Lacerda.
4: Ações trabalhistas sobre assédio eleitoral devem incluir...
2: Justiça do Trabalho acompanhe os casos. Marla Lacerda.
4: Ações trabalhistas sobre assédio eleitoral...

0: Há 3 dias do primeiro turno das eleições, termina prazo para propaganda eleitoral paga na imprensa escrita.
1: A regra vale para jornais, revistas e tabloides e está prevista na legislação eleitoral. Guilherme Firmino.
2: Termina hoje o prazo para divulgação paga de propaganda eleitoral na imprensa escrita. Jornais, revistas e tabloides também não podem mais reproduzir essas propagandas na internet. A partir de amanhã, será permitida apenas a distribuição de material gráfico, como santinhos, e a realização de caminhadas, carreatas ou passeatas, até às 10 da noite. No domingo, as sessões eleitorais abrem às 8 horas da manhã e vão até às 5 da tarde, no horário de Brasília.
0: STJ mantém a ação de improbidade contra servidor federal após desclassificação da demissão em PAD, processo administrativo disciplinar.
1: A ação civil pública por improbidade foi ajuizada pela União. Fátima Uchoa.
3: Um advogado da União foi demitido por suposto uso de documentos falsos para obter progressão funcional. Em mandado de segurança no STJ, a primeira sessão reconheceu que a conduta seria ilícito administrativo de menor gravidade, que não justificaria a demissão. Então, a União ajuizou ação por improbidade administrativa com base nos mesmos fatos investigados no PAD, mas o TRF4 rejeitou a petição inicial. Agora, o relator na primeira turma do STJ, ministro Sérgio Coquina, afirmou que a decisão em mandado de segurança não impede ajuizamento ou prosseguimento de ação civil pública por improbidade, pois não foram discutidas a existência dos fatos apurados no PAD, nem a autoria do servidor, mas apenas a proporcionalidade da pena de demissão, que foi afastada.
0: Justiça Federal mantém suspensão de associação indígena suspeita de desvios e apoio a garimpo ilegal no Pará.
1: A decisão acatou um pedido do Ministério Público Federal. Vanessa Pereira.
4: O MPF entrou com a ação após investigações apontarem irregularidades na associação, criada para defender os direitos dos povos Kayapó. Entre os problemas estão a falta de prestação de contas, o uso indevido de recursos coletivos e o incentivo ao garimpo ilegal em terra indígena. A decisão mantém o bloqueio dos repasses mensais da Vale para a associação, que agora são depositados em uma conta judicial. O dinheiro fica protegido para a comunidade e poderá ser liberado pela justiça para atender necessidades urgentes da população indígena, como saúde e alimentação.
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0: Uma boa noite.
1: Um bom fim de semana e boas eleições.
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7: Eu sou Humberto Pinheiro e estes são os destaques de hoje do Jornal do Senado, que começa agora. Eleição deste domingo renovará 2/3 da composição do Senado Federal. Projeto prevê adaptação para atendimento de saúde digno a pessoas com obesidade. Senado pode acabar com limites de vagas para mulheres em concursos na área de segurança pública. Boa noite. Nas eleições deste ano, o eleitor vai escolher 6 representantes, em uma sequência que precisa ser observada na urna eletrônica. Para o Senado, serão 2 votos. O eleitor deve escolher 2 candidatos diferentes. Os detalhes com a repórter Yasmin Rodrigues.
8: Em 2026, cada eleitor vai votar 2 vezes para o Senado. Mas antes de chegar aos senadores, o eleitor precisa passar por outras escolhas na urna. E saber a ordem dos cargos e a quantidade de números de cada candidato ajuda a evitar erros na hora da votação. A jornalista do Senado, Esther Monteiro, explica a ordem e quantos dígitos devem ser digitados em cada escolha.
9: Primeiro é a vez do deputado federal, são 4 dígitos. Depois, deputado estadual ou distrital, 5 dígitos. E aí é que chega a vez do senador. São 2 votos, 2 nomes diferentes. e são 3 dígitos. E depois é que você vai votar para governador, 2 dígitos, e para presidente da República, 2 dígitos.
8: Também não é possível votar na legenda para senador. Como a eleição para o Senado é majoritária, o eleitor precisa escolher nominalmente 2 candidatos. Em uma eleição, cada

0: Estado e o Distrito Federal escolhem um senador. Na seguinte, dois. Neste ano, serão renovadas 54 cadeiras, o equivalente a 2/3 da casa. E os dois votos para senador têm exatamente o mesmo peso.
1: 158 milhões de brasileiros vão às urnas neste domingo. O repórter Márcio Maturana traz mais números desta eleição e recomendações da Justiça Eleitoral.
2: Não se pode entrar na cabine eleitoral com celular ou outro objeto que possa registrar o voto. Esses aparelhos têm que ficar com os mesários, mas o presidente do Tribunal Superior Eleitoral, ministro Cássio Nunes Marques, recomenda que se levem os números num pedaço de papel.
3: A colinha eleitoral de papel pode e deve ser usada para que eleitoras e eleitores anotem os números dos candidatos e possam votar com calma e certeza.
2: Estão cadastrados 158 milhões de eleitores em 5.571 municípios com mais de 517 mil sessões eleitorais, que se somam a 1.351 sessões eleitorais no exterior. São 13 nomes disputando para presidente, 318 para senador e 7.803 para deputado federal.
4: Para votar em senador, digite o número completo do candidato com 3 dígitos. Só o número do partido anula o voto.
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1: 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O Senado vai analisar um projeto de lei que obriga os estabelecimentos que prestam serviços público e privado de saúde a se adaptarem para garantir atendimento digno a pessoas com obesidade. Dados do Ministério da Saúde indicam que, em 2024, a proporção de adultos com obesidade no Distrito Federal e nas capitais de estado superou a marca de 25%. Repórter Alexandre Campos.
6: A ideia do projeto é garantir às pessoas com obesidade o acesso à saúde por meio de equipamentos e mobiliário compatíveis com suas especificidades. Macas, cadeiras de rodas, balanças, aparelhos de aferição de pressão arterial e máquinas usadas no diagnóstico por imagem devem ser dimensionados de modo que possam garantir o pronto atendimento dessa parcela da população. Ao afirmar que essa adaptação nos estabelecimentos garante o acesso aos serviços de saúde, a médica e autora do projeto, senadora doutora Eudora, do PSDB de Alagoas, citou algumas medidas que podem reduzir o número de casos de obesidade e suas complicações.
7: Conscientizarmos a nossa população que alimentação saudável, balanceada, exercícios físicos e manter a sua rotina de consultas médicas é de suma importância. Obviamente, também fazer o check-up, né, uma vez por ano, ao menos, e na classe infantil é acompanhamento pediátrico.
6: Pelo texto, a assistência às pessoas com obesidade não deverá ser negada ou recusada caso no posto, unidade de saúde ou hospital não haja esse material disponível. A falta de equipamentos adequados também não pode representar qualquer constrangimento, exposição indevida, discriminação ou tratamento indigno.
1: O Senado pode acabar com o limite de vagas para o público feminino em concursos da área de segurança pública. A proposta, já aprovada na Comissão de Segurança Pública e que aguarda votação no plenário, ainda reserva pelo menos 20% das vagas nas polícias e corpos de bombeiros a mulheres. Repórter Bruno Lourenço.
8: O projeto de lei que proíbe a limitação de vagas para mulheres em concursos da área de segurança pública cria ainda a Política Nacional de Valorização valorização das mulheres para o setor. A proposta reserva também pelo menos 20% das vagas nos concursos públicos para as polícias e bombeiros para o público feminino. A relatora na Comissão de Segurança Pública, senadora Damares Alves, do Republicanos do Distrito Federal, defendeu as medidas.
9: O que queremos? Uma política de valorização da mulher lá na Polícia Militar, no Corpo de Bombeiro, na Polícia Civil.
8: A nova política, que será condição para o repasse de verbas do Fundo Nacional do Setor, estabelece igualdade de oportunidades entre mulheres e homens nas carreiras da segurança pública, fim da exclusividade ou preferência dessas atividades para homens, rejeição de práticas, atitudes e crenças discriminatórias e o enfrentamento do assédio e da violência contra mulheres no ambiente de trabalho.
1: Mulheres vítimas de violência doméstica e familiar em situação de vulnerabilidade social e econômica poderão ter acesso ao Auxílio Recomeço. A proposta é análise na Comissão de Assuntos Econômicos, determina que o benefício de até um salário mínimo será pago mensalmente pelo prazo de 6 meses, podendo ser prorrogado. Pelo projeto, o pagamento poderá ser acumulado com outros programas assistenciais. O custeio do auxílio poderá ser feito com verbas da União ou de fundos específicos de proteção às mulheres. Estados, Distrito Federal e municípios também poderão complementar os recursos. Na avaliação do autor da medida, senador Confúcio Moura, do MDB de Rondônia, a dependência financeira pode dificultar o rompimento da situação de violência sofrida pela mulher.
10: Grande parte das mulheres suportam a violência por causa do homem protetor do homem, que é um mantenedor da casa, mas tirando ela dali, levando para proteção, garantindo uma sustentação por 6 meses e capacitando essas mulheres, com certeza a coisa melhora.
1: Com trabalhos técnicos de João Lira, o Jornal do Senado fica por aqui. Acompanhe agora as notícias do Tribunal de Contas da União e da Câmara dos Deputados. Boa noite e bom fim de semana.
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12: O Tribunal de Contas da União fiscalizou a execução das obras da BR-230 na Paraíba após reclamações da população sobre as condições da rodovia. A auditoria analisou o trecho de 30 quilômetros. O contrato ultrapassou R$ 560 milhões de reais e a obra avançou apenas 32% em 9 anos. O TCU também identificou risco de paralisação por falta de recursos, problemas ambientais e questões contratuais. Na sessão plenária que analisou o processo, o ministro relator Walton Alencar comentou os impactos da situação.
13: O resultado é uma rodovia em obras há muitos anos, com desvios, insegurança viária e prejuízos à mobilidade e à economia da região.
12: Para 2026, estão previstos apenas 12 milhões de reais, sendo que mais de 300 milhões ainda precisam ser executados. Saiba mais em tcu.gov.br.
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14: Discriminação contra pessoas com deficiência nas escolas terá pena maior.
15: Pais de recém-nascidos devem receber treinamento antes da alta hospitalar.
14: Projeto de lei autoriza a instalação de suportes para bicicletas em ônibus.
15: Boa noite. Avança na Câmara a proposta que prevê a instalação de suportes para bicicletas em ônibus. A repórter Silvia Munhato tem mais detalhes.
16: A Comissão de Viação e Transportes da Câmara dos Deputados aprovou o projeto que autoriza a instalação de suportes para o transporte de bicicletas na parte externa ou no interior de ônibus e micro-ônibus. O texto permite a instalação dos suportes nos transportes urbano e rural, cabendo aos estados e municípios definir o percentual mínimo da frota que deve contar com equipamento. A relatora, deputada Leda Borges, do Republicanos de Goiás, explicou que os suportes deverão ser aprovados por órgão ou entidade de metrologia legal, assegurando que a implementação da medida observe critérios de segurança e adequação técnica dos veículos. A proposta que autoriza a instalação de suportes para o transporte de bicicletas na parte externa ou no interior dos ônibus será analisada agora pela Comissão de Constituição e Justiça. Da Rádio Câmara de Brasília, Silvia Munhato.
11: Transportes.
14: Rodrigo de Castro, do União de Minas Gerais, apoia projeto que dispensa até 2032 a cobrança do adicional ao frete para a renovação da marinha mercante em transportes destinados às regiões Norte e Nordeste. O benefício vale para operações de cabotagem, navegação fluvial e lacustre.
15: Rodrigo de Castro considera que a prorrogação pode reduzir os custos de transporte nessas regiões, já que o adicional é cobrado sobre o frete marítimo.
14: Gutenberg Reis, do MDB do Rio de Janeiro, apresentou o projeto que autoriza o Instituto Cultural Marinha Mercante a instituir 14 medalhas e ordens honoríficas. A proposta busca valorizar contribuições para áreas como transporte, segurança da navegação e economia do mar.
15: O deputado ressalta a importância estratégica da Marinha Mercante no desenvolvimento econômico, logístico e energético do Brasil. Gutenberg Reis reitera que o reconhecimento de profissionais que contribuem para o crescimento sustentável do setor pode fortalecer a cultura marítima.
11: Economia.
14: A Câmara analisa a proposta de emenda à Constituição que permite que estados e municípios concedam créditos do imposto sobre bens e serviços para doadores e patrocinadores de projetos culturais e esportivos. Na visão de Luiz Fernando Faria, do União de Minas Gerais, a medida preserva o financiamento desses setores após a reforma tributária.
15: O texto estabelece que o comitê gestor do IBS vai definir critérios para a liberação dos incentivos sem comprometer a arrecadação dos entes federados. Luiz Fernando Faria ressalta que o apoio tributário à cultura e ao esporte é fundamental para movimentar a economia criativa.
14: Stefano Aguiar, do PSD de Minas Gerais, defende a ampliação da imunidade tributária para entidades esportivas sem fins lucrativos. Proposta sobre o tema em análise na Câmara é que para essas organizações, as instituições de educação e assistência social impedindo a cobrança de impostos sobre patrimônio, renda e serviços.
15: A medida reduz os custos dessas entidades e fortalece atividades esportivas voltadas à inclusão social, à formação de atletas, à educação e à promoção da saúde. Stefano Aguiar explica que a medida alcança organizações ligadas aos movimentos olímpico, paralímpico, clubístico e educacional.
14: A Câmara aprovou e enviou ao Senado o projeto que estabelece diretrizes para a política industrial, tecnológica e de comércio exterior do país. Antônio Doido, do MDB do Pará, apoia a matéria que prevê, entre outros pontos, metas para ampliar a produção, gerar empregos e reduzir desigualdades regionais.
15: Antônio Doido esclarece que o governo federal deverá apresentar essa política ao Congresso no primeiro ano de cada mandato presidencial. A proposta também determina a prestação de contas anual sobre o cumprimento das metas e os resultados das medidas adotadas.
14: Afonso Florence, do PT da Bahia, sugere a criação do Registro Nacional de Beneficiários Finais sob gestão da Receita Federal. A proposta obriga a identificação das pessoas físicas que realmente controlam ou lucram com empresas e fundos de investimento no país.
15: De acordo com Afonso Florence, o objetivo é acabar com o uso de laranjas e empresas de fachada. A medida, na avaliação do parlamentar, integra cadastros públicos para combater a lavagem de dinheiro, a sonegação fiscal e a infiltração do crime organizado na economia.
11: Educação.
14: A Comissão de Educação aprovou uma proposta que prevê punição mais rigorosa para quem discriminar pessoas com deficiência nas escolas. A reportagem é de Agui Pontes.
17: A Comissão de Educação da Câmara dos Deputados aprovou uma proposta que pune com mais rigor atos discriminatórios contra crianças nas escolas públicas e privadas. O projeto da deputada Samia Bonfim, do PSOL de São Paulo, prevê multa de 3 a 20 salários mínimos para o profissional envolvido. Segundo a relatora, a deputada Fernanda Melchiona, do PSOL do Rio Grande do Sul, a proposta se concentra principalmente em dar um nome para os tipos de violência e discriminação que uma criança, adulto ou adolescente com deficiência pode sofrer em um ambiente escolar. Eles seriam dificultar a matrícula, impedir ou inviabilizar a permanência na escola, excluir o aluno das atividades de lazer e cultura, negar profissional de apoio capacitado para atendimento da criança ou adolescente, negar adaptação do currículo, isso além das demais formas de discriminação previstas no Estatuto da Pessoa com Deficiência. Práticas de bullying e de abuso de autoridade também seriam punidas, segundo o texto aprovado. Pela Constituição, As escolas públicas ou privadas já são obrigadas a se adaptar às necessidades do estudante. No entanto, segundo Fernanda Melchiona, isso não impediu que famílias enfrentassem entraves para ter e manter acesso à educação para pessoas com deficiência.
18: A gente recebe esse relato de negativa de matrículas, a gente recebe o relato de falta de pessoal capacitado, a gente recebe o relato de exclusão desse aluno nas atividades, ou aluna nas atividades de cultura e lazer. Então, esses temas são claramente discriminatórios.
17: Segundo a proposta, outro ato previsto é a obrigatoriedade de formação continuada de professores e de equipes de suporte para receber estudantes com deficiência. A proposta está agora na Comissão de Finanças e Tributação. Deve seguir depois para a Comissão de Constituição e Justiça. Da Rádio Câmara de Brasília, Agui Pontes.
19: Segurança Pública.
15: O projeto de Átila Lira, do PP do Piauí, tipifica como crime o descumprimento de medidas cautelares alternativas à prisão. O texto pune com reclusão de 2 a 5 anos o infrator que, por exemplo, romper a tornozeleira eletrônica ou descumprir horários de recolhimento.
14: Átila Lira argumenta que a legislação atual deixa as forças de segurança sem respaldo para prender em flagrante quem desrespeita ordens judiciais. Ele argumenta que a criação de um crime autônomo garante a prisão imediata e fortalece a eficácia das decisões da justiça.
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19: Saúde.
15: A Câmara analisa projeto que prevê treinamento de primeiros socorros para pais de recém-nascidos antes da alta hospitalar. O objetivo é evitar a morte de crianças, especialmente por engasgo, como informa o repórter Luiz Cláudio Canuto.
21: A Comissão de Saúde da Câmara dos Deputados aprovou o projeto que determina treinamento de primeiros socorros para pais ou responsáveis de recém-nascidos antes da alta hospitalar. O texto inclui no Estatuto da Criança e do Adolescente a obrigatoriedade de hospitais oferecerem orientação e treinamento para isso, com ênfase em manobras para desobstrução das vias aéreas. O texto original da deputada Camila Jara, do PT do Mato Grosso do Sul, obrigava o oferecimento de treinamento antes da alta. A relatora, a deputada Marussa Boldrin, do Republicanos de Goiás, dispensa a obrigação se os pais ou responsáveis tiverem sido capacitados para isso no pré-natal. O deputado Padre João, do PT de Minas Gerais, leu o parecer na Comissão de Saúde no lugar da relatora e afirma que pequenos objetos podem ser fatais.
22: O engasgo, né? Popularmente o engasgo, que é essa obstrução das vias respiratórias, até por aleitamento, sobretudo mamadeira ou bico, ou pequenos alimentos. Os dados que só em 2024 tivemos 300 óbitos de crianças. E olha que com treinamento você salva essa vida. Isso aconteceu comigo recente, numa reunião. Uma pessoa adulta, ao alimentar, estava na mesa do refeitório, engasgou com o alimento. Teve um colega que era também devidamente capacitado, salvou a pessoa. Quando ela torna obrigatório, é o momento que os pais estão empolgados com a criança, estão muito propícios a acolher esta formação. E que, de fato, como vimos, salva a vida.
21: Há cerca de 300 mortes de crianças com menos de um ano no país em 2024 por engasgo, são dados do Ministério da Saúde. A orientação é uma medida de proteção à vida e à saúde das crianças nos primeiros meses de vida, na opinião da relatora Marussa Boldrin. A proposta que determina treinamento de primeiros primeiros socorros para pais ou responsáveis de recém-nascidos antes da alta hospitalar ainda precisa passar pelas comissões de Previdência, Assistência Social, Infância, Adolescência e Família e de Constituição e Justiça. Para virar lei, precisa ser aprovada pela Câmara e pelo Senado. Da Rádio Câmara de Brasília, Luiz Cláudio Canuto.
19: Agricultura.
0: Marcelo Moraes, do PL do Rio Grande do Sul, é contrário à portaria do Ministério da Agricultura que estabelece novas regras para a classificação e comercialização de morangos. Na visão do parlamentar, as exigências aumentam a burocracia e os custos para os produtores.
2: Marcelo Moraes argumenta que as regras podem provocar a rejeição de lotes e prejuízos, principalmente para pequenos e médios produtores. O deputado também alerta para possíveis impactos na oferta de morangos e nos preços ao consumidor.
0: André Abdon, do PP do Amapá, apoia projeto que suspende decreto do governo federal responsável por ampliar a estação ecológica de Taiamã, localizada nos municípios de Cáceres e Poconé, em Mato Grosso. Com a mudança, a unidade de conservação passou a ter cerca de 68 mil hectares.
2: André Abdon considera que a ampliação precisa ser revista diante dos impactos sobre propriedades rurais e atividades de pecuaristas e pescadores. A justificativa do projeto também questiona o processo de consulta pública realizado antes da edição do decreto do Executivo.
19: Previdência.
0: Aline Gurgel, do União do Amapá, defende o projeto que regulamenta a aposentadoria especial dos agentes comunitários de saúde e dos agentes de combate às endemias. A proposta prevê aposentadoria a partir dos 50 anos para mulheres e 52 para homens, com pelo menos 20 anos de atividade na função.
2: O projeto também permite a aposentadoria com 15 anos de atuação como agente, somados a 10 anos de contribuição em outra atividade. Aline Gurgel lembra ainda que a proposta garante que o benefício seja integral e tenha os mesmos reajustes dos salários dos profissionais que estão na ativa.
19: Trabalho.
0: A Comissão de Constituição e Justiça aprovou uma proposta que integra servidores de ex-territórios à União. A repórter Paula Bittar acompanhou a votação.
3: A Comissão de Constituição e Justiça da Câmara aprovou uma proposta que permite que agentes públicos dos ex-territórios do Amapá, de Rondônia e de Roraima optem por receber remuneração da União. A medida alcança servidores da ativa e aposentados. Para ter esse direito, o agente público deverá ter trabalhado no território ou mantido vínculo com a administração pública local até 10 anos após a transformação do território em Estado. A proposta também pode aumentar a remuneração de algumas categorias, como policiais e bombeiros militares. De acordo com o relator na CCJ, deputado Acácio Favacho, do MDB do Amapá, o texto mostra-se compatível com os princípios constitucionais que asseguram segurança jurídica, tratamento isonômico entre servidores públicos e valorização do serviço público.
23: A ampliação do período de enquadramento para os 10 primeiros anos de criação dos Estados mostra-se compatível com a própria lógica da Constituição de transição administrativa adotada pela União no processo de consolidação federativa dessas unidades federadas.
3: Rondônia foi transformada em Estado em 1981. A União pagou a folha salarial local durante 10 anos após essa mudança. Amapá e Roraima foram transformados em Estados pela Constituição de 1988. Nesses casos, o período de transição foi de apenas 5 anos. Poderão integrar o quadro em extinção da União servidores públicos federais e municipais e policiais que trabalhavam nos ex-territórios até a transformação em Estado. Servidores admitidos pelo Amapá e por Roraima até outubro de 1998, servidores admitidos por Rondônia até dezembro de 1991 e pessoas que mantiveram relação de trabalho efetiva ou não com a administração pública dos ex-territórios, estados ou municípios. O agente público deverá ser enquadrado no cargo ou emprego de origem ou em outro equivalente. Nos casos de desvio de função, o enquadramento poderá ocorrer em cargo equivalente as atividades efetivamente exercidas. Para isso, a pessoa deverá comprovar a escolaridade ou a habilitação exigida à época. O texto também garante o pagamento das gratificações e outros valores relacionados ao cargo ou emprego em que o servidor for enquadrado. Os servidores continuarão trabalhando para os estados ou municípios até serem aproveitados por um órgão federal. Nesse período, o Estado ou município não terá custo com essa cessão. A proposta estabelece que soldos adicionais, benefícios, indenizações, vantagens e demais direitos remuneratórios dos policiais e bombeiros militares dos ex-territórios do Amapá, de Roraima e de Rondônia, incorporados ao quadro em extinção da União, não poderão ser inferiores aos pagos aos policiais e bombeiros militares do Distrito Federal. Essa regra vale para militares da ativa, reformados, da reserva remunerada e pensionistas. O deputado Dorinaldo Malafaia, do PDT do Amapá, considerou que a proposta retira servidores de um limbo jurídico.
4: A transição que se fez de território para Estado, infelizmente, não cumpriu um papel importante que foi valorizar e acolher esses servidores do ex-território que ficaram no limbo jurídico, que ficaram para trás, que tiveram perdas sociais, econômicas e que, portanto, essa emenda parlamentar, ela possibilita essa correção.
3: A deputada Silvia Cristina, do PP de Rondônia, também defendeu que a PEC faz justiça.
5: Nós não falamos simplesmente de uma questão administrativa ou remuneratória. Nós estamos falando de uma história de reconhecimento e, acima de tudo, de justiça. Nós estamos falando de homens e mulheres, trabalhadores, que trabalharam para uma construção de todos esses estados, que prestaram serviços políticos justamente durante um período de profunda transformação institucional, quando deixamos de ser território federal e passamos à condição de Estado.
3: A análise da admissibilidade pela CCJ é apenas o primeiro passo na Câmara. Agora, a proposta ainda precisa passar por uma comissão especial e pelo plenário em dois turnos de votação. Como veio do Senado, caso não seja modificada pelos deputados, segue então a promulgação. Da Rádio Câmara de Brasília, Paula Bittar.
2: A falta de profissionais qualificados em pequenos municípios motivou a apresentação de projeto de Emidinho Madeira, do PL de Minas Gerais. A proposta permite, em situações excepcionais, que servidores públicos sejam pagos com recursos de parcerias firmadas com organizações da sociedade civil.
14: O projeto exige que não haja conflito de horários entre as atribuições do cargo público e as atividades desempenhadas no âmbito da parceria. Emidinho Madeira avalia que a proibição atual dificulta a execução de serviços de saúde, educação e assistência em cidades com pouca mão de obra especializada.
2: A formalização e o incentivo à garimpagem artesanal no Médio Jequitinhonha, em Minas Gerais, é o objetivo de projeto de Gilberto Abramo, do Republicanos. A ideia é priorizar os donos de terras e as cooperativas da região na hora de pedir a autorização para garimpar em terrenos pequenos de até 15 hectares.
14: Gilberto Abramo entende que desburocratizar a regularização é essencial para movimentar a economia e tirar trabalhadores da informalidade. Segundo ele, a medida exige respeito às questões ambientais, promovendo a recuperação de terrenos degradados

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1: 8 horas.
0: Vamos para o apoio cultural.
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6: 8:49.